Sai dessa, coração! Encontrei uma saída. Os atuais pra atender o último pedido por aqui. Teremos o último pedido deste bailão da 98 de sexta-feira. E fechamos a semana assim, agradecendo a todos vocês, obrigado pelo carinho, pela companhia, pela audiência, por você estar conosco com o nosso Bailão da 98 em mais uma semana. Muito obrigado a todos vocês pelo carinho. Fiquei na companhia a partir das 22 horas com Emerson Naná no comando dos sucessos aqui no melhor das músicas que passam nesta noite de sexta. Amanhã, Conexão Agro, 6 horas da manhã. Depois tem Formigueira Notícias, Paraíso em Destaque. E eu chego com o Sabadão a partir das 16 horas. Nosso misturadão gostoso do sábado com vocês aí na companhia. Bom final de semana a todos. Uma ótima noite de sexta-feira. Uma ótima noite chuvosa de sexta-feira. Muito obrigado a todos vocês pelo carinho e pela companhia. E agradecemos aí o Ari Luca pela previsão do tempo também por aqui. A todos os ouvintes aí que participaram e que estão na companhia. A galera que não manda mensagem, mas está ligado aqui com o nosso bailão, muito obrigado por você estar na companhia pela internet, pelo rádio, né? Para você que está aí no carro, no caminhão, meu amigo motorista, caminhoneiro, pessoal em toda a nossa região central do estado, em qualquer lugar que você esteja acompanhando, pela Alexia também, né? A galera acompanha aqui, Rádio Integração 98.5. Amanhã retornamos com o Sabadão e o Bailão volta segunda-feira com o nosso melhor das bandas por aqui em mais uma semana e já entraremos aí também no mês de setembro aí na semana que vem, tá certo? Muito obrigado a todos vocês pelo carinho e pela companhia, chamo ele pra fechar, Rogério Magrão e banda Chá de Amor. Valeu, até amanhã!

0: Obrigado.
1: Quem gostou faz barulho pros meninos, gente.
2: 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As notícias do governo federal que movimentaram o país no dia de hoje.
3: Olá, boa noite.
4: Boa noite para você que nos acompanha em todo o país.
3: Sexta-feira, 28 de agosto de 2026.
4: Vamos aos destaques do dia.
3: Emprego.
4: Brasil registra a criação de mais de 58 mil novas vagas de trabalho formal em julho. Raquel Mariano.
5: O estoque de vínculos de trabalho formal ultrapassou os 48 milhões de empregos.
3: Na Mongólia, o país participa de Convenção das Nações Unidas para o Combate à Desertificação.
4: No debate com mais de 190 países está a recuperação de áreas degradadas e educação ambiental. Gabriela Noronha.
6: O país apresentou como meta a recuperação de mais de 350 milhões de hectares de áreas degradadas até 2030.
3: Atenção quem é dono de uma microempresa ou pequena empresa.
4: Solicitação para o ingresso no Simples Nacional foi antecipada para setembro.
3: A mudança veio com a reforma tributária. Para explicar, conversamos com Tiago Esfredo, chefe da equipe nacional do Simples.
7: Antes eles podiam estar no Simples Nacional, que agora a gente está chamando de Simples Puro. Agora vem uma alternativa intermediária, que está sendo chamada de Simples Nacional Híbrido. Cada empresa precisa verificar o seu negócio para ver onde ele vai ficar melhor.
4: Hoje, na apresentação da Voz do Brasil, Luciano Seixas e Luciana Vasconcelos.
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4: O Ministério do Trabalho e Emprego divulgou hoje os dados mensais do novo CAGED, o Cadastro Geral de Empregados e Desempregados.
3: Em julho, o estoque de vínculos formais chegou a 48 milhões de postos formais de trabalho.
5: O Brasil criou em julho 58.568 novos empregos com carteira assinada. Com isso, o estoque de vínculos de trabalho formal ultrapassou os 48 milhões de empregos. Em 4 dos 5 grupos das atividades econômicas, houve crescimento da oferta de trabalho. São eles: serviço, construção, agropecuária e indústria. Somente o grupo de comércio apresentou queda. O ministro substituto do Trabalho e Emprego, Chico Macena, detalhou os números.
8: O maior crescimento do emprego formal ocorreu no setor de serviços, com saldo de 591.509 postos formais de trabalho. E aqui destaca-se informação, comunicação, atividades financeiras, imobiliárias, profissionais e administrativas, administração pública, defesa e seguridade social, educação, saúde humana e serviços sociais.
5: No acumulado de 2026, foram 972.203 novos postos, um crescimento de 2% em relação ao mesmo período do ano anterior, com maior crescimento no setor de serviços. Todos os dados fazem parte do CAGED, o Cadastro Geral de Empregados e Desempregados, apresentado nesta sexta-feira pelo Ministério do Trabalho e Emprego. Reportagem Raquel Mariano.
4: O Conselho Monetário Nacional ampliou o prazo de pagamento para taxistas e motoristas de aplicativo que financiarem a compra de carros novos pelo programa Move Brasil.
3: Agora, a quitação do empréstimo poderá ser feita em até 84 meses. Antes eram 72 meses.
4: O Conselho ratificou portaria que elevou o teto de valor para os carros financiados pelo programa, que passou de 150 mil para 200 mil reais.
3: Também, a partir de agora, estão incluídos, entre os veículos elegíveis, os híbridos com diferentes combinações de fontes de energia, integrando motor elétrico e motor a combustão, que utilize álcool, gasolina ou ambos.
4: A Receita Federal e o Ministério Público Federal investigam um grupo empresarial suspeito de crimes como sonegação fiscal e lavagem de dinheiro relacionados à exploração de apostas de cota fixa, as chamadas bets.
3: É a Operação Jogo das Sombras, realizada hoje em 3 estados.
4: O grupo teria movimentado mais de 5 bilhões de reais em apenas em 2025. A operação investiga suspeitas de sonegação fiscal, evasão de divisas e lavagem de dinheiro praticadas por um grupo de empresas de apostas esportivas, conhecidas como BETs. Foram cumpridos 6 mandados de busca e apreensão em Pernambuco, Paraíba e São Paulo. Segundo a investigação, um grupo empresarial responsável por uma plataforma de bets teria movimentado mais de 5 bilhões de reais apenas no ano passado. As possíveis irregularidades teriam ocorrido tanto antes quanto depois da regulamentação das bets no Brasil. O secretário especial da Receita Federal, Robson Barreirinhas, explicou que há indícios que esse grupo tenha criado uma empresa de fachada em Curaçao para simular que as operações ocorriam fora do Brasil.
0: Nós temos elementos que comprovam que essa organização já estava presente aqui no Brasil, com funcionamento no Brasil, com beneficiários aqui no Brasil, com funcionários aqui no país, mas sem pagar nada de tributos, sem se sujeitar à regulação brasileira. Posteriormente aqui no Brasil, nós temos indícios fortes de que ilegalidades prosseguiram mesmo após essa regularização.
4: Os órgãos também investigam a suspeita de envio de recursos para o exterior. Parte desse montante teria voltado ao Brasil sob a forma de pagamentos por prestação de serviços. Esta é a segunda operação de investigação de irregularidades ligadas ao mercado de bets, com a participação da Receita Federal e do Ministério Público Federal. Além do cumprimento das medidas judiciais, a Receita Federal instaurou 11 procedimentos para aprofundar a apuração das possíveis irregularidades. Reportagem Márcia Fernandes.
3: Atenção, microempresário. A solicitação para ingresso no Simples Nacional deverá ser feita em setembro.
9: As regras para escolher o regime tributário mudaram. A partir de agora, a decisão que antes era tomada em janeiro deve ser feita com antecedência.
3: De acordo com a Receita Federal, esta mudança busca organizar a chegada das modificações proporcionadas pela reforma tributária no Simples Nacional e dar mais tranquilidade para o planejamento das empresas.
9: Para entender melhor as alterações, nós conversamos com Thiago Esfreira, chefe da equipe do Simples Nacional. Vamos conferir.
3: Tiago Esfredo, chefe da equipe nacional do Simples da Receita Federal, muito bem-vindo à Voz do Brasil, prazer recebê-lo por aqui. Vamos falar sobre essas mudanças aí para escolher o regime de tributação. A partir de agora, a decisão que antes era tomada em janeiro deve ser feita com antecedência, né? O senhor pode explicar essa mudança para a gente?
10: Claro, obrigado, satisfação estar aqui. Realmente é uma das mudanças principais que a gente teve com a reforma tributária no Simples Nacional. Elas vêm agora, anteriormente a 2027, aí que fica a grande questão que causa surpresa, né? Então a gente tem uma preocupação muito grande justamente de alertar os contribuintes para que eles não percam a oportunidade, porque não é mais em janeiro, então é setembro. Então vai começar a semana que vem, abre-se a janela 1º de setembro até 30 de setembro. Aqueles que não estão no Simples Nacional, ou, importante, que estão no Simples, mas possuem algum registro de exclusão futura, que isso acontece muito, eles precisam estar atentos a verificar o cadastro, verificar a mensagem na caixa postal, que a gente está alertando, está mandando mensagens, né? Enviando para que eles possam não perder a oportunidade de solicitar uma nova opção e continuarem no Simples ou começarem a vida deles no Simples.
9: O que eles devem fazer? Tem o Simples e um outro regime. O senhor pode explicar como funciona?
10: Eu acho, Luciana, você diz o outro regime seria o Simples Híbrido, acredito?
9: Isso, Simples Híbrido, isso.
10: Justamente, essa é uma inovação, né, da reforma também, onde agora os contribuintes vão ter a oportunidade de uma alternativa. Então, antes eles podiam estar no Simples Nacional, que agora a gente está chamando de Simples Puro, e dali eles estariam fora do Simples, seria a outra alternativa. Agora vem uma alternativa intermediária, que está sendo chamada justamente Simples Nacional Híbrido, que é realmente um intermediário de você estar fora num lucro presumido ou você estar no Simples Puro. E qual que é a grande diferença? Você mantém alguns dos tributos dentro da cesta do Simples, com todo o regime simplificado, recolhimento único, em guia única, ou você pode manter tudo, ou você mantém quase todos e sai só IBS e CBS. Então, é uma opção pelo regime regular de IBS e CBS que os contribuintes do Simples podem fazer. Então, eles ficam num sistema misto.
3: E agora, essa mudança prevista na reforma tributária acarreta algum novo imposto aos micro e pequenos empresários?
10: Não, de maneira alguma, né? Nós temos a substituição do PIS e da COFINS, né? E do ICMS e ISS por IBS e CBS. Agora, a CBS, aliás, a IPI também a nível federal. Começa, então, a CBS agora em 2027. O IBS ainda entra num regime de transição um pouco, mas de maneira alguma isso acarreta um novo tributo, digamos assim. Né? A gente ainda não tem a alíquota de referência ainda para ter um comparativo, mas a gente pode dizer que não tem um tributo novo.
4: E o senhor pode explicar para a gente o que é o IBS, o que é o CBS, para o empresário entender melhor também se ele vai para o simples, para o simples híbrido, como é que ele vai fazer, o que vai acontecer na vida dele?
10: Esse é um cálculo que a gente, né, brincamos hoje num outro evento que nós tivemos, de que se existisse uma fórmula matemática para a gente apresentar para os contribuintes, para ele só preencher aquilo e falar, opa, para mim é melhor isso ou aquilo, seria o mundo ideal, né? Infelizmente, a gente não consegue fazer isso, então o papel hoje da Receita é tentar orientar e mostrar vantagem e desvantagem de cada um, né? Então a gente tem mais ou menos assim, um ponto principal, o contribuinte tem que olhar, se para ele, dentro da operação que ele tem, se a cadeia dele de clientes, esses clientes desejam comprar, adquirir, seja mercadoria ou serviço, de alguém que gere crédito para ele, porque muitas empresas querem crédito para poder descontar do débito que eles vão ter lá na frente. Isso pode ocasionar uma preferência por contribuintes que não fossem do simples, né? Então a ideia é que, junto do imposto, né, sobre bens e serviços, que é o IBS, e a contribuição sobre bens e serviços, que é CBS federal, IBS é estados e municípios, tivesse essa oportunidade para os contribuintes migrarem dentro da cadeia deles, optarem e falaram, para mim é melhor, os meus clientes querem adquirir de alguém que gere mais crédito, ele tem a opção de ir para esse regime híbrido. Se não for, por exemplo, aquelas empresas que prestam serviços ou vendem mercadorias diretamente ao consumidor final, em tese,
4: é mantê-lo
10: no simples puro, né? Porque ele não tem a necessidade de gerar crédito para o consumidor final. Então o débito dele é menor como simples.
4: Entendi.
10: Puro, né?
3: O senhor disse que não tem uma fórmula, né, para todo mundo, mas esse sistema de créditos pode fazer com que uma empresa do Simples se torne menos competitiva diante de empresas que estão no regime normal de tributação?
10: Justamente o menos competitivo seria de acordo com a cadeia. Se uma empresa o cliente, né, ele tem a opção de ele vai olhar, ele tem dois fornecedores para ele escolher para comprar. Se as duas mercadorias custarem R$100, ele vai olhar quem está no simples e quem está com o regime regular de IBS e CBS, seja híbrido ou lucro presumido. Por quê? Porque ele vai ter mais crédito. Então compensa ele pagar os R$100 e ter o crédito do que ele pagar os R$100 e não ter crédito, ou ter menos crédito, porque o simples ele gera um pouquinho um crédito menor, né? É limitado ao valor do montante devido. Então, como o débito é menor, o crédito de quem adquire também é menor. Não sei se ficou claro?
4: Então ele vai ter que entender, né, como funciona o negócio dele para poder ver em qual situação melhor ele se encaixa.
10: Justamente, é um estudo, um planejamento, procurar uma assessoria tributária, contábil, né, profissionais que possam ajudá-los a planejar, verificar. Cada empresa precisa verificar o seu negócio, a sua operação, para ver onde ele vai ficar melhor.
3: E ele tem de 1º a 30 de setembro para fazer isso. Se ele não fizer, ocorre algum problema?
10: O problema é que ele fica fora em 2027, né? Então, o que a gente tem conversado e falado é que assim, a janela abre em setembro e existe uma oportunidade de desistência até 30 de novembro, é a data que está hoje, né? Então, o contribuinte pode, mesmo que está em dúvida, não deu tempo de planejar, não consegui ainda, faça a opção, seja do regime pelo simples, faça a opção pelo regime regular, se houver a possibilidade de que ele vê que aquilo pode encaixar. E se eles entenderem com 2 meses a mais de planejamento de que aquilo não vale a pena, ele vai ter a oportunidade de desistir. Então, assim, o prejuízo dele é ele perder realmente uma janela em 2027. Então, essa é a nossa preocupação, para que ele já se planeje ao máximo para saber o que vai acontecer em 2027. Tem que saber em setembro.
3: A gente está falando de empresas. Essa mudança impacta os MEIs, o microempreendedor individual?
10: Para o MEI não mudou. O MEI continua fazendo opção em janeiro, com aquele lá no meio do mês, efeito retroativo, da mesma forma, então eles não precisam se preocupar tanto agora com setembro.
4: Tá ótimo. Só para a gente encerrar, então. É um modelo que vai trazer mais transparência, né, na arrecadação de impostos, tudo mais, mas não necessariamente vai... Não são impostos novos para o empresário, né?
10: Não. Como havia citado antes, né? É como se mudasse o nome dos tributos, mas mudando também toda a estrutura e toda a dinâmica do cálculo, enfim, de todas as regras, né, aplicáveis.
3: Muito bem, nós conversamos com o Thiago Esfredo, chefe da equipe nacional do Simples da Receita Federal. Muito obrigado pela entrevista à Voz do Brasil.
10: Eu que agradeço. Obrigado.
4: Foi publicada hoje no Diário Oficial lei que autoriza em caráter extraordinário a redução de tributos federais sobre combustíveis.
3: O objetivo é reduzir os efeitos do choque no mercado internacional de energia decorrente do conflito no Oriente Médio.
4: A norma também estabelece medidas de proteção tributária ao etanol, cria crédito fiscal para projetos de produção de fertilizantes e prevê benefícios para setores estratégicos, como minerais críticos.
3: Hoje foi o último dia da 17ª Conferência das Partes da Convenção das Nações Unidas para o Combate à Desertificação, a COP17.
4: O encontro foi realizado em Ulan-Ambatar, na Mongólia, entre 17 e 28 de agosto.
3: E o Brasil apresentou como meta de recuperação de áreas degradadas até 2030.
6: Manejo e restauração de florestas em terras secas, recuperação de áreas degradadas e educação ambiental foram alguns dos temas discutidos na 17ª Conferência das Partes da Convenção das Nações Unidas para o Combate à Desertificação. Realizada entre 17 e 28 de agosto na Mongólia, a COP17 reuniu representantes de 197 países, incluindo o Brasil. Na ocasião, o país apresentou como meta a recuperação de mais de 350 milhões de hectares de áreas degradadas até 2030. Alexandre Henrique Bezerra, diretor do Departamento de Combate à Desertificação e Mitigação dos Efeitos da Seca no Ministério do Meio Ambiente e Mudança do Clima, comentou que o compromisso assumido pelo Brasil está alinhado à agenda global.
11: É como se fosse uma grande meta que a convenção estabeleceu para garantir que a gente avance na agenda de restauração de terras degradadas, de redução do processo de degradação, obviamente está associada ao combate ao desmatamento, ao combate às queimadas criminosas, e vai contribuir para a grande meta global, que é de 1 bilhão e 500 milhões de hectares sendo restaurados, conservados até 2030.
6: Durante a COP17, a delegação brasileira apresentou o Plano de Ação de Combate à Desertificação, que inclui a recuperação dos recursos naturais, adaptação às mudanças do clima, desenvolvimento sustentável e participação das populações que vivem em áreas suscetíveis. Segundo o presidente do Centro de Pesquisas Ambientais do Nordeste, Severino Ribeiro, os riscos apresentados pelo processo de desertificação dos solos ultrapassam a questão ambiental.
12: A desertificação, ela não apenas afeta negativamente biodiversidade, as árvores, os animais. Ela afeta diretamente o bem-estar humano. Porque se eu esgoto a capacidade que o solo tem de produzir, por exemplo, alimentos, eu estou colocando em risco uma série de atividades econômicas que dependem desse solo sadio, produtivo.
6: O Brasil integra a Convenção das Nações Unidas para o Combate à Desertificação desde 1997. Além de representantes dos 197 países, a COP deste ano reuniu organizações internacionais, sociedade civil, setor privado, comunidade científica, povos indígenas e comunidades locais. Reportagem Gabriela Noronha.
4: Até domingo, indígenas da região Marayuá, no Amazonas, serão assistidos com atendimento médico especializado para a realização de consultas e exames.
3: Nesta etapa, estão previstos 800 atendimentos especializados, como explica a secretária de Saúde Indígena, Lucinha Tremembé.
13: Levando especialidades como pediatria, ginecologia, oftalmologia, saúde da mulher como um todo, clínica geral, entre exames, consultas, diminuindo assim tanto o tempo de espera dessas pessoas na fila de regulação, mas também diminuindo que essas populações que têm peculiaridades culturais específicas saiam de seus territórios, das suas aldeias, para ir para as cidades grandes.
4: As ações no estado ocorreram durante todo o mês de agosto, também nos povos Yanomami, em Boa Vista, e no território Pirã, no Amazonas.
3: Segundo o Ministério da Saúde, a expectativa é realizar cerca de 4 mil atendimentos especializados na região.
4: O Centro Nacional de Monitoramento e Alertas de Desastres Naturais, o CEMADEM, oferece uma plataforma que permite acompanhar a situação da seca em diferentes regiões do Brasil.
3: É possível consultar informações por município e acompanhar a evolução da estiagem ao longo do tempo.
4: Um dos principais indicadores é o Índice Integrado de Seca, que considera dados como chuva, umidade do solo e condições da vegetação.
3: O acesso é gratuito e está disponível no endereço alertasecas.cemadem.gov.
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4: Céu aberto, pouca chuva e paisagens que ganham novos contornos. É época da seca no Cerrado, que também deve movimentar o turismo.
3: Na Chapada dos Veadeiros, em Goiás, a expectativa é de mais visitantes em busca das cachoeiras, dos rios e das trilhas da região.
4: O parque é gerido pelo ICMBio, Instituto Chico Mendes de Conservação da Biodiversidade, em parceria com a iniciativa privada.
3: E o turismo também movimenta as comunidades locais, como a Calunga, que oferece experiências de base comunitária.
6: No Parque Nacional da Chapada dos Veadeiros, em Goiás, a paisagem muda conforme a estação. Na época das chuvas, cachoeiras e rios ganham volume. Já no período da seca, a água diminui, o céu fica limpo e o cerrado revela outras cores, outros caminhos e outras possibilidades de vivência. É um período que exige atenção redobrada com as queimadas, mas que também pode ser aproveitado pelo turismo. A região do Parque Nacional da Chapada dos Veadeiros é compartilhada entre o Instituto Chico Mendes de Conservação da Biodiversidade, o ICMBio, e a iniciativa privada, que hoje é responsável pela administração do parque. Com isso, a preservação da área caminha ao lado da visitação e da atividade turística. E quem percorre as trilhas nessa época do ano percebe que a seca também tem suas vantagens. É o que conta o guia Adão dos Santos Rosa, que também trabalha como brigadista e monitora a região durante o período de estiagem.
14: Nesse período de seca que é o ideal, né? Que você vai encontrar as águas, né? Tudo cristalina, tudo verdeada, né? Porque no período de chuva não é assim, não é confiável, né? Porque a mesma hora que não está chovendo, chove, né? Toda essa cachoeira que eu falei aí, ela não dá para nadar, né? Acaba
6: logo, tô! Caminhar pela chapada durante a seca é também perceber essas mudanças de perto. O som da água pode ficar mais distante, o chão fica coberto de folhas secas e o cerrado, que parece dormir em alguns trechos, continua cheio de vida. Mas a experiência de conhecer a Chapada não termina nas diversas opções de trilhas. Para quem quer ir além dos cartões postais, o turismo de base comunitária aproxima o visitante de quem vive no território. Uma das formas de fazer isso é dentro da própria casa dos moradores. No território Calunga, a comunidade Vão do Moleque, localizada na zona rural de Cavalcante, é a maior de Goiás. E é lá que está a dona Santina Cesário dos Santos, que recebe turistas em casa e transforma a hospedagem em uma experiência inesquecível.
15: Aí oferece café da manhã, almoço, almojante, se você quiser. Mais tarde tem um docinho, que tem doce também. E eu tenho meus produtos calmos que eu faço, com geleia. Se quiser levar também para conhecer, para levar para saborear depois na sua casa, tem também.
6: Ainda segundo dona Santina, para o visitante, é uma oportunidade de conhecer a Chapada por outro ângulo. Para a comunidade, o turismo representa renda, valorização da cultura e uma forma de manter vivas as tradições do território.
15: As pessoas que vêm aqui amam, volta, todo mundo querendo voltar. Falando que vai tornar a voltar, outros vêm embora chorando, porque aqui é uma paisagem, sabe? Depois chegou aqui, é só alegria, muita água, bem fresquinho. Além de que o tempo tá ficando mais quente agora, devido ao tempo, né? Mas não tem barulho nenhum, silêncio, eles amam.
6: E entre trilhas, águas, casas e histórias, o visitante descobre que conhecer um destino também pode ser uma forma de ajudar a preservá-lo e colecionar memórias.
16: Com sonorização de Reinaldo dos Santos, reportagem Karine Melo.
4: Na próxima sexta-feira, às vésperas da independência, nós vamos falar sobre a Estrada Real, uma das maiores rotas turísticas do Brasil, que liga o interior de Minas Gerais ao litoral do Rio de Janeiro e São Paulo.
3: Vamos falar um pouco da história, quando no século XVIII, a coroa portuguesa pavimentou esses caminhos para transportar e fiscalizar o ouro e os diamantes extraídos das minas. Hoje o trajeto preserva cidades históricas, igrejas barrocas e calçamentos de pedra da época colonial.
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3: Fique agora com as notícias do Poder Judiciário e do Congresso Nacional. Boa noite, um bom fim de semana.
4: A gente volta na segunda-feira. Boa noite.
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18: Presidente do STF e CNJ, ministro Edson Fachin, reforça as ações no combate à violência contra a mulher.
19: STJ garante em ações penais prazo em dobro e intimação pessoal a núcleos de prática jurídica.
18: Homem trans é indenizado por sofrer assédio sexual e transfobia.
19: Boa noite, eu sou o Arthur Filho.
18: E eu sou Walter Lima.
19: O presidente do Supremo Tribunal Federal e do Conselho Nacional de Justiça, o CNJ, ministro Edson Fachin, destacou a importância de proteger as meninas brasileiras e garantir que cresçam com liberdade, dignidade e segurança.
18: Ele participou hoje da jornada Maria da Penha em Campo Grande, Mato Grosso do Sul.
20: Toda infância deveria ser feita de achadouros, de descobertas, de sonhos, de brincadeiras e de afetos, nunca de marcas de violência.
19: Um homem trans que trabalhava numa empresa de alimentos na Paraíba foi indenizado por assédio sexual e transfobia.
18: A Justiça do Trabalho adotou o protocolo antidiscriminatório da Corte Interamericana de Direitos Humanos. Samanta Flor.
21: A segunda turma do TRT da Paraíba entendeu que em casos de assédio sexual, o depoimento da vítima é uma prova fundamental e vale por si só, já que esse tipo de violência quase sempre acontece sem testemunhas. Os desembargadores também consideraram comprovado o tratamento hostil e transfóbico do empresário contra o trabalhador. Além das duas indenizações, a empresa terá ainda de reconhecer o vínculo de emprego e pagar adicional de insalubridade. Ainda cabe recurso.
19: Corte Especial do STJ decide que núcleos de prática jurídica das faculdades de direito, públicas ou privadas, têm prazo em dobro para recorrer.
18: A regra já incluía os processos da área civil. Fátima Uchoa.
22: A Corte Especial do STJ entendeu que os advogados integrantes dos núcleos também têm a prerrogativa de serem intimados pessoalmente dos atos processuais. Segundo o relator ministro Luiz Felipe Salomão, o Código de Processo Civil, ao ampliar o alcance da prerrogativa da Defensoria Pública, busca compensar a estrutura limitada dos núcleos de prática jurídica, garantindo condições de igualdade na defesa dos assistidos, efetivando o princípio constitucional de acesso à justiça. Assim como não existe norma específica na lei processual penal, o dispositivo foi aplicado por analogia.
19: Prazo da Justiça Eleitoral para nomeação de mesários, pessoal de apoio logístico e auxiliares de auditoria que irão atuar nas eleições gerais 2026 encerra hoje, sexta-feira.
18: As nomeações incluem as sessões de voto em trânsito e as instaladas em estabelecimentos penais e unidades de internação de adolescentes. Vitor Struck.
23: O Tribunal Superior Eleitoral encerra nesta sexta-feira o prazo para nomeações de mesárias e mesários, membros das equipes de apoio logístico e auxiliares de auditoria das eleições. Os nomes devem ser publicados em edital pelos juízes e juízas das zonas eleitorais. Partidos políticos, federações partidárias e coligações têm até 5 dias para apresentar contestações. O mesmo prazo concedido para a recusa dos nomeados. Esta sexta-feira também é o último dia para que mesárias e mesários, pessoal de apoio e agentes das forças de segurança habilitem a votação em sessão distinta da de origem.
19: Justiça condena dois réus por corrupção e lavagem de dinheiro em obra de hospital no Paraná.
18: Decisão atende a pedidos do Ministério Público Federal. Sabrine Menezes.
1: De acordo com as investigações, um ex-servidor do município e o sócio-administrador de uma corretora envolvidos na construção do Hospital Regional de Toledo fracionavam os valores desviados da obra em depósitos menores para dificultar o rastreamento dos recursos. Segundo a sentença, o esquema provocou prejuízo de mais de R$1 milhão para os cofres públicos. Os réus foram condenados à pena de 11 anos de reclusão em regime inicial fechado, além do pagamento de multa e reparação dos danos em valor correspondente a pouco mais de R$2 milhões.
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19: A você uma boa noite.
18: Bom fim de semana e até segunda-feira.
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7: Eu sou Paula Groba.
8: E eu sou Ricardo Nakaoka.
7: E estes são os destaques de hoje do Jornal do Senado, que começa agora.
8: Escala 6x1. Redução da jornada para 40 horas semanais está pronta para votação.
7: Senadora Leila Barros vai relatar MP que zera taxa sobre compras internacionais.
8: Eleições 2026. Atenção aos votos para o Senado. Neste ano, são duas vagas.
7: Boa noite.
8: Boa noite.
7: Trabalhar menos, descansar mais e sem perder salário. A proposta que pode mudar a jornada dos trabalhadores brasileiros está pronta para ser votada na Comissão de Constituição e Justiça do Senado. A votação deve ocorrer na próxima semana.
8: A PEC reduz de 44 para 40 horas a jornada máxima semanal e garante 2 dias de descanso por semana, sem redução de salário. O relator da proposta sobre o fim da escala 6x1 recomenda a aprovação do texto que veio da Câmara e rejeita as emendas apresentadas pelos senadores. A reportagem é de Bruno Lourenço.
24: Em sessão do Senado Federal, o presidente da União Geral dos Trabalhadores, Ricardo Patá, afirmou que categorias como a dos comerciários mal têm tempo de ver a família por conta da escala de 6 dias de trabalho por apenas 1 de descanso, e defendeu a PEC.
25: Não é isso que nós queremos. Nós queremos ter um país cidadão e um país não de castas.
24: Já o presidente da Federação do Comércio de Bens, Serviços e Turismo do Estado de São Paulo, Ivo Dall'Acqua, alertou que não existe uma única realidade empresarial e a redução da jornada deveria acontecer por meio de negociação coletiva.
25: O pequeno comércio do interior enfrenta desafios diferentes daqueles de uma empresa exportadora. As necessidades do comércio atacadista não são as mesmas do varejista.
24: De acordo com o texto já aprovado na Câmara dos Deputados, a transição será gradual. 2 meses após a promulgação da futura emenda constitucional, o teto da jornada semanal cairá para 42 horas com 2 dias de folga. Ao final de um ano, o limite máximo será fixado definitivamente em 40 horas semanais.
7: E a senadora Leila Barros foi escolhida como a relatora da comissão da medida provisória que acabou com a chamada taxa das blusinhas. O presidente do colegiado é o deputado Reginaldo Lopes.
8: A próxima reunião da comissão que analisa a MP será na segunda-feira, quando pode ser apresentado e votado o relatório de Leila. Repórter Rodrigo Rezende.
26: A chamada taxa das blusinhas é o imposto de importação de 20% cobrado sobre compras internacionais de até $50, cerca de R$250. A cobrança foi criada em 2024 e suspensa em maio deste ano pela medida provisória 1357. A relatoria da comissão que analisa a MP ficou com a senadora Leila Barros, do PDT do Distrito Federal. Ela afirmou que concorda com o texto inicial da medida, mas irá ouvir a todos os setores produtivos para a construção do relatório.
27: É isso que eu quero deixar muito claro, que é uma característica minha de conversar com todos, ouvir a todos, mas o texto inicial que já foi apresentado para nós já nos agrada, mas não abriremos mão de conversar com todos.
26: A próxima reunião da comissão, na qual deve ser apresentado o relatório, será nesta segunda-feira, 31 de agosto, às 16h. Nesse mesmo dia, deputados e senadores da comissão podem votar o texto. A ideia é que a MP seja aprovada na Câmara e no Senado durante o esforço concentrado que ocorrerá até 4 de setembro, antes do prazo de perda de validade da medida, que é 8 de setembro.
7: Avançou no Congresso a medida provisória que cria uma nova linha de crédito para motociclistas profissionais.
0: O texto foi aprovado pela comissão mista e seguiu para a votação em plenário. Repórter Patrícia Oliveira.
9: No caso dos motociclistas, o dinheiro poderá ser usado na compra de motocicletas, motonetas e ciclomotores novos. Também poderão ser financiadas motos e bicicletas elétricas, além de equipamentos e infraestrutura ligados à atividade. O relatório aprovado incluiu também o transporte escolar e definiu ações específicas para profissionais mulheres e pessoas com deficiência. Para a presidente da comissão, senadora Leila Barros, do PDT do Distrito Federal, a medida provisória ajuda a melhorar as condições de trabalho desses profissionais.
10: Para milhões de brasileiros, o veículo não é um bem de consumo, é um instrumento de trabalho. É o que coloca comida na mesa e sustenta uma família.
9: Para ter acesso ao financiamento, entregadores e motociclistas que trabalham por aplicativos terão de comprovar pelo menos 6 meses de cadastro na plataforma e um mínimo de 100 corridas ou entregas. Cada beneficiário poderá financiar apenas um veículo. A medida provisória ainda precisa ser aprovada pelos plenários da Câmara e do Senado.
7: Um projeto que começa a ser analisado pelo Senado pode dar mais transparência ao processo de registro de medicamentos para doenças raras.
0: A proposta obriga a Anvisa a tornar público cada passo da análise dos pedidos de registro, para que pacientes, famílias e profissionais de saúde saibam em que etapa está o processo. A medida não muda a autonomia técnico-científica da agência. Repórter Márcio Maturana.
11: O novo projeto foi anunciado pelo senador Hermes Klan, do PL de Santa Catarina, na quinta-feira, durante uma audiência pública na Comissão de Direitos Humanos sobre a suspensão de um medicamento para distrofia muscular de Duchenne.
12: Acabo de dar entrada em um projeto de lei para aumentar a transparência da Anvisa nos processos de registros de medicamentos destinados a doenças raras, trazendo segurança e informação a todos.
11: Doenças raras atingem cerca de 13 milhões de brasileiros. Quando existe tratamento, os remédios costumam ser caros e precisam passar por um processo de testes até a aprovação pela Anvisa. O objetivo do projeto é dar previsibilidade a pacientes, famílias e profissionais de saúde sem interferir na autonomia técnico-científica da Anvisa.
13: Eleições 2026.
7: O Tribunal Superior Eleitoral e o Google fecharam um acordo para identificar o uso ilegal de inteligência artificial nas eleições.
0: Uma ferramenta vai identificar o uso indevido de imagens de candidatos. Repórter Pedro Pincer.
14: A tecnologia chamada de Likeness ID está disponível para usuários maiores de 18 anos e é capaz de identificar conteúdos gerados por inteligência artificial que reproduzem a imagem de uma pessoa. A iniciativa busca ampliar a capacidade de rastreio no YouTube de materiais sintéticos e falsos que explorem indevidamente a identidade de quem está na disputa eleitoral. O presidente do TSE, ministro Cássio Nunes Marques, afirmou que a iniciativa busca preservar direitos fundamentais no ambiente da internet e contribuir para a confiança nas eleições.
15: O momento em que celebramos essa parceria é crucial. Isso porque de conhecimento comum o potencial danoso do mau uso da inteligência artificial generativa.
14: Para aderir ao sistema, a candidata ou o candidato precisa ter uma conta no YouTube e acessar o YouTube Studio, na área destinada à busca de conteúdo por semelhança. Depois de um cadastro, a plataforma cria um registro biométrico da aparência do usuário. Cabe ao candidato analisar o material localizado e decidir se houve uso indevido da sua imagem. Se entender que sim, poderá solicitar a remoção. Havendo violação das regras da plataforma, o conteúdo poderá ser retirado do ar.
7: E neste ano, o eleitor vai votar em 2 senadores, mas atenção, são 2 senadores diferentes, um voto para cada candidato ou candidata. Primeiro, o eleitor escolherá um candidato e confirmará a escolha. Em seguida, registrará o outro voto. Se o eleitor repetir o mesmo número nas 2 oportunidades, apenas o primeiro voto será considerado válido. O segundo será anulado automaticamente pela urna eletrônica.
0: E para ajudar o cidadão a se informar melhor, o Senado Federal criou uma página especial para cobertura das eleições. O site pode ser acessado por meio do endereço link.senado.leg.br/eleicoins. Com trabalhos técnicos de Eliseu Caires, o Jornal do Senado fica por aqui. Acompanhe agora as notícias do Tribunal de Contas da União e da Câmara dos Deputados. Boa noite.
7: Boa noite e um bom fim de semana.
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7: Nos dias 31 de agosto e 1º de setembro, o Tribunal de Contas da União realiza seminários sobre o financiamento e a organização do SUS, o Sistema Único de Saúde. O encontro vai discutir como os recursos da área são distribuídos entre estados e municípios e os desafios para garantir financiamento sustentável. Outro ponto de destaque é a integração dos serviços de saúde e o atendimento por região. O objetivo é melhorar a organização da rede e garantir que os serviços funcionem de forma integrada. O seminário vai reunir gestores, especialistas e representantes das três esferas de governo para trocar experiências e discutir melhorias para o SUS. O evento será transmitido ao vivo pelo canal do Tribunal no YouTube. Saiba mais em tcu.gov.br.
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2: Câmara pode votar projeto que fixa idade máxima de 15 anos para táxis.
3: Hugo Mota pede que a população acompanhe o trabalho parlamentar.
2: Serviço de emergência médica deverá oferecer acessibilidade para surdos.
3: Boa noite. Os deputados analisam projeto que obriga os serviços de emergência médica a oferecer acessibilidade para surdos. O texto já foi aprovado pelas comissões de saúde e de defesa dos direitos das pessoas com deficiência. Saiba mais sobre o assunto na reportagem de Mônica Tati.
4: Projeto em tramitação na Câmara prevê a criação de atendimento para pessoas surdas na urgência e emergência em hospitais de médio e grande porte. O projeto original previa a presença de intérprete de Libras, a língua brasileira de sinais. Mas a relatora na Comissão de Saúde, a deputada Rogéria Santos, do Republicanos da Bahia, modificou o texto. O relatório aprovado permite que os estabelecimentos adotem diferentes formas de atendimento acessível para pacientes surdos ou com deficiência auditiva, a fim de assegurar meios adequados de comunicação, como o uso de tecnologias digitais. Rogéria Santos lembra que a chegada aos serviços de urgência médica é um momento vulnerável para todas as pessoas.
6: É um momento que você está sentindo muita dor ou que você passou por um acidente. Imagine você chegar nesse ambiente e não conseguir se comunicar. E como é que isso é prejudicial ao socorro, à assistência de forma diligente, que tenha o objetivo de salvar aquela vida? Porque a intensidade do que gerou aquela necessidade a gente desconhece, porque só o profissional habilitado na medicina vai saber.
4: Rogéria Santos destaca que o Brasil tem aproximadamente 10 milhões de pessoas com deficiência auditiva, sendo que cerca de 2 milhões e 700 mil são completamente surdas. Segundo a deputada, o projeto garante a inclusão e acessibilidade ao permitir o pleno acesso à saúde. O projeto, que prevê serviço de intérprete para pessoas surdas ou com deficiência auditiva, ainda terá que ser votado pelas comissões de Finanças e Tributação e de Constituição e Justiça. Se for aprovado em todas, segue para a apreciação do Senado. Da Rádio Câmara de Brasília, Mônica Tati.
13: Saúde.
2: Projeto de Dani Cunha, do PL do Rio de Janeiro, impede a cobrança de consultas de retorno em atendimentos particulares e de planos de saúde. A proposta considera retorno a consulta destinada à análise de exames ou ao ajuste do tratamento iniciado anteriormente.
3: Dani Cunha esclarece que a regra vale apenas quando o novo atendimento estiver diretamente ligado à consulta inicial. O texto prevê multa para cobranças indevidas, mas ressalta que uma nova cobrança pode ser feita quando houver queixa clínica ou diagnóstico independente do primeiro atendimento.
13: Direitos humanos.
2: Dorinaldo Malafaia, do PDT do Amapá, defende a aprovação do projeto que transforma em lei os programas Envelhecer nos Territórios e Viva Mais Cidadania. Ele explica que o objetivo é evitar que as atividades sejam interrompidas por mudanças administrativas.
3: Dorinaldo Malafaia afirma que a proposta fortalece a rede de atendimento nos estados e municípios. O projeto prevê a formação de agentes locais para identificar violações de direitos, além de ações voltadas ao enfrentamento da violência e da discriminação contra pessoas idosas.
13: Eleições.
2: Em vigor há mais de 16 anos no Brasil, a lei da ficha limpa sofreu alterações que hoje são contestadas no Supremo Tribunal Federal. A reportagem é de Maria Neves.
1: A lei da ficha limpa, que nasceu de iniciativa popular ainda em 1993 e entrou em vigor em junho de 2010, completa 16 anos com alterações significativas e contestações no Supremo Tribunal Federal. O texto original prevê que políticos condenados à perda dos direitos políticos não podem concorrer novamente a cargos eletivos por até 16 anos. Esse é o caso de senadores que têm mandato de 8 anos. Um dos deputados que assinaram o projeto de lei na Câmara, o deputado Luiz Carlos Raule, do Podemos do Paraná, afirma que somente na eleição de 2024, a lei ajudou a barrar quase 2 mil candidaturas que tinham ficha suja. O parlamentar considera a norma um marco no combate à corrupção no Brasil.
16: Foi um reforço legislativo que fizemos para fortalecer a legislação de combate àqueles, né, realmente que mete a mão no jarro do dinheiro público. E o Brasil aprovou uma legislação que veio de iniciativa popular. 1,5 milhão de assinaturas foram apresentadas e essa é uma lei que pegou no Brasil. Eu acredito que hoje, nesses anos todos, próximo de 10 mil candidaturas sujas, de ficha suja, foram barrados pela legislação.
1: Pela lei de 2010, políticos condenados por crimes como lesão ao patrimônio público e enriquecimento ilícito não podem concorrer novamente durante todo o período restante do mandato e nos 8 anos seguintes. No entanto, outra lei que entrou em vigor em 2025 reduziu o prazo em que os políticos ficam inelegíveis para, no máximo, 12 anos. O texto do ano passado determina que o prazo de inelegibilidade começa com a condenação por um colegiado e será de 8 anos a partir de então, o que antecipa a contagem de prazo e reduz o tempo em que o político fica inelegível. Se houver outras condenações posteriores, a soma do período em que o candidato não pode concorrer a cargos eletivos deve ser limitado a 12 anos. No entanto, a lei mais recente prevê exceções a essa regra mais branda. Se a condenação ocorrer por crimes de maior gravidade, como lavagem de dinheiro, tráfico de drogas, terrorismo ou outros crimes hediondos, continua a valer a regra antiga. Inelegibilidade de 8 anos contados a partir do cumprimento integral da pena. A lei aprovada em 2025 foi contestada pelo partido Rede Sustentabilidade no Supremo Tribunal Federal. A legenda alega que o mérito do texto aprovado na Câmara foi alterado pelo Senado, mas o projeto não retornou para a análise dos deputados, como determina a Constituição. O partido também sustenta no processo que o abrandamento das regras permite o retorno de políticos condenados por crimes graves à vida pública prematuramente. O deputado Chico Alencar, do PSOL do Rio de Janeiro, que já estava na Câmara na época da aprovação da lei da ficha limpa, defende que os ministros do Supremo decidam pela restauração do texto aprovado em 2010.
18: A lei é boa, ela é eficaz relativamente. Teria que retirar e derrubar esse facilitário, inclusive o tempo de inelegibilidade, que foi reduzido recentemente, através do próprio parlamento. Então, voltar à sua formatação original seria muito saudável. Eu espero que o Supremo Tribunal Federal decida com o olho num preceito constitucional, que é a integridade, que é a ética pública, que é a qualidade da representação, a partir desse princípio constitucional da impessoalidade, da publicidade, da ética, da honestidade.
1: Um pedido de vista do ministro Gilmar Mendes, em maio deste ano, suspendeu o julgamento da ação no Supremo Tribunal Federal. Antes da interrupção da análise, a relatora do processo, ministra Carmen Lúcia, já havia votado a favor da manutenção da Lei da Ficha Limpa de 2010 nos principais pontos contestados pela rede. O único ministro a votar depois da relatora foi Luiz Fux, que concordou inteiramente com o voto de Carmen Lúcia. Da Rádio Câmara de Brasília, Maria Neves.
5: Segurança Pública.
3: André Fufuca, do PP do Maranhão, propõe criar a chamada culpa temerária no Código Penal, para casos em que a pessoa provoca um resultado sem intenção, mas deixa de tomar cuidados básicos diante de uma situação de risco.
17: A proposta de André Fufuca considera culpa temerária os casos em que há um risco grave e evidente de que o resultado aconteça. O objetivo, segundo o deputado, é punir com mais rigor situações de negligência extrema, sem tratá-las como dolo eventual.
3: Ercílio Coelho Diniz, do MDB de Minas Gerais, apresentou o projeto que cria a Política Nacional de Prevenção à Violência contra a Mulher por meio de monitoramento preventivo de risco. A proposta prevê a identificação e o acompanhamento de situações de alto risco antes da ocorrência do crime.
17: O texto de Ercílio Coelho Diniz sugere a integração entre órgãos públicos e a criação de um Banco Nacional de Dados Estatísticos. Em casos de alto risco, o projeto permite medidas como monitoramento eletrônico do agressor e atendimento psicossocial prioritário.
3: Euclides Petersen, do Republicanos de Minas Gerais, é autor da proposta que facilita a responsabilização por crimes de violência patrimonial contra mulheres em situação de violência doméstica e familiar. A medida abrange casos de destruição, subtração ou retenção de bens, valores e documentos.
17: Pelo texto, esses crimes passariam a ser processados por ação penal pública incondicionada, sem necessidade de representação da vítima. Euclides Petersen explica que a mudança reduz os mecanismos de coerção que podem dificultar a denúncia e a responsabilização dos agressores.
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1: Votação. O plenário da Câmara pode votar projeto que estabelece idade máxima de 15 anos para táxis. A proposta prevê também linhas de crédito para compra de carros novos, como informa o repórter Antônio Vital.
2: Ganhou um regime de urgência e pode ser votado a qualquer momento no plenário da Câmara, projeto que define limite de 15 anos de idade para veículos usados por taxistas. A proposta apresentada pelo deputado Dr. Luizinho, do PP do Rio de Janeiro, também cria linhas de financiamento público para a compra de táxis novos. Para o autor do projeto, a lei atual não estabelece critérios claros sobre a idade máxima dos veículos, nem prevê mecanismos de apoio financeiro para a renovação da frota. A justificativa para a proposta é de que a renovação da frota de táxis dá mais segurança para passageiros e motoristas, reduz a emissão de gases do efeito estufa e estimula a profissionalização dos taxistas. O projeto prevê que o governo federal ofereça linhas de crédito específicas para taxistas autorizados. O texto não estabelece as condições de financiamento, que serão definidas por um regulamento específico, mas prevê prazos de pagamento de até 15 anos. O regime de urgência para o projeto foi criticado por deputados do Novo e do Missão. Para a deputada Adriana Ventura, do Novo, de São Paulo, é preciso definir quem precisa de carros novos e as linhas de crédito podem ter impacto nos bancos públicos.
3: Outros aspectos são importantes, principalmente como está o estado de conservação. Eu, por exemplo, eu ando num carro que tem 14 anos de uso e ele está ótimo, maravilhoso e está tudo certo. Agora outros com 14 anos talvez não tenha. Então a gente acha que esse projeto, que a criação de linhas de crédito subsidiadas por instituições financeiras oficiais, transfere risco para o setor público.
2: Já deputados da base do governo votaram a favor do regime de urgência, como explicou a deputada Érica Cocai, do PT do Distrito Federal.
4: Este projeto, ele fala da idade máxima do veículo. É bom que se tenha a noção de que são veículos que rodam bastante, então, portanto, tem uma alta quilometragem. É diferente de um veículo que é usado de forma esporádica. Ao mesmo tempo, tem um financiamento para essa renovação da frota. Isso significa modernizar o serviço e, ao mesmo tempo, valorizar os taxistas.
2: Com o regime de urgência, o projeto que define limite de 15 anos de idade para táxis e cria linhas de financiamento para veículos novos pode ser votado diretamente no plenário da Câmara sem passar pelas comissões permanentes da Casa. Além do projeto, aguarda a votação pela Câmara e pelo Senado, medida provisória que prevê o financiamento de veículos novos considerados sustentáveis por taxistas, motoristas de aplicativo e cooperativas. Ou seja, os motores precisam ser elétricos, híbridos, a etanol ou flex. Da Rádio Câmara, de Brasília, Antônio Vital.
1: Economia.
5: Lucas Ramos, do PSB de Pernambuco, defende o aumento do limite de receita para que transportadores autônomos de cargas possam ser enquadrados como microempreendedores individuais. A proposta eleva o teto anual de R$ 251 mil para R$ 400 mil e prevê atualização automática pelo IPCA.
0: Relator da matéria na Comissão de Indústria, Comércio e Serviços, Lucas Ramos avalia que a mudança torna o limite mais compatível com a realidade econômica dos caminhoneiros. O deputado reitera que os custos do setor também sofrem os efeitos da inflação.
1: Agricultura.
5: Zé Adriano, do PP do Acre, defende a aprovação de projeto que autoriza até 20 bilhões de reais para linhas de crédito destinadas à quitação de dívidas de produtores rurais afetados por perdas sucessivas. Ele informa que a medida inclui prejuízos sofridos entre 2020 e 2025.
0: O projeto de Zé Adriano retoma com ajustes o que estava previsto em medida provisória que perdeu a validade em fevereiro deste ano. O deputado argumenta que a renegociação das dívidas vai permitir que os produtores continuem a atividade agropecuária.
5: Júnior Ferrari, do PSD do Pará, apresentou projeto que aumenta as penas para quem falsificar, adulterar ou manipular ilegalmente alimentos. De acordo com o texto, a pena passa para reclusão de 10 a 15 anos, além de multa.
0: Júnior Ferrari alega que casos de contaminação e uso de componentes impróprios para o consumo têm se tornado mais frequentes. Para o deputado, a adulteração intencional de

0: alimentos merece penas equivalentes às previstas para a falsificação de medicamentos.
1: Presidência.
2: O presidente da Câmara pediu que a população acompanhe o trabalho parlamentar ao longo do mandato e não apenas no momento do voto. Hugo Mota participou de uma premiação em Brasília, como informa a repórter Silvia Munhato.
3: O presidente da Câmara, Hugo Mota, pediu que os cidadãos acompanhem as atividades parlamentares em todos os anos de cada mandato, para que a avaliação não seja feita apenas na época das eleições. Ele ressaltou a importância dessa fiscalização em cerimônia do Prêmio Congresso em Foco 2026.
4: O que queremos dos nossos representantes? O que faz um bom deputado? O que define uma boa senadora? Perguntas como essas não podem ser feitas apenas de 4 em 4 anos, no momento do voto.
3: O Prêmio Congresso em Foco busca o reconhecimento dos parlamentares mais bem avaliados pelo público em geral e por especialistas. Mota afirmou que, como qualquer pessoa, os políticos também gostam de ter o trabalho reconhecido. Para a fiscalização do trabalho parlamentar, Hugo Mota explicou que a Câmara dos Deputados torna público todo o processo legislativo, como exige um sistema democrático. Para o presidente, cada cidadão terá uma maneira diferente de avaliar o que faz um bom parlamentar, porque são vários os pontos de vista. Mas diz que o importante é que isso não impeça a construção de consensos.
4: O parlamento existe para dar voz às muitas e legítimas divergências em nossa sociedade, mas também para que não percamos de vista o nosso senso de fraternidade. A ideia de que o futuro de cada cidadão está atrelado ao de todos os outros.
3: Os vencedores do prêmio Congresso em Foco 2026 podem ser conhecidos na página do Congresso em Foco na internet. Da Rádio Câmara de Brasília, Silvia Munhato.
1: Trabalho.
0: Alexandre Guimarães, do MDB do Tocantins, apresentou o projeto que regulamenta as premiações em rodeios, festas do peão e eventos competitivos. A proposta obriga os organizadores a divulgar previamente os valores dos prêmios, as formas de pagamento e os critérios de distribuição.
2: Alexandre Guimarães alega que muitos participantes viajam, pagam inscrição e têm despesas com transporte e alimentação e, no final, o prêmio não cobre os custos. Para ele, a medida promove mais segurança jurídica, fortalece a transparência nas relações e valoriza os profissionais do segmento.
0: Termina agora o jornal Câmara dos Deputados, produzido pela Rádio Câmara, com trabalhos técnicos de Wellington Teles e apresentação de Val Monteiro e Luciana Vieira. Uma boa noite para você.
2: A Voz do Brasil está de volta na segunda-feira. Boa noite e bom fim de semana.
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0: 22 horas e 12 minutos. 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
1: Até você voltar pra mim.
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2: Meu amigo Léo Magalhães. Cadê você, menino?

0: Justiça.
1: Ele, você aceitou meu convite, viu? Obrigado por tudo.
0: Você sabe de uma coisa que eu fiquei muito feliz quando você me ligou para participar desse DVD? É que você falou assim: Léo, você é o primeiro artista, o primeiro amigo que eu tô ligando para participar desse DVD comigo.
1: E ligarei muitas vezes mais.
0: Cara, eu fiquei feliz demais. Foi um misto de alegria e orgasmo ao mesmo tempo.
1: Muito obrigado, meu irmão. Felicidade por você. Sucesso cada vez mais, viu?
0: Eu que
1: uma
0: agradeço.
1: Honra ter você aqui.
0: Eu que agradeço você pelo carinho, pela consideração e por ter você não só como amigo, mas um grande ídolo, um grande amigo, um grande mentor. E eu estou muito feliz de estar aqui hoje. Obrigado pelo carinho, amado.
1: Quero você,
0: um beijo
1: para
0: todas as nossas fãs lindas, maravilhosas e cheirosas.
1: Essa goiana é encantadora.
0: Obrigado,
1: é.
0: Gente. Fique com Deus.
1: Obrigadão, Léo. Felicidade por você.
0: Obrigado, querido.
1: Ação. Olá.
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1: 22 horas e 32 minutos. 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
3: 22 horas e 50 minutos.

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1: 23 horas e 6 minutos.
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1: 23 horas e 24 minutos.

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1: 23:42.
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siga tranquilamente, entre a inquietude e a pressa, lembrando-se de que há sempre paz no silêncio. Tanto quanto possível, sem humilhar-se, viva em harmonia com todos os que o cercam. Fale a sua verdade mansa e claramente, e ouça dos outros, mesmo a dos insensatos e ignorantes. Eles também têm sua própria história. Evite as pessoas agressivas e transtornadas. Elas afligem o nosso espírito. Se você se comparar com os outros, você se tornará presunçoso e magoado, pois haverá sempre alguém inferior e alguém superior a você.

intensamente o que já pôde realizar. Mantenha-se interessado em seu trabalho, ainda que humilde. Ele é o que de real existe ao longo de todo o tempo. Seja cauteloso nos negócios, porque o mundo está cheio de astúcias. Mas não caia na descrença. A virtude existirá sempre. Muita gente luta por altos ideais. E em toda parte, a vida está cheia de heroísmo. Seja você mesmo. Principalmente, não simule afeição, nem seja descrente do amor. Porque mesmo diante de tanta aridez e desencanto, ele é tão perene quanto a relva. Aceite com carinho o conselho dos mais velhos, mas também seja compreensivo aos impulsos inovadores da juventude. Alimente a força do espírito, que o protegerá no infortúnio inesperado. Mas não se desespere com perigos imaginários.

esteja em paz com Deus, como quer que você o conceba. E quaisquer que sejam seus trabalhos e aspirações na fatigante jornada pela vida, mantenha-se em paz com sua própria alma. Acima da falsidade, dos desencantos e agruras, o mundo ainda é bonito. Seja prudente. Faça tudo para ser feliz.

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intensamente o que já pôde realizar. Mantenha-se interessado em seu trabalho, ainda que humilde. Ele é o que de real existe ao longo de todo o tempo. Seja cauteloso nos negócios, porque o mundo está cheio de astúcias. Mas não caia na descrença. A virtude existirá sempre. Muita gente luta por altos ideais. E em toda parte, a vida está cheia de heroísmo. Seja você mesmo. Principalmente, não simule afeição, nem seja descrente do amor. Porque mesmo diante de tanta aridez e desencanto, ele é tão perene quanto a relva. Aceite com carinho o conselho dos mais velhos, mas também seja compreensivo aos impulsos inovadores da juventude. Alimente a força do espírito, que o protegerá no infortúnio inesperado. Mas não se desespere com perigos imaginários. Muitos temores nascem do cansaço e da solidão. E a despeito de uma disciplina rigorosa, seja gentil para consigo mesmo. Você é filho do universo, irmão das estrelas e árvores. Você merece estar aqui. Mesmo se você não pode perceber.

portanto, esteja em paz com Deus, como quer que você o conceba. E quaisquer que sejam seus trabalhos e aspirações na fatigante jornada pela vida, mantenha-se em paz com sua própria alma. Acima da falsidade, dos desencantos e agruras, o mundo ainda é bonito. Seja prudente. Faça tudo.

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1: 5 horas e 11 minutos.
2: Olá, eu sou Rejane Costa e hoje o Campo Notícia começa a esquentar os motores para a Expo Inter. Neste primeiro programa especial, a gente antecipa o que vai movimentar o Parque de Exposições Assis Brasil em Esteio, com os principais destaques, agendas, novidades e assuntos preparados para os 9 dias de feira. Uma produção da AgroEffective em parceria com a RadioSul.net, com apoio de Sindag, o Sindicato Nacional da Aviação Agrícola, e Senar, conhecimento que movimenta o agro. O Camp Notícias chega até você graças à força de uma rede que pulsa junto com o agro. Estão conosco as rádios Educadora de São João da Urtiga, Paverama de Paverama, Nativa de Rio Grande, Palmares de Santa Vitória do Palmar, Blau Nunes de Santa Bárbara do Sul, Nativa de Piratini, Universidade de Pelotas, Progresso de São Pedro do Piauí e a Rádio Agro Hoje. Obrigada a cada emissora que nos ajuda a levar a voz do campo cada vez mais.

0: Mais longe. Abrimos agora o nosso guia para a Expo Inter. Vamos às primeiras notícias.
1: A raça bovina Galloway voltará às pistas da Expo Inter em 2026, após 19 anos sem participar da feira. O retorno integra os 405 animais inscritos pela Associação Nacional de Criadores Herdbull Colares, ANC, que terá 10 raças representadas em Esteio. Do total, 382 são bovinos de argola e 23 são equinos da raça Percheron. A última participação da Galloway na Expo Inter ocorreu em 2007 e a retomada acompanha a mobilização dos criadores para levar exemplares novamente à exposição. A superintendente de registro da ANC, Silvia Freitas, afirma que a movimentação em torno da raça já havia criado expectativa para a edição deste ano.
2: A grande novidade esse ano é o retorno às pistas da raça Galloway, que a gente estava numa grande expectativa pela movimentação dos criadores, e de fato teremos indivíduos da raça Galloway este ano nas pistas de Esteio. É algo que não acontecia desde 2007, né? A última participação do Galloway no Expo Inter foi em 2007, então agora a gente volta com os animais para a pista e tenho certeza que vão chamar bastante atenção.
1: A programação também terá uma ação ligada aos 120 anos da ANC durante os julgamentos. A diretoria entregará uma faixa alusiva ao aniversário ao grande campeão e à grande campeã de cada raça registrada pela entidade. Segundo Silvia, a homenagem levará a comemoração para dentro das pistas e envolverá as raças participantes registradas pela associação. Da agência Agroeffective, Nestor Tipa Júnior.
3: A Associação Nacional de Criadores Herdbull Colares vai lançar em 31 de agosto, durante a Expo Inter, o documentário que marca os 120 anos de atuação da entidade. A produção integra a programação comemorativa da associação e resgata uma trajetória ligada com o registro genealógico e ao melhoramento genético e à evolução da pecuária brasileira. A feira será realizada de 29 de agosto a 6 de setembro no Parque Estadual de Exposições Assis Brasil, em Esteio. Para o vice-presidente da ANC, Gilson Barreto Hoffman, o documentário representa uma oportunidade de preservar e apresentar às novas gerações parte deste percurso. A produção reúne referências ao trabalho desenvolvido ao longo de mais de um século e a contribuição de criadores técnicos, dirigentes e colaboradores para a construção da entidade. Ele destaca que é uma honra poder participar de um momento tão especial que registra os 120 anos da associação.
4: É mais de um século de dedicação ao melhoramento genético, ao registro genealógico, valorizando os criadores e construindo uma pecuária cada vez mais qualificada. Muitas pessoas contribuíram para essa história, preservando conhecimentos, aprimorando a seleção dos rebanhos e deixando um importante legado para aqueles que hoje conduzem a pecuária.
3: Além do documentário, a programação do dia 31 de agosto contará com o lançamento do novo site da ANC e de um vídeo de apresentação da quarta edição da FENAGEM. A agenda também prevê uma homenagem aos grandes campeões da Expo Inter das raças registradas pela entidade, com a entrega de faixas durante os julgamentos. A celebração dos 120 anos teve início oficialmente em 1º de julho, quando a ANC realizou uma solenidade em sua sede em Pelotas, durante a terceira Feira Nacional de Genética Promebo. Na ocasião, foram homenageados ex-presidentes e colaboradores que participaram da trajetória da entidade que construiu sua atuação a partir da organização dos registros genealógicos e do uso de informações técnicas na seleção dos rebanhos. Da agência AgroEffective, Ieda Risco.
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1: As raças Hereford e Braford terão 452 animais inscritos na Expo Inter, crescimento de 11% em relação ao ano passado. Os números da Associação Brasileira de Hereford e Braford, a BHB, mostram avanço nas duas raças, com alta mais acentuada entre os exemplares Hereford. A raça Hereford chega à feira com 187 animais, número 24% superior ao registrado em 2025. Desse total, 62 são exemplares de argola e a participação reúne 42 expositores. Entre os Braford, foram contabilizados 265 animais, crescimento de 13,5% na comparação com a edição passada. São 156 exemplares de argola e 109 rústicos, apresentados por 67 expositores. O gerente executivo da BHB, Felipe Azambuja, atribui o avanço à participação dos criadores e afirma que o movimento vem se repetindo nas últimas exposições e em outras áreas da entidade.
5: A Associação Brasileira de Hereford e Braford tem a grata satisfação de apresentar mais uma vez números crescentes para a Expo Inter 2026 em ambas as raças, o que demonstra o engajamento dos nossos criadores e sócios e mostra mais uma vez a força das nossas raças. Esse crescimento não é isolado, ele é um crescimento que vem acontecendo nas últimas exposições e nos últimos eventos.
1: A Azambuja também cita a participação registrada pela entidade nas últimas edições da Expo Inter e relaciona o aumento das inscrições à responsabilidade de atender a expectativa dos criadores. Da agência AgroEffective, Nestor Tipa Júnior.
6: A Associação Brasileira de Hereford e Braford, a BHB, chega à Expo Inter com uma programação diversificada, reunindo julgamentos, eventos técnicos, ações comerciais e atividades de integração entre criadores. A feira será realizada de 29 de agosto a 6 de setembro no Parque de Exposições Assis Brasil, em Esteio. Segundo o presidente da BHB, Eduardo Soares, a entidade estará preparada para receber criadores e visitantes e apresentar o potencial das raças Hereford e Braford para uma pecuária nacional mais rentável e sustentável.
7: Teremos um vasto calendário de eventos técnicos, de eventos de julgamentos, eventos comerciais, as expectativas as melhores possíveis em função da demanda que teremos por carne de qualidade e para isso acreditamos que a primavera será de ótimos resultados na venda de reprodutores.
6: A programação começa com a entrada dos animais de argola em 24 de agosto. Os julgamentos de admissão de Hereford e Poulet de Hereford e de Braford estão previstos para 29 de agosto. A partir de 31 de agosto, começam os julgamentos de classificação dos animais de argola, enquanto em 1º e 2 de setembro serão avaliados os exemplares da modalidade rústicos. O jurado Manuel Goulart Sarmento, criador que integra o Conselho Deliberativo Técnico da BHB, irá avaliar a raça Hereford e o médico veterinário argentino Gaston Garcia irá julgar a raça Braford. Entre os destaques da agenda está também o ranking nacional de criadores, cuja premiação será realizada em 2 de setembro. A programação também terá espaço para genética. Em 1º de setembro, a BHB promove o lançamento do sumário de avaliação genética Pampa Plus durante a noite à BHB. A agenda técnica inclui ações do Hereford Taste, iniciativa que aproxima as raças do consumidor por meio da valorização da carne de qualidade. Outro destaque será a formação de novos profissionais e o incentivo à participação dos jovens na atividade. A programação se encerra no dia 5 de setembro com o jantar dos cabanheiros Hereford e Braford promovido pela BHB. Da agência AgroEffective, Arthur Chagas.
1: O sumário genômico Conexão Delta G 2026-2027 passa a ser lançado em formato digital antes do início da Expo Inter, antecipando o acesso dos criadores às avaliações que orientam a escolha de genética para a temporada reprodutiva. A nova edição reúne 294 touros, sendo 204 Braford e 90 Hereford, enquanto a versão impressa estará disponível a partir do primeiro dia da feira no Parque de Exposições Assis Brasil em Esteio. A publicação apresenta as DEPs para 27 características e 4 índices de interesse econômico. As avaliações utilizam informações de 8.620 touros, 189.723 vacas e 467.661 produtos, além de um arquivo de pedigree com dados de 671.866 animais. A antecipação do formato digital permite que os dados já estejam disponíveis quando começar a Expo Inter, conforme informa o presidente da Conexão Delta G, Bernardo Peter.
8: A partir desse ano, nós passaremos a fazer o lançamento do sumário digital também, né? E já previamente a Expo Inter. Então, quando a Expo Inter começa, o sumário já está lançado, já está disponível na plataforma digital, né? E também, no primeiro dia da Expo Inter, as pessoas que quiserem passar lá na Conexão para pegar o catálogo físico, conversar com o pessoal da Conexão, também já estará à disposição.
1: Entre os componentes avaliados estão peso ao nascer, facilidade de parto, crescimento, precocidade, musculatura, características de carcaça, adaptação, resistência ao carrapato e características maternas. A genômica ocupa a parte crescente dessas avaliações. A população genotipada da Conexão Delta G já supera 15 mil animais e aproximadamente 80% dos touros apresentados da edição 2026-2027 possui informação genômica, utilizada em conjunto com dados de desempenho pedigree, para aumentar a acurácia das estimativas e antecipar a identificação de animais geneticamente superiores. Da agência AgroEffective, Nestor Tipa Júnior.
0: Esse foi só o começo da nossa passagem pela programação da Expo Inter. Depois do intervalo, outros setores, entidades e atrações entram no nosso roteiro. A gente volta já.
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11: 5 horas e 26 minutos.
0: Campo Notícias está de volta com o primeiro especial da Expo Inter. Entre pistas, pavilhões, negócios e conteúdo técnico, a feira reúne muitas pautas e a gente segue selecionando o que merece a sua atenção. Uma produção da AgroEffective em parceria com a Radiosul.net, com o apoio de Sindag, o Sindicato Nacional da Aviação Agrícola, e Senar, conhecimento que movimenta o agro. 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Agora vamos com mais informações da feira.
6: O Shopping Rural voltará a funcionar durante a Expo Inter de 29 de agosto a 6 de setembro no Parque de Exposições Assis Brasil em Esteio. Criado pela Federação Brasileira das Associações de Criadores de Animais de Raça, FEBRAC, na edição passada, o espaço entra no segundo ano na feira com oferta de alimentação para os animais e previsão de ampliar a variedade de produtos destinados aos expositores. Entre os itens estarão pasto verde, feno e silagem. A intenção da FEBRAC é incorporar gradualmente materiais utilizados no manejo, como cordas e artigos de ferragem, facilitando a compra dentro do próprio parque durante os 9 dias de exposição. Segundo o presidente da FEBRAC, Marcos Tang, a iniciativa reduz a necessidade de transportar das propriedades todo o volume de alimento que será utilizado na feira.
12: Tendo esses alimentos para adquirir num preço justo aqui dentro do parque CIS Brasil, nós estamos facilitando e barateando o transporte para Esteio dos criadores e expositores.
6: Lançado na Expo Inter de 2025, o Shopping Rural também funcionou durante a FenaSul Expo Leite, em maio deste ano, no mesmo parque. A programação da FEBRAC terá ainda a entrega da medalha Paulo Brossari do Mérito FEBRAC, prevista para 31 de agosto. Ao todo, 10 profissionais serão homenageados pelas atividades desenvolvidas junto à agropecuária, às associações de criadores e à organização do setor. Receberão a medalha Paulo Brossar, Valdir Ferreira Rodrigues, José Paulo Dornelis Cairoli, Júlio Barcelos, Elizabeth Obino Cirne Lima e José Roberto Weber. A homenagem foi criada pela Federação em 2019 e é entregue durante a Expo Inter. O mérito FEBRAC será concedido a Sandro Schlindwein, Catiulce Santos, Márcia Gonçalves dos Santos, Darlene Marques e Carmen Diva Santos Sarasol. Durante a Expo Inter, a sede da FEBRAC também deverá receber discussões sobre efeitos dos eventos climáticos extremos, renegociação e securitização de dívidas e condições de financiamento aos produtores. Antes da abertura da feira, a FEBRAC participará ainda do registro simbólico da entrada do primeiro animal no Parque Assis Brasil, marcado para 24 de agosto. Para Tang, o ato representa o trabalho dos criadores na preparação dos exemplares para a exposição. Da agência AgroEffective, Arthur Chagas.
3: A Associação Gaúcha de Criadores de Búfalos concentrará nos dias 1º e 2 de setembro a maior parte da sua programação na 49ª Expo Inter. A agenda inclui reuniões sobre o planejamento das cadeias da carne e do leite, assado de uma carcaça inteira de búfalo, julgamento das raças Murra e Mediterrâneo, homenagem a criadores e a estreia de um espaço dedicado à comercialização de carnes e derivados. A programação começa na terça com uma reunião sobre planejamento estratégico da cadeia da carne, em parceria com a URGS, Secretaria da Agricultura, Emater Ascar e Senar. A proposta é discutir os pontos que precisam receber maior atenção para o desenvolvimento da atividade. À tarde, a entidade dá continuidade à programação gastronômica que vem sendo realizada nas últimas edições da feira, com o assado da quarta carcaça inteira de búfalo, promovido pela Ascribuna Expo Inter. Na quarta-feira, dia 2, a agenda técnica retoma o planejamento estratégico, desta vez com foco na cadeia do leite. À tarde, será realizado o julgamento das raças Murra e Mediterrâneo. Houve crescimento no número de expositores e de animais, como explica a presidente da Ascribuna, Desirê Meller.
13: Nós teremos mais de 40 animais, dobramos o número de animais e de criadores, quando comparado ao ano passado.
3: O encerramento da programação institucional ocorrerá na noite de quarta-feira com jantar destinados aos homenageados desta edição. Serão reconhecidos Eduardo Aidos, da Cabanha da Herdade, e Thales Celeste, da Cabanha Divino Espírito Santo, produtores apontados pela entidade como referência na criação de búfalos do Rio Grande do Sul. A agenda também terá uma frente voltada diretamente ao consumidor. Pela primeira vez, a Ascribu levará à Expo Inter um espaço próprio para comercialização de produtos bubalinos, reunindo carnes e derivados. No espaço, serão comercializadas carnes do frigorífico Belmonte e produtos lácteos do laticínio Kronhard, entre eles queijos, burrata e mussarela. A empresa possui o selo de pureza da Associação Brasileira de Criadores de Búfalos, utilizado para identificar produtos elaborados exclusivamente com leite de búfala. A Expo Inter acontece de 29 de agosto a 6 de setembro no Parque Estadual de Exposições Assis Brasil, em Esteio. Da agência AgroEffective, Ieda Risco.
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6: A Associação das Pequenas e Médias Indústrias de Laticínios do Rio Grande do Sul, APIU, prepara uma programação voltada à valorização da cadeia produtiva de leite durante a Expo Inter, que ocorre de 29 de agosto a 6 de setembro no Parque Assis Brasil, em Esteio. Entre os principais destaques estão o Memorial do Queijo Gaúcho, instalado na Casa Pio, e o lançamento da campanha O Lado Bom de Ser Produtor de Leite, em parceria com a Associação Gaúcha de Criadores de Gado Holandês do Rio Grande do Sul, a Gadolando. Para o presidente da Pio, Fernando Zimmermann, o Museu do Queijo tem como uma de suas principais missões aproximar o consumidor da cadeia produtiva e estimular o consumo de leite e derivados. O espaço apresenta a história e a tradição dos queijos produzidos no Rio Grande do Sul e permite ao visitante conhecer as etapas que envolvem a produção, desde a propriedade rural até a chegada do produto à mesa.
14: Para o pessoal entender como o leite era produzido e quais os processos que o leite e o queijo passam hoje até chegar à mesa do consumidor. Então, mostrar toda a questão da rastreabilidade do produto, da questão do cuidado que o produtor tem que ter com seus animais na sua fazenda, na sua propriedade, mostrar os cuidados com a questão de qualidade, sanidade, enfim, do leite dentro das indústrias, né, qual é as questões principais, né, que a gente tem que seguir, os pontos críticos que a gente tem que controlar para que chegue um produto de alta qualidade no consumidor final.
6: Outro momento importante da programação será o lançamento da campanha O Lado Bom de Ser Produtor de Leite, desenvolvida em parceria com a Gadolando. A iniciativa pretende ampliar a percepção sobre a importância econômica e social do produtor de leite, destacando características da atividade, que, segundo Zimmermann, muitas vezes recebem menos atenção diante da imagem de um agronegócio associado principalmente a grandes máquinas e lavouras. A programação da PIL prevê também o radar de mercado da Receita Estadual, com apresentação de informações de inteligência de mercado sobre oportunidades de negócios, concorrentes e fornecedores. A atividade contará com a chefe da Divisão de Inteligência Econômico-Fiscal e Auditora Fiscal da Secretaria Estadual da Fazenda, Kátia Gisele de Souza, e com o Auditor Fiscal da Seção de Análise Econômico-Fiscal da Cefaz, Vitor Feijó. Da agência AgroEffective, Arthur Chagas.
15: A raça holandesa tem 181 animais inscritos na Expo Inter 2026. Do total, 146 exemplares pertencem à variedade preta e branca e 35 à vermelha e branca, número que aproxima essa modalidade do mínimo de 50 inscrições exigido para a realização de um julgamento oficial exclusivo, uma das metas perseguidas pela Associação dos Criadores de Gado Holandês do Rio Grande do Sul. A 49ª Expo Inter será realizada entre 29 de agosto e 6 de setembro no Parque Estadual de Exposições Assis Brasil, em Esteio. Para o presidente da Gadolando, Marcos Tang, o resultado das inscrições indica que a estratégia adotada pela entidade para estimular a participação da variedade vermelha e branca vem surtindo efeito.
16: Provavelmente aí acertamos na ideia de fazermos um julgamento adicional, embora ainda não ranqueado oficial devido à falta de números de animais de vermelho e branco, mas entendemos que houve esse estímulo e as inscrições de vermelho e branco estão aumentando cada vez mais, e num futuro bem próximo parece que poderemos ter os nossos julgamentos separados na modalidade vermelho.
15: Embora tradicionalmente parte dos animais inscritos não chegue ao parque, a projeção da Gadolando é reunir mais de 100 exemplares e mais de 20 expositores do Rio Grande do Sul e de outros estados. Segundo Tang, o público encontrará animais de elevado padrão genético, tanto na avaliação morfológica quanto nos torneios leiteiros, que demonstram desempenho produtivo da raça. Tang ressalta que os criadores são os principais responsáveis pela qualidade da amostra. Segundo ele, as inscrições demonstram comprometimento dos expositores com a raça e com a Expo Inter, que agora é preciso trabalhar para recebê-los da melhor forma possível, porque as verdadeiras estrelas da exposição são os animais e seus criadores. Da agência AgroEffective, Ieda Risco.
1: A raça holandesa terá programação técnica e social entre 29 de agosto e 5 de setembro. durante a Expo Inter 2026 em Esteio. A agenda organizada pela Associação dos Criadores de Gado Holandês do Rio Grande do Sul, a Gadolando, reúne torneio leiteiro, julgamentos, campeonatos, premiações, confraternizações e atividades com os jovens. A programação começa no sábado, 29 de agosto, com o pré-lançamento da FenaSul Expo Leite 2027, marcada para ocorrer de 12 a 16 de maio do próximo ano. Na sequência, a raça realiza o torneio leiteiro, composto por 5 ordenhas em intervalos de 8 horas. As campeãs das diferentes categorias, adulta e jovem, serão apresentadas na terça-feira, dia 1º de setembro, durante o tradicional banho de leite. Os julgamentos começam na quarta-feira, 2 de setembro, com a classificação dos machos e das fêmeas jovens ainda não paridas. As avaliações serão conduzidas pelo jurado Horácio Larreia, da Argentina, começando com animais mais novos e avançando das terneiras até as novilhas. Os julgamentos continuam na quinta-feira, 13 de setembro, com as fêmeas paridas, os conjuntos e as progênies. As avaliações passarão pelas categorias de vacas jovens e adultas até o grande campeonato da raça holandesa. O presidente da Gadolando, Marcos Tang, detalha como será o julgamento.
16: Volta uma pista, a vaca jovem sua reservada, a 4 anos sua reservada, a 5 anos sua reservada, adulto sua reservada, vitalício sua reservada. Aí, desse grupo de vaca sairá a nossa grande campeã da Expo Inter 2026. Então, é muito interessante esse julgamento e o campeonato que vai acontecer.
1: Já na sexta-feira, 4 de setembro, serão entregues os prêmios do Circuito Excelente 2025-2026. A premiação considera os resultados acumulados por animais e criadores nas exposições integrantes da temporada e antecede a abertura do circuito seguinte. E a agenda termina no sábado, 5 de setembro, com o concurso Jovem Apresentador, onde jovens ligados às propriedades leiteiras apresentarão suas terneiras e receberão orientações sobre condução e apresentação dos animais em pista. Da agência AgroEffective, Nestor Tipa Júnior.
0: A primeira metade deste especial termina aqui, mas ainda tem muito Expo Inter pela frente. Depois do intervalo, a gente segue percorrendo a programação e destacando que vai movimentar o Parque Assis Brasil. Já voltamos.
11: Cinco horas e 40 minutos.
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0: Camp Notícia está de volta com mais um trecho desta prévia da Expo Inter. Entre animais, negócios, tecnologia, produção e conhecimento, a feira reúne muitos assuntos e a gente segue separando os principais para você. Uma produção da AgroEffect em parceria com a Radiosul.net, com apoio de Sindag, o Sindicato Nacional da Aviação Agrícola, e Senar, conhecimento que movimenta o agro. O Camp Notícias circula com a força de uma rede que respira o agro e acredita no interior do Brasil. 96 FM de Uruguaiana, Pitangueira de Itaqui, Sorriso de São Martinho, Difusora de Arroio Grande, Missioneira de São Luís Gonzaga, Planetário de Espumoso, RCC de Santana do Livramento, Cotricel de São Cepé. A cada rádio parceira, nosso agradecimento por ajudar a espalhar a voz de quem produz. Vamos a mais destaques.
1: A
6: participação da ovinocultura na 49ª Expo Inter será marcada por um dos maiores números de animais inscritos dos últimos anos. Ao todo, 934 animais de 14 raças estarão no Parque de Exposições Assis Brasil em Esteio entre 29 de agosto e 6 de setembro. Destaques para as raças Texel, com 303 animais, Merino Australiano, que passou de 9 exemplares no ano passado para 17 este ano, e o White Dorper, que pulou de 9 para 23. O presidente da Associação Brasileira de Criadores de Ovinos, a ARCO, Edmundo Gressler, avalia que o volume de inscritos demonstra a continuidade dos investimentos realizados pelos criadores em seleção genética e também melhoramento dos rebanhos.
19: Nós vamos ter aí uma Expo Inter, um desfile extraordinário, né, dessas nossas raças todas, com animais muito importantes e uma genética necessária hoje, observando todo esse melhoramento que está acontecendo a nível de produção comercial.
6: A Expo Inter será uma vitrine da evolução genética das diferentes raças ovinas e permitirá aos produtores conhecer animais selecionados para atender às demandas da produção comercial. Entre os destaques, conforme o dirigente, estão reprodutores voltados à produção de carne com características como maior precocidade, eficiência alimentar, desenvolvimento muscular e capacidade de atingir o peso de abate em menor tempo. Gressler ressalta que a feira também refletirá o momento mais favorável vivido pelas raças produtoras de lã. A expectativa do presidente da ARCO, Edmundo Gressler, é de que os produtores encontrem na Expo Inter animais com elevado potencial genético, tanto para a produção de carne quanto de lã. Uma das principais novidades desta edição será a exigência de certificação por DNA de todos os ovinos inscritos. Para Gressler, a adoção da certificação representa um novo patamar de qualificação para a ovinocultura brasileira, alinhando a espécie a práticas já adotadas por outros segmentos da pecuária presentes na Expo Inter. 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Da agência AgroEffective, Arthur Chagas.
15: A Associação Brasileira de Criadores de Ovinos já está com sua programação definida para a 49ª Expo Inter, que acontece entre 29 de agosto e 6 de setembro, no Parque de Exposições Assis Brasil em Esteio. Estão previstos julgamentos, participação nas oficinas da vitrine da carne gaúcha, além de ações voltadas para os jovens. Os julgamentos de classificação envolvem em torno de 15 categorias, entre machos e fêmeas, de 14 raças, e ocorrerão nos turnos da manhã e tarde, se dividindo entre os dias 30 de agosto e 2 de setembro, sendo que na sexta-feira, dia 28, e no sábado, dia 29, haverá julgamento de admissão. A gerente executiva da ARCO, Lorena Rimbal Garcia, ressalta a diversidade de animais que irão participar da Expo Inter.
2: Participam da Expo Inter animais muito jovens, que são os ovinos do futuro, cordeiros ainda, que ainda são uma promessa de evolução, mas que já recebem a sua premiação pela sua primeira participação na Expo Inter. Animais que não têm nem um ano de idade ainda. E chegamos até as categorias dos animais mais velhos, os ovinos adultos que podem chegar até os 36 meses, machos e fêmeas.
15: Na vitrine da carne gaúcha, a ARCO estará presente do início da feira até 5 de setembro, sempre às 11 horas da manhã, somando 8 apresentações no total, quando os consumidores poderão conferir a produção e degustação de pratos à base da carne ovina. A programação também contará com um concurso de velos, oficina de jurado jovem e o campeonato Cabanheiro do Futuro. O objetivo do campeonato é transmitir conhecimento sobre ovinos e promover a paixão pela ovinocultura entre crianças e adolescentes. Já a oficina Jurado Jovem é voltada para o público acadêmico e de cursos técnicos. Da agência AgroEffective, Ieda Risco.
1: A raça Correia Dali terá 30 exemplares inscritos na Expo Inter no Parque de Exposições Assis Brasil em Esteio e uma programação que inclui a avaliação dos animais, discussão sobre o mercado de cordeiros e atividades comerciais. A agenda começa com a entrada dos ovinos em 28 de agosto e segue até 1º de setembro, quando ocorre o leilão da raça. No domingo, dia 30, às 7 da noite, a Associação Brasileira de Criadores de Correia Dali, a ABCC, promove em seu estande um painel com frigoríficos, marcas parceiras e criadores para discutir a oferta de cordeiros e as marcas de carne. O encontro também terá um período de confraternização e integração entre os produtores, conforme informa o presidente da ABCC, Gustavo Veloso.
20: Vamos realizar um painel junto aos frigoríficos parceiros e marcas parceiras e criadores da raça Bovedale. É um evento onde a gente vai discutir oferta de cordeiros, marca de carne.
1: O julgamento de classificação começa às 9 da manhã de segunda-feira, dia 31, e as atividades durante a manhã e tarde. A avaliação ficará a cargo dos jurados João Matassoles, do Brasil, e Rafael Eldrodoy, do Uruguai, com Vitor Farias na função de árbitro. Na terça-feira, 1º de setembro, a programação inclui pela manhã um curso de velo com a participação de animais da raça e a Assembleia da Entidade. No final da tarde de terça, serão entregues os prêmios e as homenagens às entidades que mantiveram parceria com a associação ao longo do último ano. E o encerramento da programação ocorre com o leilão Correia Dali, previsto para iniciar por volta das 7 da noite. Da agência AgroEffective, Nestor Tipa Júnior.
15: A ovinocultura será tema de um encontro que reunirá produtores, técnicos, empresas, entidades e outros profissionais ligados à cadeia no dia 4 de setembro, durante a Expo Inter, na casa da Associação Gaúcha de Professores Técnicos de Ensino Agrícola. Promovida pelo Serviço de Inteligência em Agronegócio e pela Associação Brasileira de Criadores de Ovinos, em parceria com a Carneiro Sul, a programação será realizada das 9 horas da manhã até o meio-dia e terá como foco o momento atual da atividade e seus principais desafios e as oportunidades de desenvolvimento. A proposta é aproveitar a presença de diferentes segmentos do agronegócio na Expo Inter para aproximar os elos da cadeia e estimular uma discussão que avance para além do evento. Segundo o gerente de projetos da CIA, Gustavo Reisler, a intenção é criar um ambiente para troca de experiências e identificação de possibilidades de atuação conjunta.
21: Mais do que a gente realizar um evento que seja super pontual, o objetivo é que a gente consiga aproximar os diferentes elos da cadeia, que a gente consiga gerar novas conexões, estimular discussões pertinentes para todos os elos e que a gente possa transformar essas discussões e algumas dos resultados oriundos dessas discussões em projetos que a gente possa conectar depois da Expo Inter.
15: A programação também pretende abordar a ovinocultura como atividade produtiva e as possibilidades de geração de negócios e parcerias. Para Reisler, reunir diferentes perfis profissionais em um mesmo espaço permite ampliar a discussão sobre os caminhos da cadeia e identificar oportunidades que podem ser trabalhadas posteriormente. O encontro será encerrado com assado de carne ovina em uma ação voltada à integração dos participantes e à valorização do produto. A agenda da CIA durante a Expo Inter inclui ainda outras atividades voltadas a diferentes temas do agronegócio. Haverá uma ação de integração com parceiros e duas participações em seminários. Uma delas será no dia 3 no Fórum RS Água e Futuro. A outra será no painel de engorda intensiva durante o Agrodebate, promovido pela FederaCity e pelo Instituto Desenvolve Pecuária. Da agência AgroEffective, Ieda Risco.
1: Carne, rastreabilidade, certificações e produtos que têm origem na pecuária estarão entre os temas apresentados pelo Universo Pecuária na Expo Inter 2026. A organização terá um espaço de 100 metros quadrados no pavilhão internacional, com uma programação voltada principalmente à comunicação com o público urbano e à relação entre a produção pecuária e o consumo. O espaço terá informações sobre cortes, embalagens, produtos, selos, certificações e marcas disponíveis no mercado. A proposta é mostrar ao consumidor as características que diferenciam esses produtos e os critérios que podem fazer parte da escolha da carne no momento da compra. A diretora executiva do Universo Pecuária, Marcela Santana, explica que a presença no pavilhão internacional amplia a atuação da organização neste ano, quando não haverá edição do evento em Lavras do Sul.
22: É um ambiente para falar de carne, falar dos benefícios da carne para a saúde, explicar sobre corte, sobre embalagem, sobre produtos, sobre os selos, né? A diversidade que nós temos aí de certificações, de selos, de marcas, e o que, que ela representa para o consumidor que está buscando cada vez um produto diferenciado.
1: A participação também vai abordar produtos originados da pecuária que não estão ligados diretamente ao consumo da carne. Subprodutos da indústria frigorífica utilizados em diferentes itens do cotidiano serão apresentados para mostrar como a cadeia está presente também na rotina de pessoas que não consomem produtos cárneos. Marcela observa que esse recorte permite ampliar a compreensão sobre os diferentes destinos da produção pecuária. Rastreabilidade, origem dos alimentos, tecnologias aplicadas à produção e sustentabilidade também estarão presentes entre os assuntos trabalhados durante a feira. O Universo Pecuária pretende apresentar iniciativas relacionadas à identificação da origem dos produtos e às mudanças que vêm sendo adotadas para atender consumidores que buscam mais informações sobre o alimento que compram. Da agência AgroEffective, Nestor Tipa Júnior.
0: Mais uma parte do nosso mapa da Expo Inter está completa, mas ainda restam destaques importantes para quem quer saber o que vai encontrar em Esteio. O último bloco vem logo depois do intervalo.
11: Cinco horas e 53 minutos.
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0: Chegamos ao último bloco deste primeiro especial da Expo Inter. É hora de completar a nossa prévia com mais pautas, atrações e movimentos que vão fazer parte dos 9 dias de feira. Uma produção da AgroEffect em parceria com a RádioSul.net, com apoio de Sindag, o Sindicato Nacional da Aviação Agrícola, e Senar, conhecimento que movimenta o agro. O Campo Notícias chega longe porque tem uma rede forte que caminha junto com o agronegócio. Rosário de Serafina Correia, Planeta de Miraguaí, Tapense de Tapes, Cidade de Cruz Alta, Metropolitana de Canoas, Itapuã de Viamão, Sananduva de Sananduva, Upacaraí de Dom Pedrito, Vera Cruz de Horizontina. Nosso muito obrigada a cada emissora que faz parte dessa caminhada junto com o agro. Confira os últimos destaques de hoje.
6: A participação da raça Manga Larga na Expo Inter será marcada pela presença de criadores e competidores de diferentes estados da região sul do Brasil. A 49ª Expo Inter acontecerá no Parque de Exposições Assis Brasil, em Esteio, de 29 de agosto a 6 de setembro. De acordo com o diretor de esportes do Núcleo Rio Grandense de Criadores de Cavalo da raça Manga Larga, Cristiano Antunes, são esperados participantes do Rio Grande do Sul, Santa Catarina, Paraná e São Paulo. Segundo o diretor, a região sul tem tradição nas provas funcionais da raça, especialmente nas competições de velocidade e habilidade. Entre as provas disputadas estarão atividades como as provas de 6 balizas, de 5 tambores, working panning e 3 tambores. Além disso, a raça terá o seu julgamento morfológico e a tradicional prova do cavalo contra a moto. Antunes destaca ainda que o nível das provas vem crescendo a cada edição. Como as disputas são definidas por tempo, diferenças mínimas podem determinar a classificação dos competidores.
4: O nível das provas vem sendo altíssimo, assim, a disputa, como é uma prova por tempo, como começa a envolver dinheiro, maior volume de dinheiro, é normal que a disputa aumente, né? Mas o nível tá bem alto, assim, é muito disputado, tanto que do primeiro pro quinto lugar, por exemplo, às vezes a diferença é centésimos, né, sabe? Na verdade, milésimo, que é 3 casas por opção.
6: A programação também contará com o apoio da Associação Brasileira, que oferece chancela e suporte financeiro para a realização das provas. A expectativa é de que sejam distribuídos mais de R$100 mil em premiações durante a Expo Inter. Da agência AgroEffective, Arthur Chagas.
5: A Associação Gaúcha de Professores Técnicos de Ensino Agrícola terá como principal destaque na Expo Inter 2026 a Mostra de Escolas Agrícolas Meta, realizada de 29 de agosto a 6 de setembro no Parque de Exposições Assis Brasil em Esteio. A iniciativa reunirá projetos de pesquisa desenvolvidos por estudantes com demonstrações abertas ao público. Os trabalhos de iniciação científica apresentarão aplicações práticas do conhecimento técnico voltadas à realidade do campo. O presidente da GPTEA, Fritz Holloff, ressalta que a presença das escolas agrícolas na Expo Inter reforça o papel da educação na formação de profissionais preparados para o campo.
7: Acreditamos que desta forma estamos cumprindo com a nossa tarefa, nosso dever de propugnar e cada vez contribuir para que a educação agrícola saia melhor, para que a educação agrícola tenha mais êxito e para que os jovens que se formem em nossas escolas possam ser inseridos no mundo do trabalho com mais qualidade e mais aptidão para fazerem frente às demandas que o mundo moderno exige.
5: Além da meta, a GPTEA promove uma programação técnica em seu auditório com foco em sistemas produtivos consorciados. Entre os temas, a cultura da NOSPECAN será abordada como alternativa de integração com a pecuária, especialmente na criação de bovinos e ovinos. A agenda contará com a participação do Instituto Brasileiro de Pecanicultura da empresa Divinuti, responsáveis por atividades técnicas em dias distintos. Também estão previstas ações com a Associação Brasileira de Criadores de Ovinos e o Serviço de Inteligência em Agronegócio, voltadas a produtores e interessados na ovinocultura. A programação inclui ainda a participação da Federação das Associações de Meliponicultores do Rio Grande do Sul e a Federação Brasileira das Associações de Criadores de Animais de Raça, que irão coordenar o concurso de hidromel com avaliação de produtos elaborados a partir de diferentes tipos de mel. A programação da GPTEA ocorre ao longo da Expo Inter, com atividades abertas ao público em sua sede no parque. Da agência AgroEffective, Ieda Risco.
1: O público da Expo Inter poderá conhecer e comprar azeites produzidos por associados do Ibraoliva durante a participação da entidade na feira, no Parque de Exposições Assis Brasil em Esteio. A programação também terá degustações guiadas, apresentações de produtos e novas safras ao longo do evento. A comercialização começa no sábado, 29 de agosto, com a abertura da Casa Ibraoliva e do Espaço de Vendas Coletivas no Pavilhão Internacional. Os locais reunirão azeites de cerca de 30 diferentes produtores associados que oferecerão aproximadamente 60 rótulos, ampliando o contato dos visitantes com marcas e produtos nacionais. A programação da Casa Ibraoliva incluirá lançamentos de produtos, apresentação de novas safras, projetos, tecnologias e outras iniciativas dos associados. As atividades serão realizadas em diferentes momentos ao longo da feira e também contarão com coquetéis ligados às apresentações. O presidente do Ibraoliva, Flávio Obino Filho, destaca que as vendas coletivas foram organizadas para que o consumidor conheça o maior número possível de marcas. Assim, O preço dos azeites será unificado no espaço da Expo Inter para que o consumidor faça suas escolhas com base na degustação que estava à disposição na feira.
8: Serão oferecidos azeites frescos da safra 2026, azeites novos, a preços únicos, a preços equalizados, muitas vezes abaixo dos preços praticados pelos produtores, para que o consumidor tenha uma experiência diferente. Possa provar aí os mais de 60 rótulos que são oferecidos, leva para casa uma caixa com 3, com 6, uma de cada rótulo, de cada marca, de cada produtor, e depois ele faz contato com o produtor para novas compras.
1: No sábado, dia 5 de setembro, serão realizadas duas degustações guiadas com Xania Chagas, às 10 horas da manhã e às 3 da tarde. A programação também terá na terça-feira, 1º de setembro, a entrega dos certificados do selo Premium, Origem e Qualidade RS. A distinção é uma parceria do Ibroliva com a Secretaria da Inovação, Ciência e Tecnologia do Rio Grande do Sul. Na segunda-feira, ao meio-dia, o Ibroliva realizará uma coletiva de imprensa sobre conjuntura e os dados do setor no Brasil. Da agência AgroEffective, Nestor Tipa Júnior.
6: O Instituto Brasileiro de Pecanicultura, o IBPECAM, participará da 49ª Expo Inter de 29 de agosto a 6 de setembro com uma programação voltada à divulgação da cultura da nossa pecan e à aproximação com produtores associados e interessados no segmento. A entidade estará no Pavilhão Internacional do Parque de Exposições Assis Brasil em Esteio, onde também serão comercializados produtos à base do fruto e seus derivados. Durante o evento, a entidade apresentará informações sobre o cultivo da cultura no Brasil e no Rio Grande do Sul. O presidente do IBPECAM, Cleiton Valauer, ressalta que a Expo Inter vai oportunizar à entidade receber pessoas interessadas em saber mais sobre a atividade e estabelecer contato com integrantes da cadeia produtiva.
12: Vai ser um momento e um local oportuno para nós realizarmos negócios, falarmos sobre a cultura e aumentarmos cada vez mais as informações sobre o cultivo da nossa pecan no Brasil e aqui no Rio Grande do Sul.
6: A programação inclui ainda uma palestra na quarta-feira, dia 2, a partir das 2 horas da tarde, no auditório da Casa da Jeptea, na Expo Inter. O tema será Dormência em Frutas de Clima Temperado, com o pesquisador da Embrapa Uva e Vinho, Fernando José Reiveroth. A entrada é gratuita, com vagas limitadas. Mais informações pelo WhatsApp 51 998291140. Da agência AgroEffective, Arthur Chagas.
15: A Federação das Associações de Arrozeiros do Rio Grande do Sul terá na Expo Inter 2026 uma agenda dedicada a discussões sobre a cadeia do arroz. Além da participação em um debate sobre o tema, a entidade prepara o lançamento da abertura oficial da colheita do arroz e grãos em terras baixas de 2027. O encontro com arrozeiros, imprensa e integrantes de outras entidades ligadas ao agronegócio está agendado para o dia 1º de setembro, às 11 horas, no auditório do Senar. O presidente da Federarroz, Denis Dias Nunes, destaca que a 37ª abertura da colheita terá um tema que define perfeitamente o compromisso com o futuro: transformar o agora para criar o amanhã. O dirigente afirma que o evento é, acima de tudo, o ponto de encontro do produtor com a inovação.
13: Onde buscamos informação de qualidade, novas tecnologias, conhecimento prático e, claro, aquela troca de experiências fundamental para quem vive o dia a dia do campo.
15: A abertura da colheita deste ano recebeu cerca de 24.500 visitantes, 230 expositores e mais de 35 vitrines tecnológicas no campo. A próxima edição acontece de 16 a 18 de fevereiro de 2027, na Estação Experimental Terras Baixas da Embrapa Clima Temperado, em Capão do Leão. Já a 49ª Expo Inter será realizada de 29 de agosto a 6 de setembro no Parque de Exposições Assis Brasil, em Esteio. Da agência AgroEffective, Ieda Risco.
0: 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Este primeiro especial termina aqui, mas a Expo Inter continua no centro da nossa pauta. Hoje, a gente antecipou parte do que vai movimentar a feira e no próximo Campo e Notícia tem mais destaques, agendas e histórias preparadas para o Parque Assis Brasil, uma produção da Agroeffective em parceria com a RádioSul.net, com apoio de Sindag, o Sindicato Nacional da Aviação Agrícola, e Senar, conhecimento que movimenta o agro. Obrigada pela companhia e até o próximo Campo e Notícia.
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28: Bom dia, meus irmãos e irmãs.

0: no início desta manhã, queremos pedir a nossa própria conversão. Dai-nos, Senhor, a graça da verdadeira conversão. Ó Deus, por intercessão de Santa Mônica e Santo Agostinho, dai-nos a graça da verdadeira conversão. Ó Santa Mônica, que pela oração e pelas lágrimas alcançaste de Deus a conversão de vosso filho e de vosso marido, olhai para o meu coração amargurado e nesta manhã eu coloco esta pessoa em particular para que possa ser abençoada também com a conversão. Santa Mônica, que perseverou na oração e é um exemplo e modelo de mãe, que vossas orações se juntem às minhas para comover o bom Deus, a fim de que Ele, Deus vivo e verdadeiro, faça com que esta pessoa por quem rezo possa voltar ao bom caminho. Ó Deus, por intercessão de Santa Mônica, chame de volta à casa paterna este filho pródigo. Dai-me, ó Deus, por intercessão de Santa Mônica, esta alegria e serei para sempre agradecido. Nesta manhã, reze comigo, oremos. Ó Deus, consolador dos aflitos, saúde dos que em vós esperam, que aceitaste misericordiosamente as piedosas lágrimas da bem-aventurada mãe Mônica pela conversão do filho Agostinho e do marido Patrício, concedei-nos pela vossa intercessão que choremos nossos próprios pecados e encontremos a indulgência de vossa graça. Por nosso Senhor Jesus Cristo, vosso Filho, na unidade do Espírito Santo, e rezemos um Pai Nosso, pedindo a nossa conversão e a conversão dos nossos familiares. Pai Nosso, que estais no céu, santificado seja o vosso nome, venha a nós o vosso reino, seja feita a vossa vontade, assim na terra como no céu. O pão nosso de cada dia nos dai hoje, perdoai-nos nas nossas ofensas, assim como nós perdoamos a quem nos tem ofendido, e não nos deixeis cair em tentação, mas livrai-nos do mal. Amém. O Senhor esteja convosco, Ele está no meio de nós. Que nesta manhã a bênção de Deus recaia sobre todos. Abençoe a água pela efusão do Espírito Santo, a roupa dos enfermos, as fotos de família e a jornada de trabalho. Em nome do Pai, do Filho, do Espírito Santo. Amém. Santa Mônica, rogai a Deus por nós. Amém.
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Muito bom dia, são 6 horas e 14 minutos, a temperatura nos 16 graus, o tempo nublado, né? O tempo aí

com previsão de mais chuvas. Final da semana, né? Última quinta, sexta-feira, mas principalmente ontem, sexta-feira, com muita chuva aí pelo Rio Grande, muitas regiões afetadas aí com temporais, com chuva forte. Ainda vi agora há pouco um vídeo de granizo na Serra Gaúcha, e a gente então está acompanhando aí esse clima, né? Vendo que vai acontecer, e vamos trazer também informações sobre o comportamento do clima para este final de semana e para a próxima semana. Dia de começar a Expo Inter, hoje, sábado, 29 de agosto, tem a abertura dos portões, logo mais, lá em Esteio. Nós vamos acompanhar por aqui também notícias vindas da Expo Inter e falar um pouco sobre todo esse trabalho que a Rádio Integração também vai desenvolver durante esta semana, trazendo muitas informações daquilo que acontece lá na 39ª Expo Inter, né? Na 49ª, né, Rafa? 49ª Expo Inter, ano que vem, que é a cinquentenário, né? Então, a 49ª Expo Inter, e nós estaremos por lá também a partir de amanhã, e vamos reunir aí informações, trazer aí notícias também para o próximo programa em relação à Expo Inter. Nós vamos destacar no programa de hoje a entrevista que acontece logo mais, a partir das 7h40, porque agora nós temos o programa eleitoral gratuito no meio do programa, a partir das 7 horas até as 7h25. Logo depois, então, entra as notícias aí do Sindicato dos Trabalhadores Rurais, que passa das 7 para 7h25, com o José Solon, nosso presidente. E depois nós temos a entrevista, e hoje nós vamos ter aqui o secretário municipal de Agricultura, o Pedro Mônego, trazendo aí informações sobre o trabalho da secretaria, manutenção de estradas, esse tempo também que acaba prejudicando um pouco esse trabalho. Então a gente vai conversar um pouco sobre como está esse planejamento, onde tem atuado a secretaria, enfim, todas essas questões que são importantes também aqui para o município de Restinga Seca e para toda a nossa região. E a gente vai, assim, começando o nosso programa, trazendo aqui Manda um Beijo Pra Ela, com Cristiano Quevedo e Erlon Pericles, e Rádio Peão, com Guto Gonzalez.

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0: São 6 horas e 24 minutos, a temperatura nos 16 graus. Nós acabamos de ouvir Manda um Beijo Pra Ela, com Cristiano Quevedo e Erlon Péricles, e Rádio Peão com Guto Gonzalez. A gente segue por aqui com Conexão Agro, mas nós temos umas inserções do horário eleitoral gratuito para serem realizadas, então em alguns momentos nós vamos ter que passar de volta para a técnica para que isso aconteça.
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0: São 6:27, a temperatura segue nos 16 graus e a gente segue por aqui trazendo sempre a notícia, a informação, lembrando que nós falamos para a FAMURS, a Federação das Associações de Municípios do Rio Grande do Sul, que vai estar com uma intensa programação dentro da 49ª Expo Inter, lá com a Casa da FAMURS, com muitos eventos sendo realizados e com a tradicional Assembleia da Expo Inter, que é realizada na próxima quarta-feira, dia 2 de setembro, assim como também o debate entre os candidatos a governador e o jantar dos prefeitos. Então, uma intensa agenda aí realizada pela Federação dos Municípios do Rio Grande do Sul, onde não tem lugar melhor para reunir todos os prefeitos e todos os municípios gaúchos que não ser na Expo Inter, onde lá se encontra aí toda a agricultura pecuária do estado do Rio Grande do Sul. E também para Sicredi. Sicredi não é só dinheiro, é ter com quem contar. E a gente segue por aqui destacando então, né, a abertura dos portões da 49ª Expo Inter, que acontecem logo mais a partir das 8 horas da manhã deste sábado, dia 29. O ato simbólico de abertura dos portões da 49ª Expo Inter será neste sábado, às 8 horas da manhã, no portão 2 do Parque de Exposições Assis Brasil, em Esteio, junto ao Palco das Esferas, com a participação de representantes do estado e das entidades copromotoras da feira. A Expo Inter é promovida pelo Governo do Estado, por meio da Secretaria de Agricultura, Pecuária, Produção Sustentável e Irrigação, da Secretaria de Desenvolvimento Rural, também Prefeitura de Esteio, Federação da Agricultura do Estado do Rio Grande do Sul, Farsul, Federação dos Trabalhadores na Agricultura do Rio Grande do Sul, FETAG, Federação Brasileira das Associações de Criadores de Animais de Raça, FEBRAC, Organização das Cooperativas do Estado do Rio Grande do Sul, OSERGS, e Sindicato da Indústria de Máquinas e Implementos Agrícolas do Rio Grande do Sul, SIMERS, e também da Associação Brasileira de Criadores de Cavalo Crioulos, a ABCC. A 49ª Expo Inter vai ser realizada de 29 de agosto a 6 de setembro no Parque de Exposições Assis Brasil, em Esteio. Então tá aí, né? Essa questão, lembrando também que além desse ato simbólico, né, o governo do estado e os promotores da Expo Inter têm lembrado também a importância de que quem vá de carro tenha paciência, porque embora as questões de acesso ao parque cada ano recebem melhorias, o próprio trânsito ali na região, o ano passado já com mais um viaduto pronto, outras questões, tem um excesso de veículos, então não é descartado que principalmente hoje no final da tarde e amanhã também, principalmente aí início para metade da tarde, possa haver falta de estacionamento dentro do parque, embora tenham sido aumentados, né, os números de vagas de 10 para 11 mil vagas de estacionamento, mas ainda assim é um número ainda insuficiente para a quantidade de veículos que normalmente estão aí, se deslocam para Esteio de todo o estado. Então quem vai ir, por exemplo, daqui, que vai amanhã de manhã cedo, né, saia cedo aí para tentar chegar lá o mais cedo possível para aproveitar a feira e para poder ter espaço também para estacionar o seu veículo, porque se tu deixa para chegar da metade da manhã para frente, o negócio é enroscado, é um pouco mais complicado. Mas enfim, a gente tem que divulgar e falar também nessas questões que são, né, pelo sucesso e pelo tamanho que é a Expo Inter, também necessárias de se trazer. Inclusive para a região metropolitana, o governo tem sempre dado aí prioridades e dito para o pessoal pegar o Transurb, né, que larga na frente, tem uma estação do Transurb para quem vem da capital, deixa o carro estacionado lá no centro de Porto Alegre, pega o Transurb e vai até Esteio, até Expo Inter de Transurb, que tem inclusive horários estendidos no período de Expo Inter. Vamos falar um pouco também, né? Defesa Civil reforça a preparação do estado para eventos adversos nos próximos dias aqui no Rio Grande do Sul. Aviso traz continuidade de tempestades até segunda-feira e risco de inundação para partes dos rios Jacuí, Taquari, Caí e Uruguai. Então tá aí, né? A gente teve aí muita chuva ontem já, muitas regiões aí na região sul do estado, mais de 100 milímetros aí em muitos municípios. Aqui na nossa região também não foi pouca chuva, né? Eu cheguei ontem lá da região da fronteira, tava durante a última quarta, quinta e sexta-feira lá pro lado de Bagé, Itaqui, aquela região toda, e lá saí com sol. A partir ali do município de Jaguari, peguei bastante chuva na estrada e cheguei aqui com chuva, e a gente viu aí ontem bastante chuva acontecendo também. Não sei se nós já temos quantos milímetros, né? Nosso vizinho ainda não trouxe aí os milímetros, né? O Danilo não trouxe ainda, mas aqui na frente da integração. Mas aí a gente vai sabendo também, parece que ali pro lado de Cachoeira, para aquelas regiões, foram mais de 100 milímetros. Depois eu vou olhar aqui também no que o pessoal, o que a Defesa Civil traz do monitoramento que tem ali no leito do Vacacaí Mirim. Mas enfim, então o alerta, né, é importante aí que todos estejam alertas, né, porque não é descartado aí as questões de mais chuva, enfim, não tanto aqui na nossa região, mas em muitas regiões do estado tem bastante chuva aí programada e possibilidades de granizo, de tempestades para acontecer até segunda-feira. Então é importante a gente ficar atento a tudo isso aí, acompanhando esse comportamento da previsão do tempo aqui para os próximos dias. A gente sempre sabe que início de setembro, semana farroupilha, sempre tem chuva, né? A Expo Inter sempre, normalmente, acontece com chuva também. Então é uma época que a gente já sabe que chove, mas tem aí esse risco redobrado aí pelos alertas que a Defesa Civil tem emitido aí para todas as regiões. Vamos falando em alerta, falando em Defesa Civil, vamos com a previsão do tempo? Previsão do tempo com Luiz Fernando Natigal, da Metsul Meteorologia, nos traz a previsão do tempo para hoje e para os próximos dias.
1: No sábado vamos ter muitas nuvens ainda, pode ter chuva fraca e garoa, não aparece instabilidade forte para a região central do estado no sábado. Nós vamos ter na metade norte do estado a instabilidade mais forte no final de semana, no sul nem chega a chover, e a parte central do estado, que vai marcar a transição do ar mais seco no sul, da maior umidade no norte, a parte central vai ter aí muitas nuvens ainda no sábado e alguns períodos de chuva. Mas são chuvas predominantemente fracas, se tiver chuva forte vai ser de forma localizada, e seria mais no período da madrugada do sábado, porque ao longo do sábado a instabilidade não deve ser uma instabilidade forte na região. Na madrugada de sábado, sim, na madrugada de sábado ainda pode ter chuva forte, pode ter raios trovoados e até mesmo algum temporal. Mas durante o dia, no sábado, a presença de muitas nuvens deve trazer chuva predominantemente fraca, né, e com volumes baixos. Para o domingo, uma boa notícia. Muito possivelmente vamos ter uma condição de tempo bom, o sol aparece com nuvens, com alguns períodos de maior nebulosidade. Vai estar menor a temperatura no final de semana. Na região de Restinga Seca, a máxima no sábado deve ficar ao redor dos 20 graus. A mínima no sábado ocorre à noite, deve chegar a uns 13 graus. Já para o domingo, cai um pouquinho mais a temperatura, mínima de 11, 12 graus, máxima de 20, 21, porque vai ter a presença do sol, então acaba variando mais a temperatura, maior diferença entre a mínima e a máxima. E na segunda-feira retorna a instabilidade e a chuva, talvez em algumas áreas da região central, já retorne durante a noite essa instabilidade que vai atuar na segunda-feira.
0: Então tá aí, né? O tempo com possibilidade de precipitações, como eu disse anteriormente, não tanto aqui na nossa região, a princípio mais fortes, mas é importante a gente estar atento também a tudo que acontece, aos alertas aí que podem ser emitidos a qualquer momento em função do comportamento do clima. Um abraço aqui pro Chiquinho Ritter, mandando seu bom dia, o Clóvis da Luz também mandando um bom dia, já tá cevando um mate lá e tá na escuta, acordam cedo, sempre nos acompanhando por aqui, também lá na Pitangueira, o Jair tá nos acompanhando por aqui também, né, diz que deu lá na Pitangueira, mandou aqui, garoa fina na Pitangueira nas últimas 24 horas, 46 milímetros, então, lá na Pitangueira, no total aí das últimas 24 horas, manda o Jair por aqui também. Então tá aí, né? A gente vai registrando aqui a participação do ouvinte, dos amigos que estão por aqui. O Vicente Guerra também já tá por aí na escuta. Começam cedo sempre aí a ouvir a Rádio Integração. Diariamente estão nos acompanhando por aqui. Nós vamos trazendo mais música, vamos trazer De Pura Cepa com o Chiru Missioneiro e Pra Onde Irá o Felício com o Grupo Carqueja.
2: Pela própria querência, Beijão Ribeiro e Adalberto Machado, De Pura Cepa.

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1: São 6:44, a temperatura segue nos 16 graus e nós seguimos por aqui com o Conexão Agro, trazendo sempre a notícia, a informação para todos os nossos ouvintes. Uma alegria sempre poder estar com vocês. Mandar um abraço aqui para Márcia Keniana, também mandando seu bom dia por aqui. E a gente segue aqui participando, ouvindo nossos colaboradores, nossos amigos sempre, e trazendo a informação. Cláudio Schiffel vai também mandando um bom dia aqui com chuva, né? Por aqui uma garoa fina, agora saí ali para pegar os meus apetrechos do mate, e uma garoa fina, fina na rua. Então a gente segue por aqui, né, nessa nossa participação. Mandar um abraço para Elisa Zavarese, que pede aqui o vento com os monarcas. Nós vamos trazer logo em seguida aí, Elisa, pode deixar que nós vamos botar aqui na fila para tocar logo mais aqui no Conexão Agro. Nós vamos lidar por aqui, eu vou fazer um mate, enquanto isso nós vamos tocar mais duas por aqui. Bailanta do Tio Flor com Paulo Costa e Para Quem Faz Cama dos Arreios com Newton Ferreira.

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1: São 6 horas e 53 minutos, a temperatura segue aí nos 16 graus aqui na rua Augusto Rossi, na Rádio Integração. Nós ouvimos Bailanta do Tio Flor com Paulo Costa e Pra Quem Faz Cama dos Arreios com Newton Ferreira.
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São 6 horas e 56 minutos. A temperatura segue nos 16 graus. E a gente traz aqui as informações, né? Fórum Gaúcho de Mudanças Climáticas realiza 14ª reunião ordinária na Expo Inter. Encontro no dia 3 de setembro está com inscrições abertas e terá emissões de gases de efeito estufa neutralizadas. Estão abertas as inscrições para a 14ª reunião ordinária do Fórum Gaúcho de Mudanças Climáticas, que ocorre durante a Expo Inter 2026. O encontro será realizado no dia 3 de setembro, das 14 às 16 horas, no auditório do estande do Governo do Estado, localizado no Pavilhão Internacional do Parque Estadual de Exposições Assis Brasil, em Esteio. As inscrições podem ser realizadas até 2 de setembro por meio de formulário eletrônico. O fórum é uma instância participativa voltada à discussão e à proposição de ações relacionadas à mitigação e à adaptação às mudanças climáticas no Rio Grande do Sul. Então tá aí, né? Ele vai ter aí, assim como a Expo Inter, né? A reunião terá suas emissões de gases do efeito estufa neutralizadas, com um mapeamento específico das fontes de emissão relacionadas ao evento. A ação é realizada por meio de protocolo de crédito de carbono certificados. O processo inclui a elaboração de um inventário das principais fontes de emissão, com a conservação dos dados em toneladas de dióxido de carbono equivalente, seguida da compensação com base na metodologia internacional GHG Protocol, assegurando transparência e padronização. Então, essa é uma questão nova, até trazida aí, que toda a Expo Inter vai ter essa medição dos gases, enfim, que vai ter a neutralização dos gases. São coisas novas aí que a gente está aprendendo a conhecer. Essas questões do crédito de carbono também, principalmente no agronegócio, ainda são... A gente ouve falar muito, mas ainda não consegue, né, ter a condição de entender assim tão bem como isso vai funcionar ou como vai acontecer nos próximos anos. Nós vamos ter isso muito presente. Então a gente vai mandando um abraço aqui também para o Helder Haugust, que está nos acompanhando, deve estar já na lida, no Japa, né? E também a todos que nos acompanham por aqui, Solon também, que vai entrar no ar hoje depois, né, das 7h25, depois do programa do horário eleitoral gratuito, que vai entrar logo em seguida, né? A partir das 7 horas, nós temos aqui o horário, nós estamos com 6h59, estamos quase chegando perto do horário eleitoral gratuito. Então, com vocês, né, nós vamos já passando aí para a transmissão do horário eleitoral gratuito, que é de obrigação de todas as emissoras de rádio e televisão no Brasil.

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2: Bom dia, companheirada. Um bom dia muito especial para os nossos agricultores e agricultoras. Nesta manhã de 29 de agosto de 2026, uma temperatura agradável, uma garoinha, sinal que pode enxugando um pouco, diminuindo as nuvens, quem sabe o sol dá uma espiadinha em nós ainda hoje. Estamos aqui para mais um programa do Sindicato dos Trabalhadores Rurais, hoje com horário diferenciado, devido ao horário eleitoral. 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Agradecemos, então, pela parceria. Começamos falando sobre a declaração anual do ITR. Então, acima de 100 hectares é preciso colocar o número do CAR. Então, quem tem a soma das áreas acima de 100 hectares, já trazer junto, por favor, o cadastro ambiental rural. Abaixo de 100 hectares, esse ano ainda não. E o CCIR também já pode aproveitar, trazer junto e vamos atualizar na mesma ocasião. Então, falamos sobre a excursão para Expo Inter. Na segunda-feira de manhã, até meio-dia, por ali, é o último momento de nós, então, completar a lista para mandar para a empresa. Teria, então, um ou dois lugares que tem duas pessoas que estão em dúvida por problemas particulares, então pode entrar em contato na segunda-feira de manhã. E para os demais que já estão inscritos, então vamos lembrar bem que o dia 2 é uma quarta-feira, né? De setembro. Vamos sair de frente ao sindicato às 4 horas da manhã, precisamente. Se o pessoal que vai embarcar ali chegar um pouco antes, nós já vamos saindo. E aí tem uma parada ali próximo ao consultório Argenta e depois lá no posto Fusen, São Miguel. Aí pela 287 tem mais duas paradinhas no caminho que o pessoal estará esperando. Então a gente pede encarecidamente que não esqueçam de um documento com foto. É um documento com foto que tem o CPF, levar junto. E lá a gente tem que entrar em grupo, com a entidade entra, chega com a lista, entra em grupo. Se levar alguma coisa para se proteger da chuva, se caso aconteça, né, uma capa, guarda-chuva, enfim, porque a gente demora um pouquinho na fila até que eles nos identifiquem. O pessoal do parque lá são bem rigorosos. Então, cada um na sua parada, no seu local de embarque, né, respeitando esse horário. Qualquer dúvida, ligar para o telefone do sindicato ou o meu, segunda-feira de manhã, que podemos esclarecer. Então, comunicando aos nossos assalariados rurais, né, que com bastante atraso a convenção se consumou, que a entidade, a federação que cuida dos assalariados não é mais a FETAG, é a FETAR, é uma federação específica do assalariado rural. Aí tiveram problema de saúde, num dos negociadores ficou só um para negociar no estado inteiro. Houve o atraso, mas não terá prejuízos, que ele é retroativo a 1º de março. Então agora, em agosto, já vai chegar na folha 50% da diferença. Foi pedido para que pagassem em duas vezes e nós concordamos. Então, será retroativo 1º de março aquela diferença. E o salário 26,27 ficará em R$ 2.080,00 mais 20% de insalubridade. Então, é bem esclarecido, né? Trabalhamos a convenção, negociamos, E aí firmamos um outro compromisso na convenção de que os assalariados serão comunicados através dos seus empregadores com 30 dias de antecedência, quando terá a assembleia que vai tratar do assunto deles, uma assembleia específica para os assalariados. Então, os empregadores, os patrões, vão liberar o empregado naquele dia, comunicado com antecedência. Claro que nós vamos respeitar a janela de plantio. Essa assembleia provavelmente será no mês de janeiro, ou quem sabe início de fevereiro. E para ser comunicado como é que funciona essa questão da negociação do salário rural, do empregado rural, do assalariado rural, que é entre o Sindicato dos Trabalhadores Rurais, o Sindicato Patronal e essa federação AFETAR, que tem um negociador de lá. Para a gente esclarecer, para que todos os empregados rurais entendam como que funciona essa questão. Era isso que nós tínhamos para hoje. Tenham todos um abençoado sábado, um bom final de semana, bom dia.
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São 7:35, a temperatura agora nos 15 graus centígrados, deu uma baixada aqui, sempre baixa nesse horário mais ou menos um grau, né? E é o que aconteceu agora aqui com a temperatura. Nós voltamos depois aí do horário eleitoral gratuito, que come 25 minutos do nosso tempo, mas isso faz parte, né? É o período, é o momento nesses próximos 30 e poucos dias aí, até 4 de... até antes, não, 30 dias mais ou menos, porque não é até o dia 4, né? Foi até o dia 1º, então é... Os próximos 30 dias, vamos considerar, nós temos mais 2 dias agora, os próximos 32 dias nós vamos ter aí, né, ainda o horário eleitoral gratuito. Chega aí, Pedro, está chegando o secretário de Agricultura por aqui, logo mais vai entrar, bota aqui, senta por aqui, logo mais vai entrar ao vivo aqui conosco e a gente vai trazer informações aí sobre o trabalho da secretaria. Esse tempo judia um pouquinho, né, mas é importante a gente sempre conversar, faz dias que a gente não conversa por aqui e convidei o Pedro para estar conosco neste sábado aqui conversando, trazendo um pouco das informações. E como eu estava falando, né, a gente tem esse período que é o horário eleitoral gratuito, então das 7 às 7h25 nós vamos ter todo sábado essa interrupção, mas voltamos logo em seguida com as informações, com a informação aí do Sindicato dos Trabalhadores Rurais, que esteve conosco agora há pouco, Solon. E lembrando aí as questões do ITR, né, que ele falou, quem tem acima de 100 hectares, então, já é todo, houveram mudanças, né, é importante aí ter o cadastro ambiental rural e outras questões juntas aí, e quem tem menos de 100 ainda não tem tantas regras novas, mas também tem sempre alguma mudança que acontece, porque com as ferramentas e com a tecnologia que existe hoje, né, a Receita Federal consegue ter um cerco aí maior, fechar, apurar melhor os dados e tudo aquilo que acontece em cada propriedade rural. Nós vamos voltar, rodar mais duas músicas por aqui, logo em seguida então entramos ao vivo com o secretário de Agricultura, nós vamos trazer Chiquita com o Iedo Silva e o Vento aí, o pedido da Elisa Zavarese com Os Monarcas.

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1: São 7 horas e 45 minutos, a temperatura nos 15 graus centígrados. Nós voltamos por aqui e com a presença aqui do secretário municipal de Agricultura, o Pedro Mônigo, que também é, né, responsável hoje, além das ações normais que a Secretaria de Agricultura já fazia, pelas questões que envolvem as obras no interior, né? A manutenção de estradas, enfim, tubulação, enfim, e assim pontes. Segue, né? Pontes. É, Pedro, então te ouvi aí um pouquinho, tá um tempo mais difícil, né? Na semana retrasada também chuva, na semana passada chuva. É. Agora esta semana deu uma brecha, como tu vinha falando aí, né? E ouvir sobre o trabalho, sobre as questões, como é que estão, né, toda essa perspectiva, se tem alguma ponte aí do interior também programado, enfim, para ser feito, como é que tá? Seja bem-vindo aí, um bom dia.
2: Bom dia, Paulinho, bom dia a todos os ouvintes ligados aí na Rádio Integração e no programa. É, como tu comentaste, né, eu acho que fazia mais ou menos 45 dias que não dava uma semana de brecha pra gente trabalhar sem chover no meio da semana. Então a gente passou um período aí meio complicado, não conseguindo botar as máquinas no trecho. Só atacando incêndio, né? Onde abria um problema numa subida, onde estava atolando, corrigindo com pedra. Mas patrulhamento a gente não conseguia fazer um bom tempo. Mas por um outro lado, a gente conseguiu botar o maquinário em dia. Então, semana passada, na quinta para sexta, deu uma brecha aí que até ontem, sem chuva. Então, deu uns 5, 6 dias, a gente conseguiu tocar todos eles nas estradas. Deu para atacar na Colônia Borges, fizemos a volta até o arroio, voltamos por dentro. Deu para atacar Vila Rosa, Barro Vermelho, demos uma volta completa também. Deu para atacar o Boqueirão da Estiva, aí a gente teve que optar para sair pela Estiva, atravessar o travessão para sair no Sobrado. E as patroas lá se encontraram para fazer um trabalho lá embaixo também no Sossego, Três Ilhas, que fazia muito tempo que a gente não conseguia chegar lá também com maquinário. Tinha lugares que a estrada lá abriu alguns buracos, até o escolar estava com dificuldade de passar, a gente teve que corrigir isso. E hoje a gente tem só uma pedreira licenciada, na verdade temos duas, mas a do Espigão no momento a gente não está usando, mas lá a pedra é mais limitada, então a pedreira que a gente tem de grande porte, que suporta mesmo e dá suporte para o município, é na Várzea do Meio. E levar a marca agra de pedra da Várzea do Meio até Guardinha, Três Ilhas, Sossego, não é fácil. É uma de manhã e uma de tarde. Então tu não consegue botar muita carga lá. Então o trabalho tem que ser pensado. Então a gente conseguiu também atacar lá essa semana. Choveu novamente, né? A gente não teve tantos transtornos no interior, porque foi uma chuva mais pesada. Aquela chuva rápida e forte, ela não dá tanto transtorno. Aquelas garoas que duram um dia, dois, é muito pior para a estrada em si, né? Mas a gente tá monitorando o tempo. Parece que segunda-feira em diante, terça, abre e dá mais uma brecha. E dando a brecha, a gente com o maquinário em dia vai para cima de novo, fazer os trechos que a gente ainda não conseguiu chegar.
1: Tá certo. E ponte, como é que tá aí? Manutenção de pontes, pontilhões, tem alguma...
2: Tem.
1: Precisando passar por manutenção, tem previsão disso?
2: Tem três pontes mais urgentes que a gente tá com a ideia de, em seguida, já atacar. Corredor do Pessegueiro, tem uma ponte ali que tá bem feia, a gente tem que consertar. Na Parada Anais, entre Parada Anais e a Passa Serraria, tem uma que a gente também vai consertar. E uma em Três Vendas, lá nas Tangas das Laranjeiras. Uhum. Então, as três próximas a gente vai consertar, deve trocar toda a parte de madeirama.
1: É isso aí, isso é normal, né? A gente faz, ainda mais hoje em dia que o maquinário também às vezes mais pesado, né? As pontes de madeira acabam sofrendo um pouco mais.
2: Tem algumas pontes também que a gente estão em bom estado, por exemplo, a da Várzea do Meio antes dos mesomos.
1: Sim.
2: É uma ponte que tá boa, foi feita nova ano passado, mas a gente tá com a ideia de alargar ela.
1: É necessário.
2: Pensando em questão até da safra, o maquinário que hoje em dia é maior, né? Tem já pedidos de vereadores, da comunidade, então a gente vai atender essa demanda em seguida também.
1: Que bom, é importante, né? Uma estrada geral, né? Aí que tem muito fluxo, né? E que liga, inclusive, Restinga a Dona Francisca e a Polesne, né? Porque passam por ali.
2: Exato.
1: Então é importante, né? E no restante, a perspectiva, então, é com a parada da chuva, é isso?
2: É isso, né? A gente, para trabalhar, a gente precisa que o tempo colabore. Mas que nem eu comentei, quando a gente não tá com maquinário no trecho, a gente tá dando manutenção.
1: Isso aí, importante.
2: Pra deixar em dia. Então a gente conta com 5 patrolas, eu posso dizer pra vocês que é 5 que estão funcionando. quatro caminhões truque, os quatro caminhões funcionando. Então, o tempo dando brecha para nós, a gente vai pro trecho, com certeza. Mas a gente conseguiu tocar 5 dias, a gente deu um giro grande. Claro, não atendeu, não conseguiu atender Boqueirão da Estiva, não chegamos em Jacuí, não atendemos Três Vendas, São Rafael, Maritimianos, faltou comunidades serem atendidas, mas o tempo colaborando, a gente vai para onde falta fazer, com certeza.
1: Perfeito. E o município tem aí dois equipamentos para receber, né?
2: Exato.
1: Que nós estávamos falando aqui, que só vão chegar depois do período eleitoral em função, né, dessa restrição que a eleição impõe, né? Que é uma patrola e uma
2: retroescavadeira.
1: Isso melhora, né? Ainda mais o de fogo, né? De artilharia aí do trabalho, né, Pedro?
2: Com certeza. Então, recentemente também a gente também recebeu novos operadores, foram chamados do concurso.
1: Ah, importante.
2: Então a gente tá com reforço, hoje não tem nenhuma máquina sem operador, isso é importante. Claro, vai chegar duas máquinas novas, a gente vai ter que fazer um remanejo ali dentro, mas a equipe tá alinhada, tá pegando junto.
1: Quantos operadores foram chamados no concurso?
2: Agora, por último, dois e anteriormente mais um. Então, dentro de um mês e meio, entrou três operadores novos.
1: Isso é importante, né? Até para substituir, às vezes,
2: com
1: algum
2: certeza.
1: Que sai, né? Que se
2: Exato.
1: Aposenta, a gente sabe.
2: Isso.
1: Que tem muitos que se aposentam.
2: Tinha uma vaga de um aposentado, né? Daí foi chamado o rapaz. Tava em agudo, mas era de Restinga.
1: Uhum.
2: E aí, depois foi criado mais duas novas vagas, né?
1: Que foram dois novos operadores.
2: Que são também do município. Então,
1: perfeito.
2: Estamos lá hoje bem...
1: Motorista não.
2: Mas motorista a gente tá... As quatro caçambas estão com seus motoristas. Aham. Já, tá tranquilo.
1: Perfeito. E no restante, então, é aguardar agora o tempo, como nós falamos, né?
2: É isso aí. É importante também comentar, talvez o pessoal do interior muitas vezes estava acostumado comigo, claro, esse ano já tocando junto aí, e com o Jean, que era o nosso encarregado do interior. Recentemente o Jean recebeu um convite porque ele é concursado motorista do quadro, né?
1: Uhum.
2: Ele foi convidado pela Secretaria de Saúde para, de repente, fazer parte da Secretaria de Saúde como motorista, né? Claro, tu sabe bem, sempre precisa de motorista, receberam carros novos também, né?
1: Perfeito.
2: E naquele momento o Jean acabou aceitando o convite, a gente conversou junto com o prefeito e foi uma questão tranquila. Me ajudou muito esses 6 meses que a gente ficou junto, mais o ano passado todo ali com o Marisson. Então ele acabou indo para a saúde, então a gente teve que pensar em alguém para substituí-lo nesse meio tempo, né? Fiquei praticamente quase 2 meses sem diretor lá, tocando sozinho com os guris. Mas isso também foi bom, que acaba se aproximando, né? E aprendendo mais junto. E aí agora, então, a gente chegou num consenso, ele que iria substituí-lo. É um rapaz novo, mas é um rapaz que tá com vontade de trabalhar, se dedicar, é responsável, não tem medo do trabalho. Que é o Christian Taglia Preta.
1: A família dele é também, assim, ali do Barro Vermelho.
2: É do Barro Vermelho, então ele tá junto comigo agora nessa empreitada. Aí eu encarregado no interior, então o pessoal...
1: Que também é servidor.
2: Que já, é servidor, né? Também, era operador. Então o pessoal que estava acostumado daqui a pouco com o Jean, daqui a pouco vai chamar ele, não vai ter aquele atendimento mais, não é por causa que ele não quer ou não. Então vocês já sabem que é o Christian, então agora
1: é importante
2: saber isso.
1: Importante, então, o Christian Taglia Preta, que é o diretor de obras do interior, né? Que
2: exatamente.
1: Cuida o famoso capataz, né? Que a gente chama aí no popular, né? Que cuida do dia a dia, então, do trabalho nas estradas do interior. Então,
2: para quem não
1: conhece, vai conhecer, porque ele é servidor, acho que ele assumiu ainda, acho que no final ali do período, né? Quando o Vilmar ainda estava na prefeitura, ou foi no início?
2: Não, foi contigo ainda,
1: foi
2: eu
1: comigo,
2: acho.
1: Né?
2: Foi
1: comigo, né?
2: Um pouco antes da enchente.
1: Um pouco antes, é verdade, isso aí, é verdade. Um pouco antes, é que a enchente foi tão...
2: Isso.
1: Foi um período tão drástico, foi um pouquinho antes, é verdade. Assumiu um pouquinho antes na agricultura, né?
2: Na agricultura.
1: Isso aí, já direto na agricultura, é verdade, agora lembro. E foi um período tão corrido que a gente tem alguns fatos que às vezes nos passam desapercebidos. Mas enfim, realmente, né, Pedro? Então é importante que as pessoas saibam aí, né? Esse contato sempre é importante. Durante muito tempo as pessoas foram acostumadas, era o Vilmar Lima, depois
2: muito
1: agora
2: tempo.
1: O Jean, então, né, o Christian Taglia Preta, então, que é o novo diretor, importante que todos saibam, conheçam, é um rapaz criado no interior, conhece também a realidade do dia a dia, né, do interior, da importância das
2: Exato.
1: Estradas, enfim, todo esse trabalho, né. Eu ia até perguntar, aproveitando, né, que tá também não diretamente vinculado, mas tem aí vinculação com a agricultura, com o meio ambiente. A coleta seletiva completou mais um período, mais um ano, né? Essa semana.
2: É o aniversário.
1: E eu vi que tiveram lá o pessoal e alguns investimentos ali, melhorias no pavilhão, enfim, né?
2: Reformaram a cozinha, fizeram uma área de convívio ali fora
1: isso,
2: também.
1: Isso, eu vi. Eu tive um mês e pouco atrás, eu acredito, ali conversando com a Rose, e aí ela me mostrou que estavam fazendo a obra lá, enfim, né? E ela segue, atuando também no interior, né? Segue funcionando.
2: É, pessoal da coleta, ele tem um carinho muito grande, né? Sim. Porque ano passado, né, quando eu tava só com a pasta da agricultura, como era, de fato, sempre tocado, a coleta seletiva estava sobre o comando nosso. Então, tive um ano de convívio direto lá com eles. A gente teve vários desafios ano passado, mas acredito que superamos todos. E o carinho, então, permanece sempre para aquele pessoal lá que faz
1: Sim,
2: um trabalho grande.
1: Sim, agora essa parte da coleta está com a Secretaria de Obras.
2: Isso,
1: né?
2: Exatamente.
1: Mas, claro, que tem a vinculação com as questões de meio ambiente com vocês
2: com certeza.
1: Também, né? Então, é isso.
2: Então, tem um carinho muito grande já pelo pessoal que está tocando o trabalho e está se mantendo um trabalho bem feito, organizado, em dia.
1: Sim,
2: tá
1: pessoal
2: muito bom.
1: É um trabalho extremamente importante, né,
2: Exato.
1: Pedro? Eu mais do que ninguém sei disso, porque a gente fez um trabalho grande de implantação desse modelo de
2: conscientização,
1: coleta
2: aqui,
1: de conscientização. E eu sempre digo que isso é diário, né? Todos os dias nós temos que falar. Tu lembras
2: Exato.
1: Que a gente falava nisso e
2: Sim.
1: sempre sigo falando por onde ando aí. Estava esses dias, inclusive, num município aí da região e o município me falava, né, da coleta. Ah, fui buscar um material lá de Restinga e a gente conversou bastante sobre isso. E é importante, né? E a feira do produtor rural também funcionando ali. Vocês estão estudando algumas mudanças sobre o EcoCast, tu me falava, né?
2: Exato, exato. Hoje, o EcoCast, que tu leva o teu material orgânico, né, nos pontos de coleta, tu troca pela moeda social e vai lá no feirante trocar com ele, né, pelo produto dele. A gente tá achando formas, principalmente do feirante, ter onde diluir mais a moeda, que hoje ele troca por adubo ou por hora-máquina, mas nem todos têm interesse no adubo ou na hora-máquina.
1: Uhum.
2: Então a gente tá tentando expandir as ideias para ter novas formas de uso, não só pro feirante, mas também para a população diretamente, não só trocar direto na feira, mas ser outros locais para trocar a moeda
1: Sim,
2: dentro
1: perfeito.
2: Do município.
1: É o avanço, né, que é necessário.
2: Exato.
1: E ela é... Quando ela foi criada, ela iniciou de uma forma e
2: Sim,
1: ela tem que crescer,
2: claro,
1: né? Ela vai
2: certeza.
1: Crescer. Ao crescer, mais vai circular e mais vai ter necessidade de se criar novas... Esse
2: ideias.
1: É o objetivo, né? Novas ideias e novas formas de se usar. Mas enfim, Pedro, o microfone está sempre à tua disposição aí para trazer. Fazia dias que nós não falávamos agora, né? Nós estávamos com... Sempre bastante pautas Corrido. Aí também, e correndo, e tratando muito das questões da renegociação, né? Que tu sabe que ainda está em pauta,
2: Sim.
1: porque o crédito rural não está 100% disponível para todo mundo que procura. Muitos produtores ainda estão tentando acessar o novo crédito para a nova safra, embora a safra esteja aí, né, para ser implantada
2: Exato.
1: Logo em seguida. Mas o crédito rural não flui como sempre fluiu em função de todas as dificuldades e de todos os problemas que o agronegócio gaúcho passou desde 2024, principalmente com a grande enchente, com aquelas perdas ali, mas antes disso nós já vimos
2: Sim.
1: com as estiagens, com todos esses problemas. Então a gente tratou muito dessas questões envolvendo. Claro que agora a pauta ainda segue, como eu disse, porque está para acontecer a votação no Congresso da MP. E agora na Expo Inter nós vamos ouvir falar muito sobre isso também lá. Vai ter muitas discussões, terão muitas discussões, Sim. né? Até porque provavelmente os deputados que são candidatos vão passar por lá e muitos deles estão no mandato e estão discutindo, né, esta pauta.
2: Exato.
1: E a gente tem acompanhado por aqui.
2: É uma luta que continua, né?
1: É, tu sabes bem, né? Também produz, sabe, aí teu pai também, enfim, toda essa relação com, né, com a terra.
2: Já, a dificuldade que já vem sendo enfrentada há tempos, né? Mas a dúvida desse ano, como vai ser essa safra, o setembro, que tá todo mundo com receio,
1: isso aí.
2: Promete ainda setembro, outubro ser um mês com muita chuva, no plantio, como é que tu vai entrar, como é que tu vai dar início nesse plantio, né, então...
1: São muitas incertezas,
2: o agricultor é um guerreiro, com certeza.
1: É verdade. Deixa eu te fazer uma pergunta, aproveitando aqui, nós estamos falando. E como é que está funcionando esse programa aí com o Sebrae, né?
2: Uhum.
1: Envolve o agro, acho que é importante a gente trazer também, até para quem queira participar, acho que ainda, não sei se ainda tem vagas ou não tem.
2: A turma já fechou,
1: fechou
2: mas,
1: a turma.
2: Mas eu explico com certeza.
1: Fala aí para nós um pouquinho.
2: Desde o início do ano passado, ali junto com o Norton, quando eu assumi a agricultura, ele tinha uma ideia de fazer um programa da porteira para dentro.
1: Sim.
2: Alguma coisa nesse sentido. A gente foi primeiramente deixando previsão orçamentária, que é o mais importante para ter a possibilidade, né, de executar no próximo ano. E, então foi feito isso ano passado e esse ano a gente foi pensando em algumas maneiras, né, de implantar isso. Então veio o Sebrae como parceiro para iniciar essa ideia. E então basicamente essa é a primeira etapa do programa Porteira para Dentro, é uma assessoria para o produtor legado de corte.
1: Gerencial.
2: Então é uma assessoria para... Qual é a ideia do programa? Basicamente melhorar a produção dele, né? A parte econômica do produtor, ver o manejo, onde ele está acertando, onde ele está errando. Uhum. A assessoria vai entrar dentro da porteira, conversar com o produtor. Vai ter dias de campo durante a assessoria, vai durar 12 meses, né? Era até 30 produtores nesse primeiro ano. A gente abriu ali o prazo de inscrição. Deu 29, eu acho que no último dia a gente conseguiu o 30º. Então deu uma turma fechada. E a ideia do programa não é só assessoria em si com o técnico do Sebrae, né, sobre a produção do gado de corte, enfim, o manejo. Ele vai identificar que lá dentro da propriedade tem um problema. Daqui a pouco um problema de infraestrutura da propriedade, que ele não consegue chegar com um caminhão, não consegue atravessar um córrego lá dentro.
1: E que precisa de um apoio
2: da prefeitura. E aí ele vai me ativar, já aconteceu, já num produtor até. Então ele vai identificar esses problemas. Então a ideia é fazer um trabalho completo com esses produtores durante 12 meses. Para ver se a gente consegue desenvolver os que estão tentando implementar o sistema, já estão dentro do sistema, para melhorar a economia deles dentro da atividade.
1: Perfeito. É uma primeira turma, então, isso, né? Que vai ter esse acompanhamento do Sebrae gerencial e, ao mesmo tempo, então, de fazendo esse link, né? Então, é importante, eu acho que. Portanto, trazer até porque às vezes algum produtor ainda ficou dúvidas. Não se inscreveu porque tinha dúvidas, mas é importante o produtor que tem interesse ir acompanhando, porque provavelmente isso dando certo, né? A ideia
2: certeza,
1: é fazer em outras turmas, tenho certeza.
2: Que a gente começa, assim, é o início, é um experimento, mas a gente acredita que vai dar certo e ano que vem a gente pretende ampliá-lo.
1: Isso é uma sequência daquele trabalho do Cidade Empreendedora,
2: isso,
1: né?
2: Isso, exatamente.
1: Que a gente iniciou lá atrás, mas que agora é mais focado em áreas específicas.
2: Isso aí, exatamente.
1: Que o Sebrae tem trabalhado, né?
2: Com certeza.
1: Então é importante a gente trazer e faz parte, né? Quando nós falamos, sim, em cidade empreendedora, parece que é só a cidade, sim, em si, zona urbana, né? Uma cidade é a cidade
2: completa,
1: como um todo, né? Envolve aí zona urbana, zona rural, é o município. É quando nós falamos em cidade, parece que é mais
2: a
1: parte urbana, mas na verdade não é, né? O trabalho é de cidade, porque o conceito de cidade, o conceito de município, ele é o mesmo. Às vezes parece que não, mas é o mesmo, né? Então,
2: sim.
1: É isso que nós falamos. Então é importante trazer, acho que agora me veio aqui na memória, né, esse programa que vocês estão desenvolvendo. Mas enfim, Pedro, o microfone está sempre à disposição, independente aí de ser no momento, como já te disse, de te chamar para te estar aqui conosco ou em outros, nos manda aí as informações que a gente está aqui para divulgar e deixar para ti aí fazer o teu encaminhamento final.
2: Agradeço o espaço novamente, sempre tu dá a oportunidade para mim como secretário, enfim, comentar sobre o trabalho, com as coisas que a gente pretende fazer. Avisar o pessoal do interior aí que eu sei que não tá fácil, muitas vezes, que nem eu comentei, 45 dias sem dar uma brecha de uma semana tento poder trabalhar, não é fácil. Estraga a estrada, eu sei que não é fácil, tá todo dia ali o produtor que vem para a cidade, precisa daquela estrada, mas a gente, comentei anteriormente, a gente não tá trabalhando, a gente tá dando manutenção para quando tem a oportunidade de trabalhar, botar o maquinário com força no trecho. Então, queria só deixar esse recado aí para todo mundo. Precisando de mim, da Prefeitura, da Secretaria de Agricultura, em alguma questão que a gente possa dar o suporte, seja da nossa alçada, me procura, me liguem. Estamos aí para fazer o possível.
1: Tá perfeito. Então, esse foi o nosso secretário de Agricultura aí do município, trazendo as informações sobre o trabalho, né, que a Secretaria desenvolve. E colocando aí realmente esse período, que é um período de mais dificuldade, a gente sabe, né? Eu que fui gestor público aí nos últimos períodos, sei bem, né, da nossa angústia muitas vezes, né, do período e do tempo que a gente não consegue, às vezes, entrar numa estrada de trabalhar, enfim, e de poder fazer com que as coisas aconteçam nesse sentido de poder estar, né, atendendo as estradas, mas é importante todos estarem sempre, terem esse entendimento também, porque estrada, eu sempre disse, né, estrada de chão é estrada de chão, ela chove, vai ter problema, tempo muito seco, muitas vezes vai ter problema também, porque tu não vai conseguir botar, às vezes, o maquinário porque é muita pedra, ou porque levanta pedra, enfim, mas tem que ter o meio termo e tentar sempre levar adiante. Eu acho que tu tá aí fazendo esse teu trabalho, tentando atender sempre, todos nós, né, quando estamos na vida pública, estamos imbuídos nessas questões. Mas enfim, te agradecer e mais uma vez te desejar um bom trabalho e deixar o microfone sempre aberto aí a todos aí, tá bem? Um abraço. A Gaita Velha com José Mendes e o Trio de Ouro e Tropilha de Xangueiro com o Grupo Carqueja.

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0: São 8 horas e 16 minutos, a temperatura segue aí nos variando entre 15 e 16 graus e a gente segue por aqui trazendo aí a notícia, a informação. Também mandar um abraço aqui para o Paulo Salazar, mandou seu bom dia por aqui. A Gessi Brito também mandou bom dia. Letícia Pereira, Angelinha Nunes falando aí do CTG Aliança Gaúcha lá de Jacuí, que está preparando sua Semana Farroupilha com um grande desfile dia 13 de setembro. Ah, Semana Farroupilha está por aí. E a Integração também preparando uma programação, né, Rafael, para a Semana Farroupilha, como sempre, bem ajeitada e se preparando, e nós vamos estar por aqui também fazendo o nosso programa especial, trazendo muita música boa, que já é, a gente já toca por aqui a música gaúcha, e na Semana Farroupilha vamos estar trazendo aí mais música para vocês e ouvindo aqui também as notícias daquilo que acontece. Um abraço pro Ivan Machado, vamos ver o áudio do Ivan aqui, bota aí para nós.
1: Bom dia, meu amigo Paulinho, amigo.
0: Ah, eu tô com a música aqui. Agora sim, vamos voltar.
1: Bom dia, meu amigo Paulinho Salerno. Como é que tá, o amigo? Tudo bem? Tô aqui na escuta do Conexão Agro. Todos os sábados eu tô na escuta. Só se eu não estiver em casa pra não escutar. Toca pra nós aí os Bertucci, Sanfoneiro Pachola. Um abraço pra ti.
0: Vamos botar na lista aqui o Sanfoneiro Pachola e logo em seguida nós vamos trazer ele também. O Darcy Penteado também tá nos mandando um abraço por aqui, Darcy. Sempre na escuta, acompanhando o programa. E assim a gente segue, né? Todo sábado, trazendo informações, trazendo aí as notícias, né? Essa semana nós tivemos a mudança aí da secretária de Meio Ambiente do Estado do Rio Grande do Sul, né? A Marjorie Kaufmann, que respondeu pela Secretaria de Meio Ambiente aí pelos últimos praticamente todo o governo, desde 2019, tá no Estado. Quando foi presidente da Fundação Estadual de Proteção Ambiental, a FEPAM, e em 2022 passou a comandar a Secretaria de Meio Ambiente e Infraestrutura, então já está aí por um bom período, né, atuando no governo, pediu a saída do cargo, né, ela manifestou aí o desejo de seguir outros caminhos e buscar novos desafios e oportunidades de crescimento profissional. A Marjorie, que tem um extenso currículo, formada em Engenharia Florestal pela Universidade Federal de Santa Maria, a gente conviveu muito aí em vários períodos, quando estive à frente da FAMURS, depois quando fomos aí subsecretário de Irrigação, porque várias pautas, né, eram conjuntas aí, né, e envolviam o meio ambiente, e a Isa Carla Osterkamp, que assume aí como secretária do Meio Ambiente e Infraestrutura. Ela é doutora em ciências, mestre em ambiente e desenvolvimento e graduada em ciências biológicas, possui MBA em ESG inovação e pós-graduação em energias renováveis. Profissional com trajetória multidisciplinar, Isa atuou ao lado de Marjorie Kaufmann desde o período na FEPAM, tendo acompanhado de perto as políticas ambientais do Estado nos últimos 7 anos. Então, é a nova secretária aí de Meio Ambiente e Infraestrutura, a Isa Carla Osterkamp, também uma profissional aí reconhecida, que tem uma trajetória importante aí hoje dentro do Estado, como própria notícia traz aqui, assumiu e vai seguir o trabalho. E lembrando que tanto a SEMA quanto a SEAP, né, a Secretaria de Meio Ambiente e a Secretaria de Agricultura, vão estar lá no pavilhão internacional, com um regime lá com seus técnicos, tirando dúvidas aí sobre programas importantes, sobre questões ambientais, enfim, né, dentro da Expo Inter. Então, algum produtor que às vezes tem alguma dúvida, alguma questão para tirar, pode aproveitar também, se estiver lá na Expo Inter, para fazer essa retirada de dúvidas com a equipe técnica, tanto da Secretaria de Meio Ambiente, FEPAM, enfim, quanto com a Secretaria de Agricultura, Pecuária e Irrigação, Desenvolvimento Sustentável do Estado do Rio Grande do Sul. Então a gente segue por aqui, nós vamos trazer mais música por aqui, ó, o Darcy diz que tá colocando azulejo aí hoje, né? Aproveitando esse tempo então, e tá trabalhando dentro de casa. Ele se vira por tudo, é na pintura, é no piso, no azulejo, no reboco, enfim, massa fina, não tem o que o Darcy não se envolva e não faça. Nós vamos trazer então aqui Lagoa Vermelha com Porca Véia e Surungo de Rancho com o Newton Ferreira.

0: 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Acostumando os fandangos de São Francisco de Assis desse jeito já.
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1: São 8 horas e 28 minutos, a temperatura nos 16 graus. Nós ouvimos aqui nos 98.5 da Integração, no Conexão Agro, Lagoa Vermelha com Porca Véia e Surungo de Rancho com Newton Ferreira.
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0: Quando são 8 horas e 33 minutos, nós vamos voltando por aqui, mandando um abraço pro meu amigo Luiz Grigoletto, lá no Santuário. Diz que choveu 58 milímetros no Santuário. E aí nós vamos estar por aí na Semana Farroupilha também. Com certeza, um dos dias nós vamos cruzar aí pelo Santuário para poder sempre provar gastronomia aí, poder conviver com os amigos do Santuário. Um abraço aí, seu Luiz. Danilo Roxo esteve aqui também, disse que choveu 52 milímetros por aqui no medidor oficial aqui na frente da Rádio Integração, né? Ele esteve aqui no intervalo ali quando nós estávamos no horário eleitoral gratuito e nos trouxe a informação. Nós vamos rodar a dica do agro, lembrando que a gente fala sempre aqui para a FAMURS, que é a Federação das Associações de Municípios do Rio Grande do Sul, que prepara uma grande programação junto à Expo Inter, e também para a Sicredi. 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
0: A nossa dica do agro de hoje, nós trazemos informações sobre irrigação. Tu tens aí, produz alguma cultura de sequeiro, seja soja, seja milho, tem uma projeto de horta, enfim, fruticultura. Para todas essas áreas tu pode procurar pela irrigação, seja irrigação por aspersão, com pivô, com canhão, enfim, com diversas formas de irrigação que existe, por gotejamento para fruticultura ou para horticultura, enfim, né? Tu podes procurar recursos ou tentar implementar aí um projeto de irrigação. E para isso tu pode contar com o programa Irriga Mais RS, que é um programa do governo do estado do Rio Grande do Sul, que prevê um apoio financeiro de até 20% do valor do projeto, que é pago diretamente ao produtor rural, limitado a 150 mil por CPF, por pessoa, né, por produtor rural. E este edital está aberto até 30 de outubro de 2026. A meta é mitigar os efeitos da estiagem no estado do Rio Grande do Sul, aumentar a reservação de água e a irrigação, elevando a produtividade das culturas, e se aproximar da autossuficiência de grãos, principalmente do milho. A Secretaria de Agricultura, Pecuária, Produção Sustentável e Irrigação é quem coordena o programa. Então, tu tens interesse aí em implementar um projeto de irrigação, saiba que tu pode contar, né, com esse apoio por parte do governo do estado, como um subsídio para o teu projeto de irrigação. Tu podes procurar informações através do site, que é o irrigamais.agricultura.rs.gov.br, através do portal Irriga Mais RS, também através do e-mail irrigacão, né, sem o cedilha e sem o tio aí entre no A, @agricultura.rs.gov.br, e também com os telefones aí no site do programa. Todas as informações estão ali. Ou procurar também um técnico, seja ele da área privada, né, um técnico agrícola, um engenheiro agrônomo, um profissional legalmente habilitado, ou os escritórios da Emater, para tirar dúvidas também sobre o programa e como acessar esta subvenção do governo que te financia aí, te dá um apoio, né? Na verdade, não financia, ela dá um apoio financeiro direto de até 20% do valor do projeto, limitado a 150 mil por pessoa. Então tá aí o programa Irriga Mais e os avanços que a irrigação pode proporcionar para todos vocês. 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

Então tá aí, né? São 8 horas e 41 minutos, a temperatura aí voltou para os 16 graus, ela variou entre 15 e 16, e a gente segue por aqui na informação, trazendo aí, agora falamos há pouco aí no CTG Pasta Porteira, e aí o Rafael já me mandou aqui a programação, então o Pasta Porteira está com a Semana Farroupilha organizada e pronta aí para receber a todos. Domingo, dia 13 de setembro, tem o almoço tradicional. Terça-feira, 15 de setembro, dia da ovelha, a janta, né, o jantar. Dia 18, sexta-feira, o cardápio da janta. E dia 20, né, o encerramento da Semana Farroupilha. Então aí está a programação do CTG Passo da Porteira, lá do Santuário. Que num dia desse aqui nós vamos ter que estar por lá, porque a culinária é de respeito. Nós vamos aqui mandando um abraço pro Ari Luca, também nos mandou aqui um ótimo final de semana. Choveu 52 milímetros, ó, fechou com a medição do Danilo aqui, viu? Deu a mesma coisa aí na cidade, ó. No tempo hoje nublado, com garoa, mínima de 15 graus e máxima de 21 graus. Com algumas garoas com o tempo nublado. Sol aparece, pode até aparecer, mínima de 12 e máxima de 20 graus, isso para amanhã, pelo que eu estou entendendo aqui. Semana que vem, tempo bom com retorno do sol e temperaturas mais baixas. Ó, tá aí então, né, trazendo coisa. Lá em Jacuí, ó, a Liane Richter e o Iedo Richter mandam aqui 53 milímetros em Jacuí. Então, pelo que parece, a chuva meio parelha aí por todo o nosso território, né? Uma boa chuva, mais de 50 milímetros, é uma chuva boa aí, né? Não é tanta nem pouca, é uma boa chuva. Agora, já que semana passada também nós tínhamos, né, na outra semana, tempo com chuva. E a gente segue por aqui, nós vamos trazendo então mais duas músicas por aqui: Sanfoneiro Pachola com Os Bertucci e Cantiga da Esperança com Nicole Carrion e Adair de Freitas. Sanfoneiro Pachola atendendo o pedido aí do nosso amigo lá do Bom Retiro, o Ivan Machado, que nos mandou a mensagem por aqui. Então tá aí,

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1: Então tá aí, são 8 horas e 51 minutos, nós vamos nos encaminhando para o final do programa. Antes disso, vamos trazer uma notícia sobre o azeite de oliva aqui, né? Ó, 50 milímetros aqui a Cleone da Silva Silveira nos trouxe aqui. 50 milímetros, choveu lá, é Faxinal da Eugênia, né? É isso aí, no Faxinal da Eugênia, então, 50 mil. Então, nossa região aqui, Formigueiro, Restinga, acho que pela Quarta Colônia, aí foi tudo meio parecido pelo que a gente ouviu. Então, vamos lá. É, vamos trazer aqui a notícia da AgroEffective lá sobre o azeite de oliva. Número de azeites gaúchos com selo premium de qualidade quase dobra e chega a 26. Então, são uma reportagem da Ieda Risco, né? São muitos hoje os azeites produzidos já no Rio Grande do Sul, isso é importante. E cada vez mais a qualidade aí está presente e o selo premium demonstra isso.
2: O número de marcas de azeite de oliva do Rio Grande do Sul, qualificados com o selo Produtos Premium Origem e Qualidade RS, quase dobrou neste ano, passando de 14 para 26. A certificação é concedida pelo Governo do Estado por meio da Secretaria de Inovação, Ciência e Tecnologia, em parceria com o Instituto Brasileiro de Olivicultura, a produtos de origem gaúcha submetidos a critérios específicos de qualidade. A ampliação da lista ocorre em um momento de maior atenção à procedência e às características dos azeites comercializados no Brasil. Para receber o selo, os produtos precisam ter origem comprovada e passar por análises físico-químicas e avaliação sensorial, que verifica a presença de atributos positivos e a ausência de defeitos. O presidente do Instituto Brasileiro de Olivicultura, Flávio Obino Filho, destaca que a certificação não se limita à análise de um único parâmetro.
3: A gente deve lembrar que esses azeites que estarão nos comercializados, que serão comercializados com o selo, eles foram testados químico e fisicamente e também sensorialmente. São azeites sem defeitos. E mais do que isso, tem um padrão de qualidade superior ao extra virgem normal.
2: Um dos critérios adotados pelo programa é a acidez máxima de 0,3%, índice mais restritivo que o limite de 0,8%, estabelecido para a classificação de azeite extra virgem convencional. O parâmetro não representa por si só uma diferença perceptível no valor, mas está relacionado às condições da fruta e aos cuidados adotados durante a colheita, transporte e produção, resultando em um azeite mais estável e rico em polifenóis e antioxidantes. Na avaliação de Obino, o índice estabelecido pelo programa evidencia o trabalho realizado desde a colheita das azeitonas. Ele diz que o índice mais baixo de acidez mostra todo o cuidado que se teve por um produtor, desde o momento da colheita até sua rápida transformação em azeite. A certificação também exige a rastreabilidade dos lotes, desde o cultivo das oliveiras até a extração do azeite no lagar. As amostras passam por análises laboratoriais e por avaliação sensorial, realizada por provadores treinados em identificação da marca ou do produtor, ou seja, às cegas. Durante o painel sensorial, os avaliadores verificam características como frutado, amargo e picante e procuram identificar eventuais defeitos. A avaliação segue procedimentos padronizados com as amostras codificadas para evitar que informações sobre a sua origem interfiram no resultado. O crescimento no número de marcas certificadas também ganha relevância diante das discussões sobre a qualidade dos azeites importados comercializados no Brasil. Para o presidente do Ibroliva, a identificação dos produtos aprovados pelo programa permite ao consumidor diferenciar os lotes submetidos ao processo de avaliação. Obino afirma que a certificação oferece uma referência adicional no momento da compra. Ele diz que se já se tem no Brasil essa preocupação de azeites virgens vendidos como extra virgem importados da Europa, esse azeite comercializado com selo tem a garantia de que o lote foi testado. O azeite que está no balcão é o azeite que foi testado sensorialmente e mais do que isso tem padrões muito mais elevados. Receberam o selo neste ciclo as marcas Alto Bonito, Altos da Bolena, Batalha, Biome Pampa, Cadenza, Candeia, Capela de Santana, Casa Gabriel Rodrigues, Cerro Partido, Dom José, Estância das Oliveiras, Fazenda Quintana, Herança do Cerro, Milonga, Nina, No, Olivai, Olivas D'Altas, Olivas do Campo, Olivas do Sul, Olivos, Serra do Caverá, Quatro Luas, Sol das Olivas, Tenuta do Bosque, Terroá e Torrinhas. Criado em 2022 pelo Governo do Estado por meio da Secretaria de Inovação, Ciência e Tecnologia, em parceria com o Ibroliva, o programa Produtos Premium Origem e Qualidade RS estabelece critérios de procedência e qualidade para os produtos certificados. Com a nova relação, 26 marcas de azeite de oliva passam a integrar a seleção deste ano. A entrega do selo será durante a Expo Inter no primeiro dia de setembro, às 6 horas da tarde, na Casa do Ibroliva, no Parque de Exposições Assis Brasil, em Esteio. Da agência AgroEffective e é da Risco.
1: Então tá aí, né? Essa notícia aí importante das marcas de azeite de oliva que recebem o selo premium da Secretaria de Inovação, Ciência e Tecnologia do Estado do Rio Grande do Sul. São 8 horas e 57 minutos, nós vamos encerrando o nosso programa, trazer a última música para encerrar e logo em seguida vem aí o restante da programação com a participação lá da paróquia de Vale Vêneto, né? Vai ter Corpo de Cristo e depois o programa Formigueira Notícia. Nós vamos trazer Chacareira Fronteiriça com Nicole Carrion.

Encerramos assim o nosso programa, desejando aí um bom final de semana para todos vocês, que Deus siga nos abençoando e protegendo e que possamos nos encontrar aqui no próximo sábado.

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3: Bom dia, muito bom dia, ouvintes da Rádio Integração. Nós estamos então chegando mais uma vez, aqui da paróquia Corpo de Deus de Vale Vêneto, levando as notícias para todas as nossas comunidades. Queremos, neste dia chuvoso aqui da Quarta Colônia, dar uma saudação especial a todo o nosso povo e pedir a proteção de Deus sobre todos. Nesses dias assim muito alerta de temporal, graças a Deus até agora, o tempo foi até muito calmo, tranquilo. Então, devemos sempre agradecer ao Senhor que nos protege e nos cuida. E queremos que esse cuidado de Deus, essa proteção de Deus, se estenda a todo o nosso povo. Sabemos que muita parte do Rio Grande do Sul foi atingida, mas que Deus continue protegendo a todos. Nós estamos vivendo hoje, já véspera do Domingo do Catequista, e nós queremos então dar uma saudação especial a todos os catequistas da nossa paróquia, de todas as paróquias também. Nós sabemos tanto da importância desse trabalho da catequese, a iniciação à vida cristã. Nós sabemos que o que aprendemos de bom vem da nossa família, da nossa catequista e dos nossos professores também. E depois a vida vai nos ensinando. Nós vamos aprendendo na vida também. Mas o certo é que devemos muito às nossas catequistas. Então, nesse dia especial do catequista, nós queremos agradecer todas as catequistas da nossa paróquia e queremos dar uma saudação especial a todos os catequistas, nossas catequistas da paróquia e a também uma grande multidão de catequistas que estão reunidos no Santuário Nossa Senhora Aparecida nesses dias. Aqui da nossa paróquia foi uma turma da Quarta Colônia, uma grande caravana está lá. Que Deus então abençoe esse encontro e que ajude muito também ao melhoramento, ao aprimoramento da catequese da iniciação à vida cristã nas nossas comunidades. Sabemos hoje dessa prioridade da Igreja do Brasil, e queremos nisso então apostar cada vez mais, apoiar cada vez mais a formação dos nossos catequistas. E dizer a cada uma, obrigado pela sua doação, pelo seu trabalho, pela sua dedicação às nossas comunidades. Parabéns catequistas, que Deus sempre abençoe e proteja a todos vocês, catequistas, homens e mulheres que se dedicam a esse serviço tão importante de nossas comunidades. Nós estamos então aqui com dois seminaristas agora, o Zeca e o Jorge. Eles estão já conosco, estão chegando e eles estarão conosco nesse final de semana. Hoje de tarde tem missa aqui na Matriz no horário das 19 horas. Estava às 18 horas a missa do sábado, mas agora já passou para as 19 horas. E amanhã de manhã, às 8h30, teremos também aqui na Matriz, Missa da Matriz. Todos convidados então para essas celebrações. E nós queremos então logo já ir entrando no mês de setembro, que é o mês da Bíblia, o mês sagrado da Bíblia. Queremos valorizar o livro sagrado em nossas famílias. Nos próximos programas estaremos dando então os eventos, agenda de eventos das nossas paróquias. Queremos então saudar os colegas, Padre Ivanildo, que está na jornada também, tantos outros aqui da região que estão por lá. E fiquemos aqui rezando pelo êxito, que Deus acompanha a todos. Um grande abraço a todos, fiquem todos com a bênção e a proteção de Deus. Até o próximo programa, se Deus quiser.
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0: Bom dia, bom dia. Estamos chegando esta manhã de sábado, hoje dia 29 do mês de agosto. Na parte de áudio, nosso colega Rafael Silveira Rosa. Daqui a pouco a temperatura se mantém com um pouco de garoa ainda, tempo fechado, mas temos aí, quem sabe, a presença do sol no decorrer do dia de hoje. Estamos aqui nesta manhã de sábado para levar a informação, a música, a participação do ouvinte. Você pode participar pelo WhatsApp 3261-1270. Nosso fixo é 3261-1030. E vamos fazer o canal da informação no WhatsApp aí, tá bom, pessoal? Pra Sicredi. 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
0: Teremos aqui no programa o Diógenes Gambert, ele que é presidente da comunidade evangélica, juntamente com seu Oswaldo, que vão detalhar a festa do Kerp Fest, que começa na próxima semana aqui no programa também. Formigueiro tem o Kerp Fest. Também Albertina Sindicato Rural vai dar os destaques com relação aos cursos. No espaço da Emater, temos aí a presença também do Jairo Marques, o Cláudio Postre, presidente do Sindicato dos Trabalhadores Rurais. Temos aí também a presença da Ivanize Luz, Casa das Linhas, quando são 9:15 desta manhã. Banda Mercosul cantando Bom Dia pra você.
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São 9 horas com mais 22 minutos, 9:22. Bom dia, meu amigo Carancho. Alô, Guilherme, grande Guilherme, o Carancho. Manda maniando porco com Mano Lima aí, ó. Tem essa música aí, maniando porco com Mano Lima. Para o meu amigo Dudu, lá no posto Fuzero. Dudu, do posto Fuzero, o homem que tem uma criação grande de porco lá no interior, né? Entre São Cepé e Formigueiro. Um abraço, Dudu, gerente do posto Fuzero. Grande Carancho, mateando, dando uma volta, dando um giro com a sua, com o seu carro também, nesta manhã, aproveitando, né? Amanhã de sábado, um abração, então, aí o Carancho e toda a equipe lá do posto Fuzero. Dudu, a Cíntia, o Jefferson, o Vandir, enfim, o pessoal tá lá. Padre Rony Maier, lá em Santa Maria. Bom dia, Padre Rony. Tá bem nos ouvindo. Abraço, Padre Rony. Olha aí, pessoal. 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Bom dia também. 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Bom dia, diretora, professora da escola lá da Colônia Antão Farias, a Fabiane Rodrigues. Alô, dona Fabiane, ela mandou aqui, ó, um convite especial, festa da família, lá na escola São Vicente de Paulo, na Colônia Antão Farias, é hoje, dia 29 de agosto, contamos com a sua presença. A direção, professores, funcionários, alunos, convida a comunidade em geral para prestigiar conosco a festa da família. Ao meio-dia, almoço com risoto, salada e repolho. À tarde, sorteio de prêmios e boa copa com doces e salgados. Contamos com a sua participação e lá na Colônia Antão Farias, a escola São Vicente de Paulo, festa da família. E hoje, pessoal, meio-dia tem almoço. Bom dia, professora Fabiane Rodrigues e toda a equipe diretiva da escola. Bom dia, meu amigo Adão Jorge. Alô, Adão Jorge, pediu aí Chiru Missioneiro. Alô, Adão Jorge. 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

Bom dia, bom dia, dona Rosa Cassol, lá na Colônia da Arueira. Bom dia, Colônia da Arueira. Bom dia, dona Rosa Cassol, servidora da prefeitura, está homenageando seu esposo, dia 28, na sexta-feira. É, 28, esteve completando mais um ano de vida, foi ontem. Seu Ori, alô, seu Ori, Silver Selak, completou mais um ano de vida. Ah, tio Ori, um abraço para o amigo, sucesso, felicidades, né? Hoje é dia de botar uma mandioca no fogo, preparar uma carne gorda, né? Isto, uma costela aí, e convidar o Bolacha, dona Célia, e fazer um assado aí. Um abraço para vocês aí, seu Ori, e a Rosa Cassol.

São 9 horas com 27 minutos, 9h27. 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

Valeu, valeu, Camila. Grande abraço, Loja Charmosa. 9:29. Vamos cantar Chiru Missioneiro. Depois nós vamos aí com a música do porco que pediram aí pra o Mano Lima. Chiru Missioneiro cantando. Abraço, amigo Adão Jorge. Bom dia.

0: Aí também a música, tivemos o Chiru Missioneiro, são 9 horas e 33 minutos. Bom dia para Bruno Oliveira em Santa Maria, tá ligado? Pediu, vou te liberar com Vanderlei Rodrigo, um abraço, Bruna. Casa das Linhas da Ivanisa Luz tá conosco, né, no programa nessa manhã, né? A Ivanisa lá na Casa das Linhas, na rua 23 de janeiro, tem um recado importante aos nossos ouvintes essa manhã, é isso mesmo, né, Albanise? Bom dia!
1: Bom dia, Chico. 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
0: 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Como é que tá o tio Mano Lima aí, prontinho pra cantar? Vai cantar pro Carancho lá, o pessoal do Posto Fuso que tá nos ouvindo, né? Bom dia, pessoal da Adriplanta, ali em frente do Posto Fuse. Bom dia também ao Pablo, Marcelão, o Adriano. Bom dia também para todo mundo aí, pessoal lá do bairro Xerem, Formigueiro. Bom dia. Bom dia, pessoal da região aqui, pessoal de Agudos, Oves, Santa Maria, Camobi. E o Mercado Agropecuário da Cotricel, daqui a pouco vai trazer também a presença do Cláudio Poster, em nome do Mercado Agropecuário da Cotricel, lá que você encontra. Maurício Becker tá por lá, né? Todos o pessoal. São 9:38. Vamos cantar então. Mano Lima tá chegando aí.

0: Tá aí, Mano Lima cantando, são 9h42. 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Bom dia, vai para Bruno Oliveira de Santa Maria. Pediu uma música aí, né? Temos a Albertina, Sindicato Rural. Ela vai para a Expo Inter essa semana, né? Ela vai para a Expo Inter, levando produtores, levando aí associados, Sindicato Rural. E que teve neste mês de agosto aí vários e vários cursos. E ela está aqui para dar seu recado nesta manhã, a Albertina, lá do Sindicato Rural. Tudo bem, Albertina? Bom dia.
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2: Bom dia. Sim, é isso mesmo. Agosto foi um mês cheio de curso. O pessoal aproveitou que está muito molhado ainda para lidar com as terras, né? Então, eles vieram. Tiveram grande oportunidade, então eu vou dizer os cursos que a gente começou desde em agosto. Na primeira semana de agosto, nós tivemos bonecas de pano. Na segunda semana, nós tivemos fruticultura, implantação, pomar e podas. E depois, na terceira semana, nós tivemos um grande curso de inseminador. E aonde eu tenho que agradecer a família Vasconcelos, porque ela também doou gado para a prática, e também agradecer a família Tolhos, que também doaram a outra parte do gado para fazer as práticas. O pessoal já saiu achando que vai conseguir trabalhar sozinhos, né? Então, mais uns inseminadores para formigueiro, que isso aí é muito gratificante para eles. E ontem encerrou o curso de motosserra. Então, nós tivemos então um mês cheinho de curso e só tenho que agradecer a todos que vieram participar. O nosso muito obrigado.
0: Semana que vem, dia 4, sexta-feira, ida para a Expo Inter, uma excursão do Sindicato Rural, né?
2: Sim, dia 4, né? A gente já está ansioso para estar lá. Aquela movimentação toda, que tem gado, tem de tudo para a gente ver, né? De plantas, flores, né? E os pavilhões onde tem tudo que especifica para a gente, né? Então vai ser um bom passeio a todos.
0: Saída daqui de Formigueiro, o ônibus está cheio já?
2: Sim, o ônibus está cheio, saída de Formigueiro com a Risate.
0: Tá certo. Valeu, boa feira para vocês lá na Expo Inter. Um abraço para ti também, Albertina.
2: Bom dia a todos os ouvintes.
0: Albertina Delinhausen Silva, ela que é secretária do Sindicato Rural, falando no programa desta manhã.

0: Bertina, grande abraço pra ti, um bom dia. Bom dia vai pra Séries, pra Cléris, né? Cléris Vargas Guazina, lá da Vila da Paz, Formigueiro, que era uma música bem bonita. Pediu o desafio do Grenal, né? Alô, Cléris, tá se homenageando seu sobrinho, né? O Everton Vargas Auguste, dia 27 de agosto esteve de aniversário, na última quinta-feira, né? E também pro Rostem, Rostem, né? Filho dela, dia 10 de agosto de aniversário. O filho também, Rossano, lá em São Sepé, tá ligado. E a todos os demais ouvintes. Valeu, minha amiga Cléris Vargas Guazina. Um grande abraço, tá sempre ligado conosco aí. 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

Olha aí, faltando 10 minutos para as 10, 10 para as 10. Alô, minha amiga Bruna. Bom dia, Bruna. É o Rodrigo Machado, o Rodrigo que faz atendimento na região, né? Representa uma empresa de fungicidas, fertilizantes, enfim, aí para a parte agrícola, né? Um abraço, meu amigo Rodrigo Machado. Bom dia, minha amiga Bruna. Tá, a Bruna que trabalha lá no Banrisul de Formigueiro, Banco dos Gaúchos, né? Bom dia, ontem a dona Cleone Silveira estava de aniversário. Dona Cleone é esposa do Jaime, né? O Rafael. O seu Ginete, né? Alô, dona Cleone. Ontem de aniversário, dia 28 de agosto. Um abraço pra ela. Toca uma música bem bonita pra dona Cleone. Claro que sim, vão tocar. Abraço, Bruna, pra ti, pro Rodrigo, pra toda a família aí. Nosso grande abraço pra vocês aí. Alô, meu amigo Alfranci, também tá aqui ligado, daqui a pouquinho mandou um recado pra nós. Bom dia também, mais uma vez, pro Caranjo, tá ligado? Jorge Quinol também tá ligado. Bom dia, feliz, abençoado final de semana a todos, especialmente pra tua família e equipe da Rádio Integração. Jorge Quinol, ai, Quinol, um abraço pra ti. Ah, tá aqui também. Bom dia, queria homenagear minha netinha, que amanhã, dia 30 de agosto, está completando 7 aninhos. Parabéns, felicidade, seja sempre esta neta inteligente e amorosa e dedicada. As homenagens da vovó Marizane, a Marizane Pereira, do vovô Aldo Radatz e da bisa Geni Pereira e do tio Pedro Pereira lá do Faxinal da Eugênia. Roda música bem bonita pra ela, tá certo? Alô, Maitê, parabéns, Maitê, tá ali a fotinho dela, né? Linda, bonita e elegante já, a nossa Maitê. Parabéns aí, sucesso e felicidades pra ela, tá bom? Abraço, meu amigo Aldo Radatz também. Alô, a Marizane, é isso aí. Um abração pra vocês, a vovó Geni também, tá todo mundo lá parabenizando ela. Bom dia, sou Elusa Lisboa de Taboão, Cachoeira do Sul, quero pedir uma música pra uma pessoa muito especial pra mim, o Marcos Araújo, que está de aniversário hoje. Olha aí o Marcos. Alô, Marquinhos, desejar tudo de bom, melhor da sua vida, quero a música Rosto Lindo com Terceira Dimensão e dizer que ama muito ele, tá certo? Valeu, Elusa, e parabéns então, seu esposo Marcos Araújo.

Parabéns, parabéns, Marquinhos. Marcos Araújo, esposa da Ilusa, lá do Itabão, Cachoeira. 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Cardiologista atende da Causo Formigueiro, lá na João Isidoro Louros, dia 29 de setembro, hein? 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Oftalmologista, pessoal da visão aí, ó, dia 16 de setembro. 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Psiquiatra, dia 4 de setembro, semana que vem. Dermatologista, dia 24 de setembro. 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Vamos cantar? Vamos lá então de música? Ah, pra alegar esse povo que tá ligado aí, vem pra cantar a música que nossa amiga pediu aí, a Bruna de Samaria, Vou Te Liberar, Vanderlei Rodrigo.

0: Vou Te Liberar, cantando o Júlio Iglesias juntos com o Vanderlei Rodrigo aí, né? São 10 horas, agora 10 horas da manhã. Olha aí, vem o Kerp Fest, 24ª edição. O Kerp Fest em Formigueiro, o pessoal tá já buscando ali os prêmios para grandes rodadas de bingo. Será dia 4, 5 e 6 de setembro. Vai ter também aí venda de cucas e doce. Vai ter também aí, além disso, o almoço, culto. Lá na comunidade, daqui a pouco vai estar o Diógenes aqui no programa e o seu Oswaldo também falando, daqui a pouco temos o espaço da Emater, espaço do sindicato, né? Cláudio Posse, depois a hora da leitura, para Mozaquato, escritório contábil, da Paola da Costa Mozaquato, alô Paola, lá na Avenida 9 de Outubro 214, em frente ao escritório da Cotricel, tá na hora do pessoal fazer a declaração do imposto de renda, né? 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prazo, pessoal, vá lá, né, o Imposto da Terra é lá com a nossa amiga Paola. 10 da manhã, 10 horas, tá chegando aí o Cláudio Posser? Vou botar o Cláudio agora, depois vou faturar então. Né? Cláudio Posser, Sindicato dos Trabalhadores Rurais, chegando para Cotricel, né? 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Abraço, meu amigo Zé Carroso, lá da Cotricel. 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Chegando aí, Cláudio Poster, bom dia, Cláudio, presidente do nosso Sindicato dos Trabalhadores do Rural de Formigueiro.
1: Bom dia, Chico, bom dia, comunidade formigueirense. O Sindicato dos Trabalhadores Rurais de Formigueiro informa que a partir do dia 1º de setembro estará emitindo a guia do ITR e CCR. Também oferecemos emissão de cartão do aposentado e cartão do idoso, para que você ganhe 40% de desconto nas passagens intermunicipais. Também encaminhamos aposentadoria rural, salário maternidade, benefício por incapacidade temporária e permanente e BPC. Distribuição de sementes de forragem de inverno com 50% de desconto. Distribuição de semente de milho 100% gratuito. E são vários benefícios, então, para que você venha até o nosso sindicato e se associe ao sindicato. Temos muitas lutas vencidas, mas teremos muitas lutas por vencer. Venha se associar ao sindicato e fazer o nosso sindicato forte. São vários serviços que oferecemos. Um bom final de semana a todos.
0: Valeu, valeu, Cláudio Posser, presidente do Sindicato dos Trabalhadores Rurais de Formigueiro. As informações são 10 horas com mais 3 minutos, 10 e 3. Vamos ao intervalo comercial, temos nossos espaços políticos gratuitos.
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0: São 10 horas com mais 7 minutos, 10 e 7. Bom dia, pessoal da Farmácia Sanar, lá em Formigueiro. Bom dia, Laura. Bom dia, Laura. Bom dia, Milene. Bom dia, Nayana. Bom dia, Júlia Filipini, a Tainá, a Daniela, o Alexandre, que é o Verdinho, a Thalícia, a Catarine. 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Bateu o sorteio da moto lá na Farmácia Sanar, né? Bom dia também pro Alceu, Dona Maria, aqui em Restinga Seca, no Augusto Rossi, pediu ponto de saudade, né? Abração, Dona Maria, bom dia, seu Alceu também. Vamos à participação dos nossos ouvintes aqui, nossos internautas, né? Pelas nossas redes sociais. Bom dia, Chico, aqui é o Valdomiro, alô, Valdomiro, de Faxinal do Soturno, toca perigosa e linda. Bom dia, Chico, peço aqui é o Valdomiro, alô, Valdomiro, de Faxinal do Soturno, toca perigosa e linda. Bom dia, Chico. Peço a música aos atuais Mississippi, a Manuela Oliveira, lá do Cerro do Formigueiro. Bom dia também. Manda um pra mim, Bicho da Chuva, Enio Medeiros. Um ótimo final de semana a todos. Um abraço, Ângela Burba. E temos o Alfrance, lá de Santa Maria, lá da funerária Ipiranga. Também tá conosco. Alô, Alfrance.
15: Bom dia, meu amigo Chico. Francisco Bolzan, tudo na paz? Ao Francis de Santa Maria, estamos aqui na estrada, em viagem, Santa Maria, São Pedro, e curtindo a integração, como sempre. Parabéns pela sua excelente programação, um forte abraço, que Deus abençoe a todos e um bom final de semana. Um abraço do Alfrance e da Elisângela.
0: Valeu, valeu, Alfrance! Vai tomando seu matezinho com calma no volante, né? Não chuta muito, não vai muito rápido aí, né? A Elisângela vai cuidando aí, tá certo, Elisângela? E o Alfrance, lá de Santa Maria. Bom dia, Chico. Queria homenagear nosso filho, Caio. O Caio, que na última quarta-feira completou seus 6 aninhos com a música Carmen Silva, Brilha Jesus, dos pais Elizabeth e o Adailton, lá da nossa Granja do Sossego. Também tá no trecho aí, ó. 98.5 FM. Bom, grande abraço. Alô, Jeová Cassol, Jeová Rosa Cassol, natural lá do, de Formigueiro, né? Na natural do, da Colônia da Arueira, né? Deve conhecer o seu Bolacha, a dona Célia, lá também, a quem mais que mora por lá. Isso, a Rosa, né? A Rosa Cassol, também o seu Ori, né? Isso aí. Um abraço então, Jeová Cassol, natural do Formigueiro, lá em Santa Maria, nos acompanhando também.

Vamos de música, então? Temos aí a música do Mississippi com os Atuais. E antes, dizendo aqui, bom dia, secretário da Fazenda, meu amigo Laerte Ferreira. Alô, dona Luzia, preparando o almoço aí, né? Isto, hoje, nos afazeres domésticos também, o Laerte. Setor de talões da Prefeitura Municipal de Formiga solicita que os produtores rurais façam a devolução dos talões que denota fiscal que foram retirados no setor. A devolução dos talões é necessário para perante a Receita Estadual. Os produtores devem fazer o resumo do talão e fazer a entrega no setor de talões da Prefeitura Municipal. Então, quem levou tem que devolver, levar de volta o talão lá no setor

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1: Muito bem, são 10 horas com mais 14 minutos, 10 e 14. Daqui a pouquinho aqui no programa teremos o Diógenes Gambert, né? E juntamente com o seu Oswaldo, para falar sobre o Kerp Fest que vem por aí. 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Bom dia, Ronaldo. 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

0: E na 7 de setembro, são 10h16, o Kerp Fest vem aí, dia 4, 5 e 6 de setembro, é semana que vem, tá chegando aí. E vamos conversar, então, com o nosso amigo Diógenes Gambert, que é o presidente, expectativa, estão comercializando, buscando seus prêmios. Alô, meu amigo Diógenes, bom dia.
1: Bom dia, Chico, tudo bem? A gente está visitando o pessoal, tá meio atrasado ali, mas a gente está convidando o pessoal para a festa, para o almoço, para o bingo. Tá correndo atrás dos brindes aí para a gente poder ajudar a comunidade, que esse ano o objetivo é pintar a igreja, né?
0: Opa, e tá vendendo rifa também, né?
1: Tamo eu e o Oswaldo aí vendendo rifa pro pessoal, para a gente, como eu disse, né, arrecadar para fazer um bem maior para a comunidade.
0: Porque ali no salão vocês já fizeram uma melhora muito grande entre porta, janela, pintura, enfim, outras aquisições na parte interna, né, Jorge?
1: Sim, Chico. No salão a gente investiu em freezer, câmera fria, ar-condicionado, pintura. Reformamos por dentro ali, que é para evitar as batidas, estragar o salão, né? O salão tá redondinho, falta o forro. Mas isso a próxima diretoria vai fazer, com certeza.
0: Tudo bem. E agora o próximo passo é pintar a igreja na parte externa?
1: Parte externa e interna, Chico. O objetivo é deixar a igreja também
0: conservada, prontinha, né?
1: Conservada. E a porta também a gente quer trocar, que está muito judiada, né? É o nosso templo, então a gente tem que preservar ele.
0: Exatamente. E estão comercializando uma rifa aí?
1: Estamos comercializando uma rifa. A gente está com a rifa R$5 aí. Está bem baratinho, concorrendo a 5 prêmios, que seria um Wi-Fi, um edredom, um fardo de arroz, R$100 em dinheiro e uma chaleira elétrica, Chico.
0: Muito bem. E a festa depois, 4, 5 e 6. Vai ter cuca, vai ter coisa boa para o pessoal consumir, né?
1: Isso. Sexta-feira a gente vai estar com um bingo, né? Vendendo já os doces. Sábado, bingo, vendendo os doces. E domingo a gente tem o culto ali às 10 horas, depois o almoço e depois a gente segue com o bingo.
0: Tradicional Kerb Fest, né?
1: Tradicional Kerb Fest. A partir de segunda já começamos a fazer os doces ali no salão. Esse ano vai ser tudo feito em casa.
0: Coisa boa. Vocês mesmos vão trabalhar?
1: Nós mesmos vamos trabalhar. A gente vai juntando o pessoal aqui, um voluntário ali, e a gente vai fazer todo o processo da festa.
0: Claro. Valeu, Jorge. Um abraço pra vocês aí.
1: Obrigado, Chico. Um abraço pra vocês.
0: Oswaldo, aí, convidar a população, né, Oswaldo? Tudo bem? Bom dia.
2: Bom dia, rádio. Bom dia a todos aí de Formigueira e região. Nós temos uma festa agora dia 4, 5 e 6 na comunidade luterana de Formigueiro. E gostaria que todos nos viessem participar, nos ajudar, que nós temos um benefício de pintar a igreja e nós vamos conseguir.
0: Coisa boa. Quem quiser jogar um bingo, quem quiser levar uma cuca, comprar um doce, pode fazer também, né? Almoçar na comunidade no dia da festa, né?
2: Sim, qualquer doce, cucas e tudo que tiver lá, e principalmente contribuir com o almoço lá com nós, seria um grande benefício para nós.
0: Tá bonito o salão, porque foi feito várias modificações, né, Oswaldo?
2: Nós fizemos, pintamos, nós colocamos ar, reformamos por dentro, está bem organizado, compramos freezer, compramos geladeira, câmara fria, já fizemos bons investimentos lá dentro e vamos entregar para a próxima diretoria. Tudo no nível bom, né?
0: Coisa boa. Um abraço a vocês, boa festa.
2: Obrigado e contamos com a população de Formigueira e região para a nossa festa.
0: Tá aí, portanto, o Oswaldo, também com o Diógenes Gambert, fazem parte da diretoria e estão já trabalhando em prol da festa que acontece na próxima semana, agora, dia 4 e 5 e 6 de setembro, o Kerb Fest na comunidade evangélica de Formigueira. Alô, comunidade evangélica de Formigueiro, Kerb Fest. Hoje tem jantar baile, sabe aonde, Rafael? Hoje tem jantar baile no Clube Familiar Unido, Várzea do Meio. Delicioso cardápio, hein? Churrasco, galeto, linguiça, arroz, massa e molho, polenta frita, batata doce, maionese, cuca, saladas variadas, sobremesa, música tropical, hein? 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Ingressos, valores, ingresso antecipado R$70 e na hora R$75. 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

Bom dia aqui. Vi falar que pronunciaram o meu nome e que eu estava ontem de aniversário. Claro, foi a Bruna lá, Machado, né? Casada com o Rodrigo. Muito obrigado, né? Muito obrigado, diz a dona Cleone. Manda uma música aí, ó. Os irmãos Moro prevendo o futuro para dançar com o Ginete. Ah, tio Ginete, ajeita as botas aí. Vai te ajeitando as botas, botam pra dançar com as botas, pilchado. Dona Cleone Silveira, abraço pra vocês aí, sucesso, felicidades. Quero mandar um abraço pra Mariana, né? Pra Mariana, pra Silvia, pro Jair. Bom dia, estou na escuta, Elisa Zavarese, também ligado. Bom dia, Elisa, grande abraço pra vocês aí, tá bom? Quem mandou aqui, ó, também pediram aqui, ó. Bom dia, Chico, toca pra nós aí, Coca-Cola com Fernet, Chiquito e Bordonei. Sabe quem mandou essa música aí que pediu? O Alex Melo, lá, nosso amigo, que foi gerente do Banrisul, tá trabalhando em São Sepé. Abraço pra dona Loreci Moraes, sua mãe, pro seu pai também, né? Seu Ildo Melo, pra Aline, todas as pessoas da casa aí, nosso abraço, Aline, seu dona Loreci Moraes, seu Ildo Melo, estão ligados aí na João Isidoro Loures em Formigueiro. Pronto, é saído pra dona Cleone dançar? 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Abraço, Matheus, o Bitito, o Diogo, lá no mercado JR, mercado Jânio, canta no programa. A música que a dona Cleone pediu, né? Com os irmãos Moro, né? Prevendo o futuro. É isso aí.

0: Tá aí a música, né? Potro Saudade, para homenageado, né? Cleone, pro seu aniversário. 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

Olha aí, são 10 horas com 33, minuto 10 e 33. 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Bom dia, minha amiga Bruna. Bruna Bender Machado, né? Um abraço pra Bruna, pro Zezinho, né? Que estava aqui homenageando hoje. Grandes homenagens pra dona Cleone, né? Cleone pro seu aniversário, justamente com o Ginete, né? E também bom dia pra vocês, hein? Um grande abraço também pra os amigos lá da Colônia Antão Farias, pessoal do Fundo do Formigueiro, dizendo mais uma vez aqui a professora que nos mandou também, né? Esse recado hoje, a professora lá da escola, né? Da escola, tá aqui conosco, a professora Fabiane Rodrigues. Fabiane Rodrigues tem hoje, portanto, lá um almoço, festa da família da escola São Vicente de Paulo, na Colônia Antão Farias. Vai ter almoço meio-dia, risoto, salada e repolho. À tarde, sorteio de prêmios, copa com doces e salgados. É hoje, dia 29 de agosto, lá na Colônia Antão Farias. Bom dia, comunidade. Alô, seu. O pessoal de lá da comunidade que vão estar presente por lá, né? Um abração aí para os amigos, seu Gerson, né, dona Mara, vão estar por lá certamente. 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
1: Temos a música aquela do Chiquito e Bordoneio, hein? O Alexandre Melo, pra ligar, pra ouvir lá, né? Isso, Coca-Cola com Fermê. Olha aí, o cara quer fazer um Chiquito e Bordoneio aí. 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

Tá aí, Chiquito e Bordoneio. Bom dia também pro Batista Cunha. Quero ouvir a música do Gilberto Gomes, Gaúcho Apaixonado. Ah, abraço então para o meu amigo Batista Cunha aí da Saga Funda. 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

Vamos em frente, vamos tocar a música Perigosa e Linda com Corpo e Alma, pedido musical do ouvinte. Aham, pessoal, tá ligadão aí. 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

Valeu, Charmosa! São 10 horas e 42 para cá, Uso Mais Formigueiro. Vamos também cantar no programa, então. A música do Corpo e Alma. Bom dia mais uma vez ao Fabiano Reis Dutra da Caúso Mais e a Júlia.

Corpo e alma cantando, setor de, olha aí, o setor de talões da Prefeitura Municipal de Formigueiro solicita os produtores rurais que façam a devolução dos talões de nota fiscal que foram retirados no setor. A devolução dos talões é necessário para perante a Receita Estadual. Os produtores devem fazer resumo de talões e fazer a entrega no setor de talões da Prefeitura Municipal de Formigueiro. Nada aqui o recado nesta manhã, né, secretário Laerte? Um abraço para amigo aí mais uma vez. Um bom dia para o pessoal que está ligado na região. 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
1: A Federação das Associações de Arrozeiros do Rio Grande do Sul terá na Expo Inter 2026 uma agenda dedicada a discussões sobre a cadeia do arroz. Além da participação em um debate sobre o tema, a entidade prepara o lançamento da abertura oficial da colheita do arroz e grãos em terras baixas de 2027. O encontro com arrozeiros, imprensa e integrantes de outras entidades ligadas ao agronegócio está agendado para o dia 1º de setembro, às 11 horas, no auditório do Senar. O presidente da Federarroz, Denis Dias Nunes, destaca que a 37ª abertura da colheita terá um tema que define perfeitamente o compromisso com o futuro: transformar o agora para criar o amanhã. O dirigente afirma que o evento é, acima de tudo, o ponto de encontro do produtor com a inovação.
2: É onde buscamos informação de qualidade, novas tecnologias, conhecimento prático e, claro, aquela troca de experiências fundamental para quem vive o dia a dia do campo.
1: A abertura da colheita deste ano recebeu cerca de 24.500 visitantes, 230 expositores e mais de 35 vitrines tecnológicas no campo. A próxima edição acontece de 16 a 18 de fevereiro de 2027, na Estação Experimental Terras Baixas da Embrapa Clima Temperado, em Capão do Leão. Já a 49ª Expo Inter será realizada de 29 de agosto a 6 de setembro, no Parque de Exposições Assis Brasil, em Esteio. Da agência AgroEffective, Ieda Risco.
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8: Olha aí, faltando só 9 minutos para as 11, 9 para as 11. Nós estamos aí com os espaços políticos gratuitos, né? Isso também, tirando um pouco da programação mais rápida aí, né? 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Bom dia, minha amiga, também ligado no programa. 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Bom dia, meu amigo Marcelo Venturini, lá na Venturini Refrigeração. Tá ligado? Nosso bom dia pra ela, tá bom? Nesta manhã aí. 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
8: Isso mesmo, vamos trazer o espaço da Emater, chegando ele, Jairo Marques, bom dia Neuza, bom dia Abel, lá na Emater, com as informações do escritório municipal.
10: Bom dia, ouvintes da Rádio Integração. Hoje no programa da Emater, vamos falar sobre o capim anone. O capim anone é uma planta de ciclo de vida perene, o que significa que continua a crescer e se reproduzir ao longo de vários anos. É conhecido por sua agressividade no ambiente, competindo com as espécies nativas por recursos como luz, água e nutrientes do solo. A planta tem alta capacidade de dispersão, o que contribui para sua propagação rápida em novas áreas. Uma única planta pode produzir milhares de sementes. O transporte de sementes por animais e veículos tem sido um meio significativo de disseminação. É uma gramínea que tende a crescer em forma de touceira, formando densos aglomerados de folhas e colmos. É reconhecido por sua resistência às adversidades climáticas e dificuldades de controle. Essa resistência dificulta estratégias eficazes para limitar sua propagação. O comportamento seletivo de animais que preferem consumir espécies nativas mais nutritivas acaba criando condições mais favoráveis para o crescimento e reprodução do capim-anone, contribuindo para sua dispersão e expansão em pastagens. Algumas estratégias são muito importantes para ajudar no controle do capim-anone. Não revolva o solo. As sementes do anone são pequenas e geralmente têm elevada percentagem de germinação. Quanto mais profundas e enterradas, mais tempo permanecem viáveis. Não desseque toda a vegetação. Ao retirar a vegetação presente, abrirá espaço para novas plantas de capim-anone se estabelecerem, prejudicando seus maiores competidores, que são as plantas do campo nativo. Realize controle químico seletivo em estrada, mangueira, paradouros, corredores, porteiras e locais onde a água da chuva entra na propriedade. Não transite com animais de áreas infestadas para áreas não infestadas. Parte das sementes ingeridas pelos animais passam pelo trato digestivo e saem nas fezes, ainda com capacidade de germinar no solo. Portanto, deixe os animais em potreiro reservado para este fim por no mínimo 3 dias, sendo o ideal 8 dias, para que não saia mais semente nas fezes. Esse potreiro deve ser rigidamente controlado com a eliminação das plantas da invasora. Se comprar animais de fora, faça o mesmo procedimento. Essa é uma estratégia muito importante e não seguida pela maioria dos produtores. Não reduza a vegetação nativa abaixo de 10 cm em áreas infestadas. Além da altura, o campo nativo precisa estar bem fechado pela vegetação campestre nativa para evitar que a semente do anone germine. Faça aplicação seletiva de herbicida com enxada ou roçadeira química, controlando assim a diversidade vegetal da área, reduzindo a infestação da invasora. Mantenha a fertilidade do solo. É notável a vantagem de desenvolvimento do capim-anone em solos de baixa fertilidade ou degradados. Com essas medidas é possível reduzir bastante a presença do capim-anone e conviver com ele, melhorando muito a qualidade das pastagens. Lembrando que o capim-anone é uma planta invasora bastante agressiva e está degradando pastagens e reduzindo muito a produtividade da pecuária, principalmente no sul do Brasil. Por hoje era isso, um bom dia a todos e até o próximo sábado.
8: Valeu, valeu, Jairo Marques. Grande abraço para ti. 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Temos vários áudios aí, né? Depois tu prepara aí, tanto a pé como a cavalo. Essa música é homenagear o nosso amigo ali, o Batista Cunha, Francisco Vargas, tanto a pé como a cavalo. Vamos aos nossos áudios aí, hein? Quem tá conosco aí, Rafael?
11: Bom dia, Chico. Bom dia, o Naná, que é meu sobrinho. Se não tá trabalhando, deve tá na escuta. É o Mário aqui da Fazenda Pitanguinho, no terceiro São Cepé, Jazidas. Chico, peço uma música com os Tropeiros em Rosário do Sul, Chuva de Minha Saudade. Oferecer para todos os amigos que estão na escuta do programa e para o Ronaldo e a Loiva ali no fundo do formigueiro e para a Sônia também, a minha irmã. E para todos que estão na escuta. Um abraço, Chico.
8: Abraço, meu amigo Mário. Abraço também para o Ronaldo e a Loiva, sempre nos ouvindo lá no fundo do formigueiro. Mais áudio aí, Rafael? Mais um aí.
12: Bom dia, Chico. É a Silvia Costa de Formigueiro. E juntamente com a minha irmã Luana e o meu pai, José Adair, que é mais conhecido como Chinica, gostaríamos de homenagear a nossa mãe, Maria Costa, que estará completando mais um ano de vida na segunda-feira, dia 31. Desejando um feliz aniversário para ela, muita saúde, muita paz, muito amor. E dizer que a gente ama muito ela. E pedir a música Luz do Meu Rancho com Porca Velha. Muito obrigada e um ótimo sábado a todos. Abraços.
8: Parabéns, parabéns, dona Maria Costa. Segunda-feira, mais um ano de vida. Sucesso pra ti, felicidades, com saúde bastante, tá bom? Mais áudio aí?
13: Bom dia, meu
8: Opa,
13: amigo.
8: Opa, Ivan.
13: Como é que tá o amigo? Tudo bem? E essa chuvarada que deu, mas graças a Deus ainda que foi só chuva. Não deu nem vento e nem pedra, graças a Deus. E eu tô aqui escutando teu programa. Escuto sábado, escuto domingo, tu sabe disso? Toca pra nós aí os atuais, antes de ir embora, junto e misturado. Abraço pra ti.
8: Valeu, Ivan, antes de ir embora com os atuais, abração pro amigo. Tem mais áudio, hein? 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Ah, é o velho milongueiro, né? Eu achei que era Francisco Vargas. Tanto a pé como a cavalo aí. A música é pro Batista Cunha.

0: aí, tanto a pé como a cavalo, com o velho milongueiro, Ronaldo e a Loiva estão ligados. Agradecer o alô aí do Mário, lá da Pitangueira, para Mercado Central, sob a direção da Andressa e do João Paulo Bassan, com uma ampla variedade para suas compras em bebidas, frios, enlatado, produto de higiene, limpeza e gás e cozinha da Liquigás. 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

0: 11 horas com mais 7 minutos, 11:07. Vem aí o Kerp Fest, 24ª edição, dia 4, 5 e 6 de setembro, lá na comunidade. Dia 4 e 5 vai ter a venda de cucas e doces pela parte da manhã, durante todo o dia, e também sorteio de prêmios à noite. Já no domingo, dia 6 de setembro, às 10 da manhã, tem a culto festivo, ao meio-dia almoço com churrasco, galeto, churrasco de gado, galeto, buffet variado e também a variada linha de frutas. E logo após o almoço, terá sorteio de prêmios, portanto, no dia 6 de setembro. 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
0: 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Vamos com os atuais? Nosso amigo Ivan Machado tá ligado aí, os atuais antes de ir embora cantando.

0: 11 horas com mais 14 minutos, 11 e 14, o mercado agropecuário da Cotricelo em Formigueiro, localizado na Avenida 9 de Outubro, telefone 3236-1557, onde tem óleos lubrificantes, arames, correntes, telas, rações, sal mineral, concentrados, tudo isso para lida animal. 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Nosso bom dia aí. 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
0: Aí a luz do meu rancho, com Porca Véia, pedido musical do...

11 horas com mais 18 minutos, 11:18. Aqui estamos finalizando nosso programa, desejando um ótimo final de semana a todos. Que Deus possa continuar com todo mundo aí, né? Que tenha bem. Rafael Silveira Rosa, da parte de áudio, apresentação Francisco Mozan. Sábado que vem estamos aqui, se Deus quiser, tá bom? Fica aí a última música pro seu Alcedo Maria, que estão ligados.

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1: Expo Inter deste ano será de carbono neutro e terá lançamento de IA para o agro.
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1: Começa neste sábado, dia 29 de agosto, no Parque de Exposições Assis Brasil em Esteio, mais uma edição da Expo Inter. A maior feira a céu aberto da América Latina traz novidades de peso para o setor produtivo gaúcho e nacional até o dia 6 de setembro. E a edição deste ano chega marcada por um marco histórico inédito. A Expo Inter será carbono neutro, reafirmando o protagonismo do Rio Grande do Sul na sustentabilidade e iniciativas pioneiras de mensuração ambiental. Outro grande destaque que desembarca na feira é a Joia, a inteligência artificial desenvolvida pelo sistema CNA para transformar a gestão no campo. A ferramenta funciona direto pelo WhatsApp e age como um assistente virtual acessível na palma da mão. Com base em dados confiáveis de projetos como Campo Futuro e em todas as cartilhas do Senar, o produtor pode consultar cotações, clima, custos de produção e até tirar dúvidas de manejo por texto, áudio ou foto. A inteligência foi feita para simplificar a tomada de decisão do produtor rural de forma rápida e segura. A apresentação da Joia acontece na quinta-feira, dia 3 de setembro, a partir das 5 da tarde, na Casa do Senar, no Parque Assis Brasil. E a programação do Sistema Farsul vai além da tecnologia. Durante toda a feira, a Casa do Senar se transforma em um dos principais pontos de convergência de conhecimento, inovação e negócios no Parque Assis Brasil. Entre as atrações estão as oficinas diárias de cão de pastoreio no jardim de entrada, mostrando técnicas para otimizar o manejo e garantir o bem-estar animal. O público também poderá acompanhar o ciclo de seminários Talk Agro e conferir o lançamento do novo acervo de cartilhas técnicas no dia 3 de setembro. Além de debater o futuro do setor, a instituição também leva cuidado e qualidade de vida direto para o coração da feira. Localizado ao lado da pista central, a unidade móvel de promoção social oferece atendimento gratuito durante todo o evento. O espaço conta com equipes de enfermagem e odontologia para exames rápidos, como aferição de pressão arterial e teste de glicose, além de orientações de saúde bucal. E para a criançada e toda a família, tem a tradicional oficina de jogos rurais, resgatando a cultura do campo de forma lúdica. E uma das atrações mais tradicionais da feira chega a uma marca histórica em 2026. A vitrine da carne gaúcha completa 20 edições celebrando a excelência da produção pecuária do estado. Idealizada pela Farsul e realizada pelo programa Juntos pelo Agro, em parceria com as associações de raça e a Fecomércio, a iniciativa traz oficinas diárias no pavilhão internacional. O público pode acompanhar dicas de preparo de cortes e palestras sobre toda a cadeia de proteínas, abrangendo carnes bovinas, ovinas, suínas, de aves, caprinas e bubalinas. Com isso, a vitrine consolida ainda mais o seu propósito de aproximar o campo do consumidor final, mostrando todo o caminho desde os cuidados na produção até o aproveitamento perfeito na cozinha.
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1: Ijuí vai sediar no dia 25 de setembro a etapa regional do Seminário Duas Safras, uma promoção do Sistema Farsul. O evento será realizado no CTG Farroupilha, reunindo lideranças especialistas para debater estratégias de intensificação e eficiência na produção agrícola. A programação é gratuita, as vagas são limitadas e as inscrições já estão abertas no site do Senar. Termino aqui mais uma edição do programa Sistema Farsul em Campo. Até a semana que vem.
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1: Senhoras e senhores, muito bom dia. São agora 11 horas com mais 26 minutos. 11h26, já quase 11h27. Esse é o novo horário do nosso programa durante o período do horário político gratuito que nós temos a apresentação nas emissoras de rádio e de televisão. Então, portanto, nosso novo horário a partir das 11h25 da manhã de todos os sábados até 20 para o meio-dia. Então, um novo horário aí para nos organizarmos, para trazermos essas informações importantes do dia a dia da comunidade. Nesta manhã de sábado, de céu encoberto aqui na cidade de Restinga Seca. Temperatura marcando 19 graus aqui em Restinga, nesta manhã, na companhia aqui do Wilson Carlos Cirolini, que também está aí com toda a equipe organizando, né, a programação da semana da Rádio Integração. Rafael Silveira Rosa, que se prepara aí para suas atividades, Francisco Bozan, o Leonardo Fontana, enfim, toda a equipe, agradecendo aqui que estão fazendo o programa conosco. E a nossa equipe da PASCOM, da Pastoral da Comunicação, que tem à frente a Gertrudes Moza 4, com a Marinês Cirolini Paza e também o Gustavo Bisunin com imagens, enfim, que participa aqui da nossa programação. O padre Wilson Venturini à frente de toda a equipe e eu sou o Itaboraí Cirolini de Castro, apresentando então as informações desta manhã, deste sábado, hoje dia 29 do mês de agosto do ano de 2026.
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1: Notícias e destaques nesta manhã. Vamos começar então, portanto, com a programação da Paróquia Sagrado Coração de Jesus de Restinga Seca. Já destacando que as informações de Formigueiro, momentaneamente, nós não temos as informações de Formigueiro em decorrência da alteração do comando da paróquia de Formigueiro. Em breve, o padre Saulo Facim vai estar assumindo, portanto, o comando da paróquia São João Batista de Formigueiro. E aí, claro, padre Saulo vai trazer essa programação com informações, destaques, reflexões dentro aqui deste espaço que é o encontro das paróquias da Paróquia Sagrado Coração de Jesus de Restinga Seca e São João Batista de Formigueiro. Vamos à programação deste sábado, dia 29 do mês de agosto, 15 horas neste sábado, tem a missa na capela de Nossa Senhora da Saúde, logo mais, às 15 horas. 16 horas e 30 minutos, também ali na região, né, de Colônia Borges, nós teremos então a celebração das 16h30, a missa de Nossa Senhora de Lourdes, capela Nossa Senhora de Lourdes, neste sábado, dia 29, e depois, às 19 horas, a missa aqui na comunidade da Igreja Matriz de Restinga Seca. Hoje, sábado, dia 29, portanto, amanhã, domingo, dia 30, 8 horas e 30 minutos, tem a missa na Capela São Paulo. E às 10 horas da manhã tem missa festiva, 10 da manhã, missa festiva, Capela São José, Bom Retiro, em festa, missa festiva, então, da Capela São José do Bom Retiro. Agora já no mês de setembro, vamos entrar na programação do mês de setembro, 11h30 da manhã agora, temperatura 19 graus aqui em Restinga Seca, aqui na Rádio Integração. Vamos então à programação da Paróquia Sagrado Coração de Jesus, dia 1º de setembro, uma terça, 19 horas, tem a missa na comunidade Santa Beatriz e confraternização pelo seu dia. Então levar um prato, doce ou salgado, suco ou refrigerante. Fica aí então o destaque, São João Batista. De preferência suco, né? Refrigerante, a gente, se claro, é a alternativa, tem os que gostam, né? Nós vamos priorizar o suco ou a água, né? Refrigerante, sempre que dá para evitar, a gente evita. Dia 2, quarta-feira, 19 horas, missa na Igreja Matriz. No dia 3, quinta-feira, 19 horas, missa na Capela Nossa Senhora Aparecida. Dia 4, sexta-feira, 15 horas, tem missa na a comunidade da Igreja Matriz, aí às 15 horas, é por causa, claro, que ó, a primeira sexta-feira do mês, aquela tradicional, dia 4. E no dia 5, sábado, aí 16 horas e 30, tem a missa na Capela São Miguel. Então aí as margens da 287, Capela São Miguel, sábado, dia 5, 16 horas e 30 minutos, 19 horas tem a missa na Igreja Matriz e depois domingo, 8h30 da manhã, tem a missa na comunidade da Igreja São Paulo. Vamos trazer o Dom Leomar, né, Rafael? É possível, né? Nós temos ainda um tempinho, são agora 11h32, vamos até 11h40. Dom Leomar Antônio Brustolin com o seu Olhar de Fé aqui na Rádio Integração.
0: Neste mês da Bíblia de 2026, somos convidados a percorrer o livro de Daniel. E não poderia ser uma escolha mais atual. Daniel nasce da experiência de um povo ameaçado. Vivemos sob poderes estrangeiros e coloca diante de nós uma pergunta que atravessa os séculos. Como permanecer fiel a Deus quando tudo ao redor parece afirmar o contrário? Daniel e seus companheiros convivem com outra cultura, aprendem sua língua e participam daquela sociedade, mas conservam o coração voltado para Deus. É uma fé que não se isola. O profeta Daniel nos ensina identidade sem fechamento, diálogo sem perda da verdade e presença no mundo sem submissão aos seus ídolos. Eis a grande esperança deste livro. Os poderes passam, as estruturas passam, mas Deus permanece. Por isso o lema do mês da Bíblia proclama: seu reino jamais será destruído. Ler Daniel é aprender a atravessar as crises sem entregar o coração ao medo, certos de que em Cristo nenhuma noite é definitiva. Fique com Deus, Deus lhe abençoe.
1: Dom Leomar Antônio Brustolin trazendo a sua mensagem aqui no programa Encontro das Paróquias, Paróquia Sagrado Coração de Jesus de Restinga Seca e São João Batista de Formigueiro. E é isso aí, setembro, mês da Bíblia, né? Então, é sempre um desafio, especialmente a nós católicos, né, que não temos assim um hábito muito grande de, né, buscar aí as leituras bíblicas, então buscar na Bíblia, né, essa fonte de inspiração também, né? Livro de Daniel, como o destaque aí do Dom Leomar, né, vai ser então um livro em destaque no mês da Bíblia. São livros do Antigo Testamento, são profetas, como já destacado aí pelo Dom Leomar, né? Num período de desafios na história aí do povo, né? Do povo na época escolhido como povo de Deus. Hoje todos somos o povo de Deus, né? 25 minutos e meio agora faltando para o meio-dia. Vamos então continuar aqui a programação da Paróquia Sagrado Coração de Jesus. Nós falávamos então aqui na programação já no dia 8, terça-feira, tem reunião geral do clero. Então, reunião geral do clero, dia 8. Na terça-feira, mês de setembro, entre o dia 8 até o dia 11, haverá o retiro. E o padre Wilson vai estar participando deste retiro. No dia 9, na terça-feira, desculpa, na quarta-feira, dia 9 é uma quarta-feira, 19 horas, tem a celebração na Igreja Matriz de Restinga Seca. Meio-dia. Melhor, no sábado, dia 12, agora sim, sábado, dia 12, às 14h30, tem a missa na Capela São Francisco. No dia 12 também, 16 horas, missa na Capela Santo Antônio da Estiva. E 19 horas tem a missa na Igreja Matriz. Esta é a programação, então, dos próximos dias, próximas celebrações aqui na Paróquia Sagrado Coração de Jesus de Restinga Seca. Dia 18, sexta-feira, 8h30 da manhã, tem reunião do Conselho Pastoral Paroquial aqui da nossa cidade. Então, está aí, esta é a programação da Paróquia Sagrado Coração de Jesus de Restinga Seca para os próximos dias.
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1: Agora, faltando 24 minutos para o meio-dia, nós vamos até 20 para o meio-dia nesse novo horário. Se você ligou o rádio agora, né, a nossa nova programação entre 11h25 até 11h40 da manhã durante o período de horário político no rádio e na televisão. E a Pastoral da Comunicação celebrou 40 anos de presença e missão na Arquidiocese de Santa Maria, reunindo líderes, coordenadores e representantes da coordenação estadual em um movimento de ação de graças formação e confraternização. A celebração eucarística foi presidida pelo arcebispo metropolitano de Santa Maria, Dom Leomar Antônio Brustolin. Também participaram o padre Jair de São Pedro do Sul, que já foi pároco aqui de Restinga Seca, referencial da pastoral da criança, e também Nilva Libardi, que é a coordenadora estadual da pastoral da criança de Novo Hamburgo e vice-coordenadora estadual de Caxias do Sul, e Cleni, a coordenadora arquidiocesana. Atualmente, a pastoral da criança está presente em 20 paróquias da Arquidiocese de Santa Maria. E o encontro contou ainda com representantes de São Pedro do Sul, e de Jaguari, Tupanciretã, Nova Palma, Faxinal do Soturno, Formigueiro, São Sepé, Pinhal Grande, São Vicente do Sul, Cacequi, Mata, Santa Maria, Dilermando de Aguiar. Durante a homilia, Dom Leomar utilizou a imagem da chave para refletir sobre a missão desenvolvida pela pastoral da criança ao longo dessas 4 décadas. Segundo ele, receber uma chave significa receber alguém para cuidar, um gesto de confiança que também carrega responsabilidade. A ideia desta imagem, o arcebispo destacou, portanto, as muitas portas abertas pela pastoral ao longo da sua história. Famílias acompanhadas, crianças acolhidas, comunidades alcançadas, inclusive em lugares onde poucos conseguem chegar. Segundo Dom Leomar, é uma missão que nasce da confiança e se concretiza no cuidado, ressaltou Dom Leomar Antônio Brustolin. No final da missa, a Nilva Labardi agradeceu a acolhida da Arquidiocese e a presença dos líderes e coordenadores de todos os trabalhos realizados ao longo de 40 anos, e ela também convidou as novas pessoas a conhecerem a pastoral da criança e assumirem como voluntárias, e uma missão de estar junto a famílias e crianças. Tá, então, 40 anos da pastoral da criança na diocese, na arquidiocese de Santa Maria. Faltando 21 minutos agora para o meio-dia, agradecendo a todos os que acompanharam o nosso programa. Então, se você sintonizou agora aqui no rádio, na integração, estamos no novo horário, o horário do período adaptação do horário político gratuito. Nós vamos, portanto, entre 11h25 da manhã até 11h40. Agradecendo ao Rafael Silveira Rosa, que esteve conosco no programa. Um bom dia a todos, um bom final de semana. E no próximo sábado, a partir das 11h25... a programação da paróquia. Até lá, no Encontro das Paróquias. Bom dia, bom final de semana.

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Nosso próximo encontro no sábado que vem, a partir das 11 horas e 30 minutos.

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Olá, eu sou o pastor Daniel Niswald e você está ouvindo a Hora Evangélica, programa da Igreja Evangélica de Confissão Luterana no Brasil e ICLB, sob responsabilidade da Paróquia Evangélica São Miguel em Restinga Seca. Um momento na sua rádio para meditação na Palavra de Deus. Saúdo você com as palavras bíblicas das senhas diárias de hoje, 29 de agosto. Salmo 40, versículo 17 diz: Eu sou pobre e necessitado, porém o Senhor cuida de mim. Tu és o meu amparo e o meu libertador. Não te demores, ó Deus meu. E Filipenses capítulo 4, versículos 12 a 13, o apóstolo Paulo escreve: Sei o que é passar necessidade e sei também o que é ter em abundância. Aprendi o segredo de toda e qualquer circunstância, tanto de estar alimentado como de ter fome, tanto de ter em abundância como de passar necessidade. Tudo posso naquele que me fortalece. A seguir com você o hino Eis que estou, junto com vocês.

Em Efésios, capítulo 2, versículos 1 a 2 e 7 a 10, está escrito: Ele lhes deu vida, quando vocês estavam mortos em suas transgressões e pecados, nos quais vocês andaram noutro tempo, segundo o curso deste mundo. Deus fez isso para mostrar nos tempos vindouros a suprema riqueza da sua graça, em bondade para conosco em Cristo Jesus. Porque pela graça vocês são salvos, mediante a fé. E isto não vem de vocês, é dom de Deus. Não de obras, para que ninguém se glorie. Pois somos feitura dele, criados em Cristo Jesus, para boas obras, as quais Deus de antemão preparou para que andássemos nelas. Estimado ouvinte, estimada ouvinte, como escreveu o pastor Lindolfo Weingärtner, se fossem as condições naturais que fizessem a perfeição de uma criatura, uma rosa não poderia florescer em cima de uma esterqueira. Não poderia ter nem a beleza, nem o perfume que tem. Como é que a esterqueira poderá gloriar-se, se gabar pela rosa perfumada que sobre ela cresceu? Qual argumento terá? O aspecto? O perfume? Não, não teria cabimento mesmo. Seguindo nesta linha de pensamento, a esterqueira não produziu o cheiro nem a beleza da rosa que sobre ela cresceu. Tais virtudes não vieram dela. Ela foi apenas o lugar para algo muito melhor do que ela mesma florescer. O cristão sabe que, em sua própria vida, houve e há coisas que não exalam o perfume de Cristo. Perfume este que se revela em amor, fidelidade, bondade do coração. Uma vez vivendo na graça, sem se esquecer de onde veio, o cristão, porém, deverá preocupar-se mais com o perfume da rosa do que com o cheiro do esterco. Ou seja, deverá preocupar-se mais com a obra da graça que Deus efetua nele do que com o próprio pecado e a própria fraqueza. Ele se identifica com a obra que Deus iniciou nele em Cristo. E assim pode falar com o apóstolo Paulo, que disse: Esquecendo-me das coisas que para trás ficam e avançando para as que diante de mim estão, prossigo para o alvo. Filipenses capítulo 3, versículo 13. Em sua graça, Deus nos aceita, já enxergando em nós a imagem de seu Filho, a qual, pouco a pouco, cada vez mais, se faz presente e perceptível no pensar, no olhar e no viver de quem segue a Jesus. Oremos. Jesus Cristo, louvo-te por não precisar salvar-me a mim mesmo, porque tu és o meu Salvador. Amém.

Temos agora um momento para os avisos da paróquia. Hoje à noite, 29 de agosto, tem culto em Restinga Seca, às 19 horas, com participação especial dos confirmandos da turma do segundo ano. Durante este culto, não haverá culto infantil. Amanhã, domingo, tem culto em São Miguel, às 9 horas da manhã. Terça-feira, dia 1º de setembro, tem plantão pastoral das 13h30 às 17 horas. E à noite, grupo de canto em Restinga Seca, às 19h30. Quarta-feira, dia 2, tem Oase em Restinga Seca, às 14 horas. Sexta-feira, dia 4, tem ensino confirmatório, turma do primeiro ano, às 18 horas. E vem aí o 24º Kerbfest, da Comunidade Evangélica de Formigueiro, nos dias 4 a 6 de setembro. Nos dias 4 e 5, haverá venda de cucas e doces a partir das 9 da manhã. E no dia 6, teremos culto festivo às 10 horas, ao meio-dia almoço, com churrasco de gado, galeto e buffet variado, e à tarde sorteio de prêmios. Participe! Informamos também que está em andamento a Campanha Nacional de Ofertas para a Missão Vai e Vem 2026. Esta grande mobilização de fé e solidariedade nas paróquias da ISLB segue ativa até setembro. Cada oração, reflexão e oferta fortalece frentes de evangelização, diaconia e projetos de missão em comunidades de norte a sul do país. Você pode deixar sua oferta para Vai e Vem na Secretaria da Paróquia ou também com o pastor em algum dos cultos em que você estiver participando. A ISLB convida cada um de seus membros a colaborar com a missão de Deus. Um bom domingo e abençoada semana para você!

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18: Lendo. Começou a Expo Inter, então, governador?
19: Iniciada mais uma edição da nossa Expo Inter, a 49ª, e a gente cheio de expectativas, naturalmente, porque temos aqui um recorde nos últimos anos, pelo menos em 14 anos, de animais de argola. Nós temos também o crescimento da nossa apresentação da agricultura familiar também, não apenas em número de expositores, mas também um espaço que vai sempre se qualificando, se aprimorando para poder melhorar a experiência das pessoas na interação com a agricultura familiar e, claro, na aquisição, né, para que sejam consumidores felizes dos produtos da agricultura familiar. É, como eu sempre digo, né, a Expo Inter é um momento de interação poder público e setor privado para entender também, debater as dores, o que o poder público pode dirigir de ações para aquilo que o setor agropecuário tem sentido, né, em função das estiagens, da renegociação das dívidas. Então a gente sempre tem essa oportunidade e, claro, a interação dentro da própria cadeia, toda essa enorme cadeia do setor produtivo da nossa agricultura, da nossa agropecuária, que envolve desde pesquisa, desenvolvimento de novas tecnologias, maquinário, ou a parte do financiamento, naturalmente, super importante. Tudo isso está circulando por aqui na nossa Expo Inter, uma boa expectativa de público. Ano passado a gente teve um recorde, né, mais de 1 milhão pela primeira vez de público. Claro que o clima, né, ele nos desafia, especialmente nessa edição, mas a gente está com muito boa expectativa na Expo Inter.
20: Novidades da feira este ano, governador?
19: Bom, como eu disse, né, você tem desde espaços que se qualificaram até, como eu falei, a agricultura familiar, que é sempre um xodó aqui da feira, porque é onde o pessoal circula para intensamente. Que teve mezanino novo.
21: Mezanino.
19: Ainda não visitei, vou ter que ir lá visitar também. Depois nós vamos visitar, depois desse café oferecido pela Prefeitura de Esteio, aqui agradecendo o prefeito Felipe. Esteio é a cidade super acolhedora, que é curioso, né? O nosso município aqui mais urbano do estado é o que nesse momento virou mais rural também do nosso estado. Então está todo mundo convidado a ver um parque que todo ano se qualifica, todo ano tem alguma novidade na sua estrutura para que a gente possa garantir uma boa experiência a todos aqueles que vão visitar a feira.
21: A primeira Expo Inter carbono neutro.
19: Ah, também, exatamente. Isso é um dos pontos importantes. Essa edição, ela é a primeira que é carbono neutro, né? O estado teve fez um edital para de um chamamento público, permitindo que a gente tivesse a adesão aqui a partir da CRVR, que trabalha com resíduos, enfim, os créditos de carbono, que é feito todo o inventário de todas as emissões que a feira acaba gerando, né, por toda a movimentação que ela tem, da montagem, da estrutura, da desmontagem, tudo é inventariado, se faz uma estimativa das emissões de carbono que tem e, a partir dos créditos de carbono oferecidos pela atuação do aterro existente aqui na região metropolitana, há compensação, né, do carbono que é emitido. Então, compromisso de sustentabilidade também, que é crescente do nosso agronegócio, inclusive a partir da nossa Expo Inter.
22: A Expo Inter é um espaço também para comunicação entre o governo e o agro. E eu queria saber se o senhor tem alguma comunicação para passar para
19: a nossa grande luta nesse momento é em relação ao governo federal, à União, em função da dívida dos nossos produtores, né? A MP, que é a medida provisória que o governo federal apresentou como forma de alternativa ao PL 5122 que tramitou no Congresso Nacional e pelo qual nós batalhamos muito, né? Todos nós nos mobilizamos muito, insisto, não houve uma pessoa especificamente que aprovou o projeto. Quem buscou aprovar e mobilizar foi todo o setor, o governo, os parlamentares, a Federação da Agricultura, todas as entidades que se mobilizaram fortemente por isso. E aí o governo federal apresentou uma medida provisória alternativa ao PL 522. Só que essa medida provisória tem tido enormes dificuldades de operacionalização junto aos bancos, porque são vários requisitos que são colocados que não são contornados. Então a gente tem alertado a isso. Eu mesmo tive recentemente com o ministro da Fazenda e alertei para ele: olha, a MP não resolveu ainda o problema dos nossos produtores. E agora a gente espera que ela seja votada, né, no Congresso, na Câmara dos Deputados, e na votação estamos demandando emendas que ajustem as necessidades para poder torná-la operacional. E isso é importante ser feito o quanto antes, porque se os produtores não tiverem contornado a questão das suas dívidas, compromete a próxima safra, né, no seu financiamento, na busca pelo crédito rural necessário para financiar suas próximas safras. Então é uma pena, né, lamentável que o governo federal, né, embora dirija ações, sempre dirige essas ações com algum tipo de embaraço, com algum tipo de obstáculo que acaba gerando problema na operacionalização. A nossa luta segue e a Expo Inter certamente vai ser mais uma vez um palco para a gente poder debater isso publicamente, chamar atenção para esse processo de endividamento. Depois de 4 estiagens que a gente teve, de enchentes, né, o clima tão hostil, os nossos produtores persistem, insistem, querem produzir, mas estão encontrando dificuldades no seu financiamento. A gente precisa olhar para isso como poder público e, nesse caso, a gente precisa do governo federal, da União, dirigindo as suas ações para os produtores rurais gaúchos.
18: Obrigado, pessoal. Vamos fazer uma foto aqui na...
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4: Meio-dia, 34 minutos.
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4: Na Rádio Integração de Restinga Seca, a hora do aviso. Meio-dia, 35 minutos.

0: 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Convite. O Clube Familiar Unido da Comunidade de Várzea do Meio, interior de Restinga Seca, convida para o jantar-baile no dia 29 de agosto, hoje sábado, em sua sede, com início às 19 horas. No cardápio, churrasco, galeto, linguiça, arroz, massa, molho, polenta frita, batata doce, maionese, cucas, saladas diversas e sobremesas. Valor antecipado R$ 70,00 no dia R$ 75,00, após baile com a Banda Tropical de Santa Cruz do Sul. Reservas de mesas com o Doni Paul pelo 99943-7617. Participe do jantar-baile do Clube Familiar Unido de Várzea do Meio, em Restinga Seca, hoje, sábado, dia 29 de agosto, com a animação da Banda Tropical. O convite é de Apau de Hatchback Lovato, Cerealista São Miguel e Agro Renan de Renan Haddads. Convite. O Grupo Lutar e Vencer de São Miguel Novo, em Restinga Seca, convida a todos para o seu baile anual no dia 30 de agosto, a partir das 13 horas e 30 minutos no Ginásio da Ser São Miguel. Será uma tarde de celebração, dança e confraternização com animação da Banda Tropical. Ingresso único a R$ 20,00. Também sortida a Copa com doces, salgados e bebidas. Participe do baile anual do Grupo Lutar e Vencer de São Miguel Novo. É amanhã, domingo, dia 30 de agosto, no Ginásio da Ser São Miguel. Convite. A Comunidade Evangélica Luterana de Formigueiro convida para o 24º Kerbfest, de 4 a 6 de setembro. 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Informações pelo 991757575. 24º Kerbfest, de 4 a 6 de setembro, na Comunidade Evangélica Luterana de Formigueiro. Comunicado. 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Por motivo de segurança, solicitamos que considerem as instalações energizadas durante todo o período de desligamento. Assina Oni Luiz Montanher, engenheiro responsável da Nova Palma Energia. Meio-dia, 40 minutos. 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

Olá, boa tarde, mais um sábado chegou e mais uma vez o programa Mensagem de Esperança chegando até o seu lar, até a sua casa, até a sua família, através das ondas amigas da Rádio 98.5. Eu sou o pastor Edson e vou com você durante esta meia hora. Quero saudar você neste sábado com a palavra de 1 Reis, capítulo 19, o versículo 7, que diz o seguinte: o anjo do Senhor voltou, tocou nele e disse: levante-se e coma, pois a viagem será longa. Levante-se e coma, pois a viagem será longa. Essa passagem mostra Elias cansado, desanimado e até sem forças para continuar. Porém, Deus não abandonou ele naquele momento. Pelo contrário, o anjo do Senhor voltou e tocou nele e alimentou ele, mostrando que ainda havia um caminho pela frente. Há momentos na nossa vida, principalmente no final de semana, que nos sentimos cansados. O peso da semana sobre os nossos ombros, na nossa mente, as preocupações. Pensamos que talvez não iríamos conseguir chegar, mas graças ao bom Deus chegamos e estamos aí mais um sábado. Assim como Elias foi fortalecido pela palavra do Senhor, nós também podemos nos fortalecer. A palavra de hoje é um convite para levantar e continuar. Levantar e continuar, sem se preocupar em enxergar todo o caminho, mas simplesmente o próximo passo. Que você também nessa tarde possa se sentir fortalecido no programa Mensagem de Esperança. 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

Muito bem, vamos passando para os avisos. Neste domingo, dia 30, acontece em Paraíso do Sul o nosso encontro regional de famílias, aí na sede em Paraíso. Palestrante será o pastor Jandir Rossi, da paróquia de Condor, aqui do Rio Grande do Sul, que estará conosco, ele e sua família. E você é nosso convidado, nossa convidada para participar. Teremos a programação com início às 9 horas e o encerramento com o almoço ao meio-dia no valor de R$ 45,00. Então, convidamos você e sua família para participar neste domingo, né, do nosso encontro regional de famílias. Atenção para algumas mudanças de programação no mês de setembro. Por isso é interessante observar os avisos. Você que não faz parte do grupo da comunidade, grupo de WhatsApp, nos procure para você ser incluído lá. Então tem algumas mudanças. Quinta-feira, dia 3 de setembro, teremos o ASC Maranata na linha Boêmia às 14 horas. E na quinta-feira, dia 3 de setembro, culto em agudo às 19 horas. Sábado, dia 5, culto no Complexo da Serra às 9 horas da manhã. 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Às 10 horas da manhã, eu estarei na linha Leste Boêmia. Às 14 horas, eu estarei no Arroio Grande. E às 15h30, culto na linha Araçá. Isso no dia 6, domingo. Estes, então, são os avisos aí para a primeira semana do mês de setembro.

O livro de 1 Reis, capítulo 19, o verso 7, nos diz: o anjo do Senhor voltou, tocou nele e disse: levante-se e coma, pois a viagem será longa. Neste momento eu quero falar com você que tem se sentido cansado ou tem sentido o peso do cansaço. Não apenas o cansaço no corpo, mas aquele cansaço da alma. Quando o coração está pesado, a esperança parece escassa e a vontade de seguir adiante quase desaparece. Talvez você esteja dizendo hoje: não tenho mais forças, não consigo, até aqui chegou. Elias, um dos maiores profetas do Antigo Testamento, que já existiu na história, passou exatamente por isso. Você conhece essa história de Elias? Ele acabara de vencer uma grande batalha, de ver o poder de Deus se manifestar de forma impressionante. E de repente, fugiu. Fugiu por medo, fugiu por exaustão, fugiu por quê? Depois de tanto lutar, seu corpo e seu espírito simplesmente se esgotaram. Ele se sentou sobre um junco e pediu a morte, dizendo: já basta, Senhor. Ele estava cansado, estava desanimado, estava sozinho e sem forças para dar um passo sequer. Mas olha que lindo o que acontece. Deus não o abandonou. Não o respondeu por estar fraco. Não disse: por que você está assim? Você que fez tantas coisas? Não. O anjo do Senhor simplesmente voltou. Isso mesmo. O anjo do Senhor voltou. E ele não foi embora quando Elias caiu. Pelo contrário, ele voltou. Tocou nele novamente e disse aquelas palavras que hoje são também para cada um de nós: levante-se, alimente-se, pois a viagem será longa. Deus reconhece a sua fraqueza, a minha fraqueza. Ele não espera que você se mantenha forte por conta própria e também o tempo todo. Ele conhece as nossas limitações, sabe exatamente quantas forças faltam em nós. Quando estamos fortes, quando estamos fracos, Ele sabe também exatamente do que você e eu precisamos. Antes mesmo de você ou eu pedir, Ele já está preparando o nosso socorro. Ele traz o alimento, Ele traz o descanso, Ele traz a renovação. Porque Ele sabe algo que você e eu não sabemos ou não conseguimos enxergar. A viagem ainda é longa. Há mais caminho pela frente. Muitas vezes, quando estamos abatidos, só conseguimos enxergar o cansaço. Não é assim na nossa vida? Olhamos para frente e só vemos uma névoa. Não sabemos o que virá. E isso nos desanima ainda mais. Mas a palavra de hoje traz um alívio. Você não precisa enxergar o caminho inteiro. Não precisa entender tudo o que está acontecendo. Não precisa ter a resposta de todas as suas perguntas para seguir. Basta dar o próximo passo. Basta confiar o suficiente para se levantar, receber o que Deus está dando agora, neste momento, e seguir mais um pouquinho adiante. Ele já está à sua frente. Ele já preparou o caminho. O que parece o fim para você é apenas um momento de renovação na presença dEle. O cansaço que você e eu sentimos hoje não é sinal de que Deus nos abandonou, mas é um convite para nos aproximarmos dEle e receber força dEle e entender que não é a sua força ou a minha força que nos sustenta, mas a força que vem do Deus vivo. Não desanime, não pare agora. Pode ser que hoje você precise apenas se levantar e comer. Ou seja, receber a palavra, descansar na presença do Senhor, alimentar a fé e esperar que Ele renove as suas forças, as minhas forças. Ele tem propósito que ainda não se cumpriram na tua e na minha vida. Tem bênção que você ainda não recebeu, mas vai receber. Tem bênção que eu ainda não recebi, mas vou receber.
Tem pessoas que ainda serão abençoadas por meio de você. Tem pessoas que serão abençoadas por meio de mim. Ele ainda vai dar tudo o que você precisa para chegar lá. Então hoje ouça a voz do Senhor te dizendo: levante-se, coma, receba, siga. Eu vou com você. Um passo de cada vez, um dia de cada vez. Minha presença te acompanhará. E a palavra diz, através do apóstolo Paulo: a minha graça te basta.

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Muito bem, vamos passando para os avisos. Neste domingo, dia 30, acontece em Paraíso do Sul o nosso encontro regional de famílias, aí na sede em Paraíso. Palestrante será o pastor Jandir Rossi, da paróquia de Condor, aqui do Rio Grande do Sul, que estará conosco, ele e sua família. E você é nosso convidado, nossa convidada para participar. Teremos a programação com início às 9 horas e o encerramento com o almoço ao meio-dia no valor de R$ 45,00. Então, convidamos você e sua família para participar neste domingo, né, do nosso encontro regional de famílias. Atenção para algumas mudanças de programação no mês de setembro, por isso é interessante observar os avisos. Você que não faz parte do grupo, da comunidade, grupo de WhatsApp, nos procure para você ser incluído lá. Então tem algumas mudanças. Quinta-feira, dia 3 de setembro, teremos o ASC Maranata na linha Boêmia, às 14 horas. E na quinta-feira, dia 3 de setembro, culto em agudo às 19 horas. Sábado, dia 5, culto no Complexo da Serra às 9 horas da manhã. No domingo, dia 6, culto na linha Boêmia às 8h30 da manhã. Às 10 horas da manhã, eu estarei na linha Leste Boêmia. Às 14 horas, eu estarei no Arroio Grande. E às 15h30, culto na linha Araçá. Isso no dia 6, domingo. Estes, então, são os avisos aí para a primeira semana do mês de setembro.

0: 1 Reis, capítulo 19, verso 7, que é a nossa meditação no dia de hoje. O anjo do Senhor voltou, tocou nele e disse: levante-se e coma, pois a viagem será longa. A vida é uma caminhada e nem sempre o caminho será curto ou fácil. Elias estava cansado, mas Deus sabia que ainda havia uma longa jornada pela frente. Por isso, antes de pedir que ele continuasse, Deus cuidou dele, alimentou suas forças e preparou para seguir em frente. Essa palavra também fala conosco. Muitas vezes queremos chegar rápido demais ao destino, resolver tudo de uma vez e ver imediatamente os resultados de nosso esforço. Mas Deus nos ensina que algumas jornadas exigem tempo, exige perseverança e exige fé. Pois a viagem será longa, diz a palavra. Não é uma palavra para nos desanimar, mas para nos preparar. Deus sabe que precisamos de força para os próximos passos. Por isso, hoje é dia de alimentar a fé, fortalecer o coração e permanecer perto do Senhor. Não precisamos ter forças para toda a viagem que está diante de nós. Deus nos dá a sua graça cada dia. Cada dia Ele nos dá força para cada passo e dá sustento para cada momento. Quando chegar o amanhã, Ele continuará sendo o mesmo Deus que nos fortalece e nos ajuda. Talvez você esteja diante de uma jornada que ainda parece muito longa. Não tenha medo. Levante-se, confie e continue. Quem começou a caminhada com Deus pode seguir em frente, sabendo que Ele estará presente até o fim. Que Deus possa abençoar o teu sábado, a tua vida, a tua casa e a tua família e principalmente o teu lar. Com estas palavras nós vamos colocando o pé na estrada, agradecendo a sua amável sintonia, convidando agora também o nosso amigo Rafael para falar dos nossos patrocinadores. E encerrando então com ele aqui a nossa programação. Um forte abraço, um ótimo sábado, um bom domingo. Lembrando que amanhã tem encontro de famílias em Paraíso do Sul. E você é nosso convidado, nossa convidada. Tire tempo para alimentar a tua força espiritual. E amanhã será um dia maravilhoso, um domingo maravilhoso ali em Paraíso do Sul, com início às 9 horas da manhã. A todos, uma boa tarde. Deixo com você, nosso amigo Rafael.
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Olá, olá, boa tarde para você ligado aqui na sua rádio Integração de Restinga Seca 98.5 FM. O melhor das bandas e bandinhas está chegando no seu rádio a partir de agora aqui na 98.5 FM. Fique com a gente, participe do programa, mande seu recado pelo 5532611270. A partir de agora, é o melhor das bandas e bandinhas para você. Fique com a gente, mande seu recado pelo 5532611270. Vamos juntos a partir de agora até as 16 horas até as 4 da tarde, o programa Paraíso em Destaque com você. Um excelente final de semana para esses amigos que participam. Vão participar com a gente, mandando recado pelo 5532611270. Não esqueça, esse é o número do nosso WhatsApp, número pelo qual você vai participar da nossa programação. 13 horas e 14 minutos. É o Ritmo Legal, é a 98.5 FM, Integração de Restinga Seca. Muito bom saber que você está ligado com a gente neste sábado, 29 de agosto, último sábado do mês de agosto de 2026. 18 graus é a temperatura aqui em Restinga Seca. O tempo é encoberto, porém, de vez em quando o sol dá uma espiadinha para ver como é que a gente está, né? Daí ele já se esconde de novo. Mas assim a gente vai, nesse ritmo legal de sábado, juntinho com você na Integração. Vamos juntos com o Embalo Legal aqui na sua Rádio Integração. Até às 16 horas é o melhor das bandas e bandinhas. Participa, não esqueça. 5532611270. E o programa já começa no ritmo do musical. Esta música que vem chegando para você é do musical Monte Carlo, é isso? É o musical Monte Carlo que abre o programa de hoje. E nós já vamos abrir naquele ritmo gostoso do programa Paraíso em Destaque, o ritmo das boas bandas e bandinhas. Vamos juntos com o Paraíso em Destaque no seu rádio. Um ótimo final de semana para você. Continue com a gente. Não esqueça de participar, viu? 5532611270 e você vai participar da programação. Agora vamos começando com medley do musical Monte Carlo. Ótimo final de semana para você, Paraíso em Destaque, no ar.

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Hoje que nós estamos no dia 29 de agosto.

0: Você participa da nossa programação, manda o seu recado pelo 5532611270. Esse é o número do nosso WhatsApp. Manda teu recado, queremos a sua participação na programação da Rádio Integração. Lembrando que o Paraíso em Destaque chega no seu rádio, leva música, leva um embalo legal aqui na Integração de Restinga Seca. 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

0: 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Obrigado pela sua parceria, muito bom ter você curtindo a Rádio Integração, mandando recado pra gente. 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

0: 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Obrigado pela sua companhia. 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
0: Integração de Restinga Seca, agora 13 horas e 32 minutos. Daqui a pouco já tem o espaço da Paróquia São Cláudio. Esta é a sua Rádio Integração de Restinga Seca. Obrigado pela sua sintonia. Oi, boa tarde, Mike. Roda pra mim a música do Porongo. Olha aí, já começou cedo, Porongo Velho. Ou a música Levanta Poeira. Ah, tem a Levanta Poeira também, da banda Soprano, né? Oferece pro pessoal da rádio, desejando um ótimo final de semana a todos. Salete Flores de Agudo. Um abraço, Salete. Obrigado pela sua sintonia. Tudo é bom pra você. Semana passada, o Porongo a gente nunca esquece de rodar, viu? Ele sai por último no programa, viu? Sai lá no final, porque senão o pessoal pede muito essa música durante o programa, daí a gente deixa lá pro final o Porongo. Um abraço e obrigado pela tua companhia, um excelente final de semana. Então, o Porongo vai entrando lá no final, tá? Obrigado pela sua parceria. Tem o pessoal também que não gosta do Porongo, né? Então a gente deixa ele lá pro finalzinho, a última música do programa, né? Lá nas 16h. Um ótimo final de semana, Salete Flores, o povo de Agudo. Também tem um recado aqui no programa. Boa tarde, Mike. Eu quero desejar um feliz aniversário para minha avó Noeli Herbstreet, que está de aniversário hoje, completando 68 anos. Manda uma música para ela, Os Atuais, Quero Namorar. Ela pediu, ela que pede essa música. Ela sempre escuta a Rádio Integração, dona Noeli Herbstreet. Um abraço meu, da Nicole, do Vitor e da Robertinha, desejando muita saúde para dona Noeli Herbstreet, que vai ouvir esta música no programa. Os Atuais cantam Eu Quero É Namorar. E você quer ficar ligado na Rádio Integração de Restinga Seca, 98.5 FM.

0: Olha aí, 23 minutos para as 2 da tarde. Tivemos a homenagem lá para dona Noeli Herbstreit, que ouviu a música dos atuais Eu Quero Namorar, homenagem da Nicole, do Victor e da Robertinha. Agora 23 minutos para as 2 da tarde, tá chegando o espaço da Paróquia São Cláudio para esse final de semana. Depois já tem a sua participação aqui na Rádio Integração. Continue mandando teu recado, 55-3261-1270.
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2: Muito boa tarde a todos os nossos queridos amigas, amigas que estão sintonizados aqui pela Rádio Integração de Restinga Seca 98.5. Quem vos fala neste momento, o Padre Pedro César, pároco aqui da Paróquia São Cláudio Cortado, onde todo sábado nós assim fizemos parte da programação Paraíso em Destaque. E nós sempre também queremos fazer deste momento, do nosso programa, aquela mensagem de fé, aquela mensagem de esperança, aquela mensagem que brota especialmente do Evangelho. Por isso, irmão e irmã, eu vos desejo que a graça, que a paz de Deus nosso Pai, que o amor de Jesus Cristo nosso Salvador, que a luz, que a presença do Espírito Santo estejam sempre convosco. Tão bendito é Jesus Cristo, Ele que nos une, que nos reúne no amor do Pai, mas especialmente no amor da Santíssima Trindade. Neste final de semana, a Igreja então celebra a vocação do catequista, e assim nós vamos concluindo esse mês vocacional, aonde primeiro iniciamos então refletindo sobre a vocação dos ministérios ordenados, com o Dia do Padre, primeiro domingo de agosto. Depois então celebramos o Dia dos Pais, matrimônio, a família, né? Depois então os religiosos, aqueles que têm a vida consagrada, as vocações leigas, e assim hoje então concluímos com o Dia Nacional dos Catequistas. E a gente poderia se perguntar assim, mas quem na verdade é o catequista? Então o catequista é muito mais do que aquele que ensina, que transmite os ensinamentos da Igreja, que ajuda a preparar crianças, jovens e adultos para os sacramentos da vida da Igreja. Então, o catequista é muito mais do que isso. O catequista, acima de tudo, é uma vocação, é um dom, é um chamado de Deus, né, que brota esta vocação, né, do coração de Jesus. E, em primeiro lugar, ele é chamado para testemunhar a fé, né, testemunhar o seguimento da pessoa de Jesus Cristo. Então, por isso que o catequista, ele é muito mais que um transmitidor de conhecimentos. O catequista, portanto, ele é um educador da fé, ou seja, a partir daquilo que ele vive, da experiência, né, através da pessoa de Jesus Cristo, então essa experiência de fé que ele tem, ele vai ajudando outros a ser educado é na fé. Então o catequista é aquele que vai transmitindo esta fé, né, por meio de gestos, né, por meio de palavras, de atitude, mas acima de tudo, né, de coerência com o Evangelho, né, com a palavra é de Deus. E o Simpósio Internacional dos Catequistas de 2017 assim definiu, né, que o catequista é uma vocação a serviço da Igreja, que recebeu como um dom do Senhor e quer pôr a sua vida em testemunhar a sua fé, transmitindo aos demais. Então o catequista é aquele que transmite o que vive, né, por palavras, por gestos e também por suas ações. Então, nesse final de semana, a minha prece, a minha oração e também a minha gratidão Então há tantos homens e mulheres que dedicam esta vida, que dedicam a sua vocação a serviço do Reino de Deus, através então da Igreja. E como aqui da Diocese de Cachoeiro do Sul, como padre então assistente eclesiástico da iniciação à vida cristã, então assim expresso a minha gratidão então por tantos homens e mulheres que dedicam a sua vida a transmitir e educar a tantos outros na fé, no discipulado e no seguimento de Jesus Cristo. Então, os catequistas, em prece e oração. Mas também, nesse final de semana, gostaria de lembrar que o Evangelho, né, é aquele em que Jesus anuncia a sua paixão, né, quando ele vai subindo, né, para Jerusalém, e ele diz aos discípulos, né, que o Cristo, Filho de Deus, deveria de sofrer muito, né? Sofrer a paixão, ser morto, mas ao terceiro dia ele deveria ressuscitar dos mortos. Então, nesse anúncio de Jesus, Pedro meio que repreendendo, né, Jesus, ele vai dizer assim: mas isso não pode acontecer contigo, Senhor. Não vou permitir que tais coisas aconteçam. E Jesus então meio que devolve essa repreensão a Pedro, né, dizendo: olha, vai para longe, Satanás, você é uma pedra de tropeço, você está me impedindo de seguir as coisas de Deus. Então esse evangelho que traz um pouco essa narrativa, ele é tirado então do evangelista São Mateus, do capítulo 16, versículos 21 até 27. Então, olhando um pouquinho o evangelho do domingo passado, se nós percebemos, né, que Jesus, então, aliás, que Pedro, ele faz aquela bonita profissão de fé em Jesus, dizendo que ele era o Messias, né, que ele era o Salvador. E Jesus, então, elogia, dizendo que ele só podia ter tido uma revelação divina, essa revelação poderia ter vindo de Deus. E assim Jesus então institui como a pedra, né, como a rocha da Igreja. Então Pedro, assim, de rocha, de pedra, parece que agora ele vive como que uma pedra de tropeço. De pedra a rocha, virou uma pedra de tropeço. Né, como quem diz assim, ele queria que Jesus, né, vacilasse no caminho da doação e do serviço do reino de Deus. E de fato, né, nesta repreensão, né, que Jesus dá a Pedro hoje, ele vai dizer assim: mas olha, tu parece que não conhece, né, os caminhos de Deus, parece que tu não sabe ainda, né, que o seguimento, o anúncio do reino de Deus, ele implica muitas renúncias, tomada de decisões, mas especialmente um caminho de cruz. É isto, não se pode evitar. Então, nesse evangelho, aliás, então Jesus, ele como que fala a Pedro e fala também a todos nós, né, que o seguimento, que o caminho do reino de Deus, é, em primeiro lugar, a cruz. A cruz é sinal de salvação. A cruz é caminho, porque é por esse caminho de cruz que nós vamos chegar a ressurreição, a glória, né? Jesus não só ensinou com palavras, mas depois com a própria experiência da vida. Ele passou por esse caminho. Por isso que se a gente começar a pregar, né? Ah, não, mas seguindo Jesus vamos obter um caminho de glória, um caminho de sucesso, de realização, isto não é bem verdade, porque nós não podemos esquecer que antes a gente precisa carregaram a cruz. Tanto é que Jesus diz aos discípulos: olha, se vocês quiserem me seguir, tome a sua cruz de cada dia e me siga. Então é este o ensinamento de Jesus para todos nós. Então, ao repreender Pedro, ao chamar ele de pedra de tropeço, Jesus também está se nos alertando: você quer chegar à glória da ressurreição, a me glorificar como o ressuscitado? Mas então antes precisa né, contemplar o crucificado. Eu fui crucificado, então o mesmo crucificado é o mesmo ressuscitado. E o mesmo que foi ressuscitado é o mesmo crucificado. Então Jesus nos ensina caminho de glória, caminho do reino de Deus. Antes é preciso o quê? Passar pelo caminho da cruz, às vezes de paixão, de sofrimento, né, para um dia chegar, então, à glória da ressurreição. Então, por tudo isto, digamos glória ao Pai, ao Filho e ao Espírito Santo, como era no princípio, agora e sempre. Amém. Então, lembrando que este é o quinto final de semana, então já foi todo o atendimento, né, religioso nas comunidades, já foi toda a nossa programação. Então, amanhã, portanto, às 8h30, aqui na Matriz São Cláudio, temos a missa em homenagem, então, aos catequistas, né, por essas vocações que se dedica ao serviço do reino de Deus e que muitas vezes enfrentam esses caminhos é de cruz. Muitas vezes, né, com Jesus carregam a cruz, mas para poder ressuscitar. E assim então me despeço do programa, desejando que todos tenham um bom final de semana, fiquem todos com Deus, que Deus assim vos abençoe.
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Valete Flores de Agudo, também que é o Levanta Poeira. A música da banda soprando no programa. Olha aí, boa tarde Noeli e Anner. Estamos na sintonia lavando louça, organizando a casa, na sintonia aqui, frio outra vez. Verdade, voltou frio, né? Já estávamos aí acostumados com a temperatura mais elevada, voltou o frio e daí haja saúde, né? O sobe e desce das temperaturas, mas vamos em frente, obrigado pela companhia. Levanta a Poeira da banda Soprano também vai para o amigo Marcelino Schlaila de Agudo. Ele está sempre ligadinho na programação da Rádio Integração, gosta muito do Paraíso em Destaque. Um abraço, Marcelino Schlai, para ti e para toda a tua família. Pessoal de Agudo, ele oferece a próxima música, que é da banda Soprano, para todo o pessoal de Paraíso.

0: Olha aí o pedido, banda Soprano Levanta Poeira no Paraíso em Destaque.
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14 horas e 2 minutos. 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Hoje, dia 29 de agosto. A temperatura aqui na rua Augusto Rocha.

0: nesse tempo nublado, na casa dos 19 graus. Para você que nos leva de carona, tá na estrada, tá na 287, na 392, o pessoal lá da 290, a Estrada da Produção, ou então aqui nas rodovias aqui dos municípios da Quarta Colônia, da região centro, né, na 149, na 348, enfim, obrigado pela sua parceria. Este é o Ritmo Legal, integração. Você que já tá lidando aí na cozinha, depois do almoço, aquele monte de louça, né? Se bem que hoje é sábado à tarde, dá para diminuir um pouco o ritmo, né? Já para você dar uma descansada na mente, não precisa ter aquela correria com questão de serviço, levar criança, né, filho, neto, pra escola, tudo tem horário, né? No sábado você tá mais tranquilo, tá aí organizando a casa, suas coisas, né? Tendo um tempinho pra você. A mulherada, né? Se conseguir, depois de deixar todos os serviços da casa em ordem, já, né, reserva um tempinho pra se cuidar de si, né? Quem sabe pintar uma unha, lixar a unha, enfim, tem gente que pinta o cabelo no sábado, faz uma sobrancelha e por aí vai, né? É porque sabadou hoje sabadou, tem que se cuidar também, não é só da casa não, viu? Porque você vai, a casa fica, né? Então tem que se cuidar também, né? Isso aí, se valorizar, autoestima é importante. 14:03, reserve um tempinho pra você mesmo aí no seu final de semana. É muito importante pra nossa saúde mental, né? Vamos juntos, este é o Paraíso em Destaque, o melhor das bandas e bandinhas. Vamos juntos com música, um embalo legal, você está na integração, o Rogério Piu Piu, onde é que tá o Piu Piu? Vamos colocar aqui o Piu Piu pra piar, vamos ouvir o recado, vai lá Piu Piu, dá o recado pra gente, boa tarde na integração.
1: Boa tarde, Maicon, tudo bem? O Rogério Piu Piu Degudo, roda pra nós aí a carta, mandar pro meu filho Davi que tá na escuta, lá em Camborá, dizer que eu amo muito ele.
0: Maravilha, tá aí o recado. No programa, o Rogério Piu Piu, né? O povo de Agudo. A carta ela é mais introspectiva nessa, né, música, mas nós vamos trazer outra aqui pra ti, tá? Seu Rogério Piu Piu, obrigado pela tua companhia. A Elga Rockenbach de Agudo. Oi, Mike, eu tô na audiência. Roda uma música bem bonita para mim. Desejo um bom final de semana para ti também, Elga Rockenbach. Povo de Agudo, sempre curtindo a programação da Rádio Integração. Saúde aí para ti, para toda a tua família. Boa tarde, Mike. O Valdir Kratsky, de Caxias do Sul. Manda uma música para mim, para os meus irmãos lá na linha brasileira, em Paraíso do Sul. Um abraço para toda a família Kratsky, em especial do Valdir, lá de Caxias do Sul. Esta é a sua Rádio Integração, Paraíso em Destaque. Nós vamos atender dois pedidos já nesse bloco, porque temos muitos amigos curtindo a Rádio Integração. Olha aí, tem Céu e Cantos que vem para cantar nesse bloco, a mesa 6. Quem pediu a mesa 6 foi a Vera, Verinha. Não, essa é a Vera, né? A Verinha lá de São Miguel. Essa é a Vera aqui de Restinga. Um abraço, Vera. Tudo é bom para ti. Obrigado pela companhia. É Céu e Cantos que canta essa música, né? Mesa 6, vamos ter nesse bloco. Mas antes, tem o pedido da Bruna Oliveira de Santa Maria. Também está ligada com a gente, curtindo a programação da 98.5, como sempre. Um abraço, Bruna. Ela quer ouvir a música do musical JM, Pegando Ônibus. Então vamos pegar o ônibus e vamos rumo a Porto Alegre, né? Ô, maravilha. 14:06, integração no seu rádio. Mas uma viagem de ônibus até Porto Alegre é longe, né? É, bastante. Como diz a música, Porto Alegre é longe mesmo. Um abraço especial. De carro é 2 toques, você tá lá, né? Mas de ônibus é um pouquinho mais demorado, né? E se você pega aquele que vai parando, né? Você vai parando de rodoviária em rodoviária até chegar em Porto Alegre, já passou as 6 horas, né? Que é bastante, tem bastante rodoviária. E ele entra, né? Também em alguns municípios. Então tem essa questão também, né? Você vai levando um lanchinho já para comer na viagem, tem que procurar a janela, né? Sentar perto da janela, que daí fica melhor. Agora, se fica no corredor, perto do banheiro, daí não tem condição, né? Tem aquele cheiro, né? Alguém vai lá no banheiro, né? Faz um estrago, meu Deus do céu. 14:07! Vamos com música, cantando JM, depois tem Céu e Cantos.
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Bandas e bandinhas. Continue com a gente, mande seu recado, Integração de Restinga Seca. Vamos juntos com a música legal aqui na Integração, Paraíso em Destaque. Você participa e nós vamos juntos com a música boa. Até às 16h. Já já também tem espaço da Emater. 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
1: 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Agora, 14 horas e 18 minutos. É um embalo legal, é a melhor companhia dos teus sábados. Paraíso em Destaque, aqui na Integração. E o que que você está fazendo nesse sábado à tarde? Está recolhido em casa, com esse tempo meio enferruscado? Não quis sair, né? Tá por casa, coisa boa. Então liga o radinho na Integração, vai te animando aí pro teu sábado, ao som das boas músicas de bandas e bandinhas. Quer dançar um pouquinho, não tem ninguém pra dançar, pega o magrelo, a magrela, né? A vassoura ou o rodo, né? E sai dançando pela casa, bem faceiro. Tem um totó mansinho aí por perto, pega o totó pra dançar também. O cachorrinho, né? Gato não, que gato dá unhada, né? O gato fica meio nervoso com a dança, não é muito legal. Agora 14:19. 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
1: 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São 14 horas e 20 minutos. 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Um ótimo final de semana. 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Faltando agora, aliás, já são, né? 14 horas e 22 minutos. 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
1: Integração, agora 14 horas 23 minutos. Sábado legal, 29 de agosto. Bandas e bandinhas na integração até às 16 horas, até às 4 da tarde. Boa tarde, Michael. Tudo bem? Toca a música do Calmon, Paulo César, lá de Estância Velha, em Santa Maria, desejando um bom final de semana. Valeu, Paulo. Obrigado pela tua companhia. Vamos ter Calmon neste bloco. Olha aí, boa tarde, Michael e ouvintes. Um ótimo sábado, acompanhado de um feliz final de semana. Se der para a sua música, isso é a felicidade. Quem manda o recado é o seu Vicente Guerra da Palma. Um abraço, Vicente. Obrigado pela tua parceria, sempre ligado aqui na Rádio Integração. Isso é a felicidade dos incríveis. E o programa é só de bandinha, viu? Então nós vamos ter que achar outra música aqui pra ti, meu amigo. É o meu amigo Vicente Guerra da Palma. Ele tá sempre ligado aqui na programação da 98.5, curtindo o melhor das bandas e bandinhas. O Vicente, a Lener Guerra, toda essa turma da Palma aí. Obrigado pela sintonia, um ótimo final de semana. Música.

Ah, mas eu tenho uma versão aqui do Isso é a Felicidade com a banda Doce Encanto. Ah, então vai essa aqui pra ti, tá, seu Vicente Guerra? É uma banda que toca Isso é a Felicidade, na versão de banda, né? Da banda Doce Encanto. Maravilha! Um abraço, Vicente. Bom final de semana pra ti, pra tua família. Sempre curtindo a Rádio Integração. Fechou o bloco, tem Calmon cantando, mas antes tem Isso é a Felicidade da banda Doce Encanto. Integração, bom final de semana pra você. Boa tarde, Fernanda Souza, aqui de Restinga Seca. Bom final de semana, Fernanda. Também está com a gente ligada no Paraíso em Destaque. Agora, 14 com 26.

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Agora, faltando 23 minutos para as 3 da tarde. Muito bom saber que você está ligado aqui na Integração, mandando um recado. Integração com você. É o ritmo legal das bandas e bandinhas, é a Integração de Restinga Seca. Fique com a gente, mande seu recado.

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Hoje que nós estamos nessa tarde de tempo nublado, temperatura na casa dos 19 graus.

0: Vamos juntos, música boa, embalando o teu sábado. Você está na Rádio Integração de Restinga Seca. Muito bom, vamos juntos. O pessoal vai mandando recado aqui na Integração 98.5. Temos o recado do Valdoir Comaceto, lá do Pasto da Capivara. Como é que tá o Pasto da Capivara, Valdoir? Boa tarde.
1: Buenas tardes, Maicon. Buenas tardes, sábado animado da Integração. Ligadinho aqui no Pasto da Capivara, Valdoir Comaceto, Dona Hilda da Silva Comaceto e o Marco... O Marco Nene, popular Nene, o Marquinhos. Mas ligadinho, eles estão tomando uma gelada e eu tô tomando a caipira ainda. Temos grudado na rádio aí. Se der pra tocar pra nós, aquela dos olhos negros, tu toca aí pra nós e no mais, um forte abraço e deixa que show.
0: Isso aí, tá certo. Um abraço, Valdoir Comaceto. Tomando caipirinha, né? Às 2h39. Ô, maravilha, Valdoir. Obrigado pela companhia, Integração. Olha aí, a Clarinda Seibert lá no Cerro Chato, em Agudo. Já tá dançando. Já, deixa eu ver se ela dançou com o Magrelo ou a Magrela. Ah, dançou com o Magrelo, né? O Rodo. O Azar. Obrigado pela tua companhia, Clarinda. Essa Clarinda é cheia de energia, animação. Dançando com o som da Integração. Maravilha. Dançou com o Rodo hoje, né? Obrigado pela companhia, Clarinda. Pra ti, pra tua família. Saúde sempre. E que bom poder contar com a tua audiência aí todos os sábados na Rádio Integração de Restinga Seca. Agora, 20 minutos já. 20 minutos para as 3. Outra fã do Porongo, né, Clarinda? No final do programa vai ter o Porongo, tá, Clarinda? Bom final de semana pra você, pra todos os nossos amigos curtindo a Rádio Integração. Boa tarde, Mike. Aqui é o Elisandro do Distrito de País. Roda a música, vou beber de novo com a banda Brilho do Sol. Vamos trazer pra você, Elisandro Sequin. O que ele tá tomando lá? Ele tá tomando uma batida de laranja, né? Um suco de batida de banana, né? Não deve ser uma cervejinha bem gelada nesse copo Stanley dele aqui, né? Obrigado pela sintonia, seu Elisandro do Distrito de País. Tá aí, né? Se empedrando essa hora da tarde. Coisa boa, né? Mas o seu Elisandro tem que se hidratar, né? Não pode ficar com sede. Tá certo. 19 para as 3. Que música ele pediu? Vou beber de novo. Maravilha, vamos ter nesse bloco, mas antes tem um pedido com corpo e alma. Integração 19 para as 3.

0: Esta é a sua Rádio Integração de Restinga Seca, 10 minutos para as 15 horas. Programa Paraíso em Destaque. Vamos juntos no ritmo legal. Tivemos aí o pedido com a banda Brilho do Sol, Vou Beber de Novo. Foi o recado aqui no programa da o Elisandro lá do Distrito de Pains. Também tivemos aquela dos Olhos Negros lá pro Valder Comaceta, turma legal, ó, curtindo o programa. Agora vamos de imediato para o espaço da Emater de Paraíso do Sul.
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2: Buenas, pessoal. Tudo bem com vocês? Aqui quem fala é Diego Katzer, médico veterinário e extensionista da Emater de Paraíso do Sul. Hoje o recado vai em tom de alerta. Alerta para os produtores não deixarem restos de fertilizantes como salitre, como ureia, em locais em que os animais tenham acesso. Isso porque, nos últimos dias, tivemos alguns casos de intoxicação por salitre e por ureia aqui em nosso município. Então, esses fertilizantes, né, eles são salgados e os animais começam a lamber e é atrativo para os animais. Eles ingerem e isso causa uma toxicidade que geralmente é fatal. E também, né, então de informação, na questão do salitre, o tratamento preconizado é com azul de metileno. Mas o vinagre consegue fazer com que o animal tenha uma absorção menor do salitre, né, quando ingerido de forma acidental, da mesma forma que a ureia. Então, o tratamento para a intoxicação de ureia, o recomendado é de 2 a 3 litros de ureia via oral para o animal, para um bovino, né, um bovino adulto. E, pessoal, assim, ó, o maior cuidado que se tem que ter é não facilitar o acesso dos animais a esses fertilizantes, né? Porque para eles é atrativo, eles vão ingerir e vão se intoxicar. E outra coisa aqui que o pessoal tem usado muito, né, na região, a gente vê nas andanças aí, é o sal proteinado. Esse sal também ele é rico em ureia. Então a recomendação é que os coxos de sal proteinado fiquem em lugar coberto. Caso não possa se colocar em lugar coberto, que se faça furos embaixo dos coxos. Isso por quê, né? Porque esse sal ele tem uma quantidade grande de ureia e quando molha, a ureia dissolve e o animal dominante vai lá e toma essa ureia e acaba se intoxicando. Então, só para reforçar, né, pessoal? A intoxicação por ureia e salitre, uma medida assim que a gente tem fácil acesso e tem em casa, é o fornecimento num bovino adulto, no caso de bovino adulto, né? O fornecimento de 2 a 3 litros de vinagre via oral como uma forma de se livrar mais rapidamente, para o bovino se livrar mais rapidamente dessa intoxicação. Então, o tratamento que a gente faz e preconiza, assim, em nível de propriedade, que se tem acesso mais facilitado é com vinagre, nos casos dessas intoxicações, né? Mas a principal forma é a prevenção e evitar que os animais, principalmente os bovinos, né, tenham acesso a locais onde esses adubos químicos, esses corretivos, esses fertilizantes químicos estejam guardados ou estocados na propriedade. Então esse é o informativo da Emater para hoje. Um grande abraço a todos e um ótimo fim de semana.
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Agora, faltando 7 minutos para as 3 da tarde, tivemos o espaço de Emater para este final de semana. Continue com a gente, mandando recado.

Obrigado pela sua sintonia. Fique com a gente, a integração no seu rádio. 6:03. Daqui a pouco tem mais recados do programa. Agora tem música. Música, porque a música embala o teu sábado à tarde. Obrigado pela sintonia. Não é seu Vilmar Schitz do Campo Novo, ligado aqui no programa. Um abraço, Vilmar Schitz. Obrigado pela sintonia, os amigos do... É Campo Novo, não? É Vilmar Schitz, é do Campo Novo ou é Bom Retiro? É Bom Retiro, né? É Campo Novo, não lembro mais. Um abraço especial, viu, Marchito? Está com a gente. Também um recado especial aqui no programa do... Ô, Cid do Posto. Ô, Cid. O Cid Paú, né? Ali do Posto Charrua. Ô, Posto Charrua. Coisa boa. Lá que tem a erva tertúlia, né? Obrigado pela companhia. Saúde pro Cid, pra Eliane, pra o Clóvis, o Renan. É uma turma grande que trabalha ali no... Posto Charrua, Alto Posto Restingão. Olha aí, boa tarde, tudo bem? Toca pra nós a valsa da terceira idade, pra botar os totós pra dançar. Um abraço pras amigas de Jacuí, avó Elusa, tia Lucy, prima Yara, primo Renato e o nosso querido amigo de Santa Maria, Rogério Zanon. É a... Quem que mandou esse recado foi a... Pamela, lá do Jacuí, ô, coisa boa! Mandou uma foto, um vídeo, tá os totós ali, dança, tudo em volta, né? Dona Eluz olhando aqueles totós, bem gordinhos os totós, né? Mas que coisa boa, bem cuidados, né? Estão prontos lá pra dançar com a Pamela, vão dançar a valsa da terceira idade. Que coisa boa! Ah, os totózinhos estão lá, né? Tem um deitado, já dormindo. Que coisa boa, né? Uma cadelinha, né? Uma cadela bem gordinha. Que coisa boa. Obrigado pela companhia, esses amigos aí lá do Jacuí. Vai ter que dançar agora. Acorda a cadelinha aí pra dançar junto, viu, Pamela? Obrigado pela companhia. Um ótimo final de semana. É um cachorro, mas parece uma cadela, hein? Ah, tá, lá mais pra baixo dá pra ver que é um cachorro. Um abraço especial pra turma do Jacuí. Que coisa boa, obrigado pela parceria. Vamos trazer então essa música lá pra esse povo legal do Jacuí. Como é que é o nome da música? Salve a Terceira Idade.

Vamos ter os três tiros também neste bloco aqui na Rádio Integração. Quem mais está ligado aqui na 98.5? Uma boa tarde especial. É muito recado aqui. Bom, mas eu vou atender outro que veio antes ainda, que é da dona Genita Feltrin, de Três Barras. Ela pediu a banda universitária Barquinha de Ouro. Então vamos ter para a dona Genita Feltrin esta música logo depois aí do Salve a Terceira Idade. Continue na integração. 3 minutos para as 15 horas.

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Paraíso em Destaque na sua rádio Integração de Restinga Seca. Obrigado pela sua companhia. É o ritmo bom do teu sábado à tarde. Muito bom saber que você está com a gente, curtindo a Integração de Restinga Seca. É o ritmo legal, teu sábado fica muito melhor quando você sintoniza os 98.5. Participe com a gente, mande seu recado pelo 5532611270. É o povo lá do Jacuí ligadinho na Integração, que coisa boa, obrigado pela sintonia. A Pâmela, a Elusa, a Tia Lucy, a Yara, o Renato, a Iva, o Rogério Zalão de Santa Maria. Olha aí, um abraço especial para essa turma boa, sempre curtindo a Integração. Turma é grande, né, Dona Elusa? A Dona Elusa é que coloca ordem nessa família grande aí. Agora 15:09, seguimos no seu rádio com música e o embalo da Integração e o Paraíso em Destaque. Bandas e bandinhas, este é o ritmo legal. Um abraço pra Dona Georgina Falcão, aqui de Restinga Seca, também pediu música. Ela é fã do Porongo, né? Tá bom, então. Daqui a pouco tem Porongo. Na última do programa, né? A última do programa. Olha aí, vamos juntos, Paraíso em Destaque no seu rádio. Integração de Restinga Seca. Vamos juntos com o recado e a música. Olha aí, a Ana. Olha, começou a aparecer os porongueiros agora. Boa tarde, Michael. Tudo bem? Peço porongo velho. Ana Rodrigues de Camobi. Valeu, Ana. Bom final de semana pra ti. Obrigado pela tua sintonia. Excelente final de semana pro povo de Camobi. Ah, eu tenho que mandar um abraço especial. Encontrei ele hoje no supermercado, Dinarte Salazar, aqui de Restinga Seca. Um abraço, Dinarte. Obrigado pela tua sintonia. Sempre ligado aqui na Rádio Integração de Restinga Seca, 98.5 FM. Vamos juntos com o recado de Nath Salazar. Também eu não anoto os nomes quando eu encontro as pessoas, né? Mas vai um abraço especial para essa turma que está com a gente, sempre acompanhando a programação da 98.5. Ah, uma eu anotei, claro, a dona Helenir aqui da cidade. Um abraço para dona Helenir, ela que é a mãe da Giza, né? Que é prof aqui na cidade. Um abraço, dona Helenir, saúde para a senhora. Obrigado pela companhia de sempre. Ela gosta muito de variedades, né, das dicas do programa. Saúde para dona Helenir, a mãe da Giza, da prof Giza. E assim nós seguimos, porque você está na Integração de Restinga Seca. Boa tarde, Michael. Quero escutar uma música do JM, Bailarina. Ofereço para todos vocês da rádio. Um abraço, Cleone Rodrigues. Cleone Silveira, pera aí, deixa eu ver. Aqui, Cleone da Silva Silveira. Maravilha, Cleone. Saúde para você. Vamos trazer o JM, a bailarina, linda bailarina, né? Nós vamos ouvir aqui na 98.5.

mais recados aqui na 98.5 FM. O que, que o Valdir Comaceto está aprontando? Trabalha 20 horas por dia para pagar imposto. Um abraço. É verdade, né? Os impostos cada vez mais altos. Ele pediu música. Só tocando música boa assim a gente consegue vencer. Verdade, não para. O Valdoir, ele tá sempre no pega. Bom trabalho, Valdoir. Juízo aí para ti. É, né? Bastante juízo. Um abraço especial para ele no Passo da Capivara. Seguimos. Tem muito recado aqui que eu não rodei ainda, né? Boa tarde, Michael. Boa tarde, amigo Michael. Eu sou Elisete de Oliveira. Gostaria de ouvir a música bem bonita para Mota Milanda, que está escutando o programa. E para Mana Chica, para o Arni, para todos os demais familiares e amigos da Linha das Flores. Um abraço. Amigo, bom final de semana. Valeu, Elisete. Saúde pra ti, pra toda a tua família e um excelente final de semana. A próxima música depois da bailarina vai ser uma valsa. E a valsa vai pra ti também aí da Linha das Flores. Agora 15 horas, 13 minutos.

0: Olha aí a música boa, valsa, para você dançar aqui no programa Paraíso em Destaque com os Badi. É a música legal, a valsa no programa Paraíso em Destaque. Antes nós tivemos a linda bailarina do JM. Depois do intervalo, nós estamos de volta com o Paraíso em Destaque no seu rádio, aqui na Integração.
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7: É 15 horas 24 minutos. Obrigado pela sua sintonia. Rádio Integração de Restinga Seca. Vamos juntos. É dia de alegria, apesar de todas essas programações políticas, né, que a gente tem que rodar, mas vamos em frente junto com você, porque vamos trazendo música, vamos embalando a sua tarde. É a 98.5 FM no seu rádio, amigo das estradas, obrigado pela sua companhia. 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É um ritmo legal, é as boas bandas e bandinhas. Fique com a gente, 15 com 26. Como é que tá os amigos da padaria do Nena? Curtindo a Rádio Integração de Restinga Seca nessa tarde boa, muita cuca. Inclusive hoje falei com outro ouvinte da Integração, o seu, ele é vendedor, ele vende essas cucas, bolachas, rapadura, todas essas coisas caseiras, né? Tem os produtores que fazem, como é lá em Agudo, e ele traz, né, comercializa aqui em Restinga Seca, né, ele vai de casa em casa, né, vendendo os produtos dele. Não lembro o nome dele, eu tinha que ter anotado o nome do nosso amigo aí que vende de tudo, né, e ele tem o carro, ele tem um, acho que é um Siena vermelho, né, um abraço especial para ele, tudo de bom. E tá sempre na sintonia da Rádio Integração, ele gosta muito da programação da tarde aqui da rádio, né, legal, um abraço especial para ti, seu... nosso amigo vendedor lá dos produtos, né? Quando puder, manda um recado aqui pro WhatsApp, porque o pessoal nos encontra muito, mas não tem o costume de mandar a participação no WhatsApp, né? Daí a gente não manda alô porque não tem o nome, né? Não sabemos o nome certo. Então manda um recadinho pra gente aqui no 5532611270. Vai ser um prazer mandar um abraço especial lá pro nosso amigo que é vendedor, né, dos produtos coloniais aí. Agora 15 com 20, até mandolate ele tinha, carrapinha, tinha de tudo, né? Que coisa boa! E também, não só para ele que comercializa esses produtos, mas também lá pro pessoal de São Miguel, né? A família da Andressa, o tio Homem, né? Ô tio Homem, ele também comercializa aí os seus produtos. É, tem as... aqueles salgadinhos, palitinhos, né? Coisa boa. Tem muitos amigos que trabalham assim, né? Fazem os seus produtos, né? Comercializam aqui na cidade, no interior, né? Vão aí de casa em casa comercializando produtos gostosos, de qualidade, né? Que bom. Nosso abraço especial. 15 com 28. Falando em coisa de qualidade, a Marilúcia Milani, lá do Faxinal da Palma, né? Também, ela que faz os risotos, faz toda aquela parte dos moranguinhos, né? Ela tem estufa de morango, que coisa boa! Um abraço, Marilúcia! Olha aí, apareceu o Marco de Sena, da Vila Nova, em Paraíso do Sul. Dá o teu recado, Marco de Sena. Boa tarde!
8: Boa tarde! Aqui é o Marco de Sena, Vila Nova, Paraíso de Sena. E aí, seu Mike, ó. Pra nós, é dos atuais, é uma guina de 15 anos pra nós aí, toca aí. Temos daqui, mas tô em Faxinal do Soturno aqui. Com a prenda aqui. E a próxima música pra nós aí. Um abraço, um alô.
7: Que coisa boa. Ele tá amando lá em Faxinal do Soturno, né? O Marcos de Sena da Vila Nova em Paraíso. Sábado ele tá rindo à toa, ele e o seu amor. Que coisa boa, né? Tá em Faxinal então. Quem também está em Faxinal do Soturno é a Marlete Lopes. Um bom final de semana, Marlete. Boa tarde, meu amigo Mike. Eu gostaria de escutar o Porongo Velho, Carlos Ricardo de São Cepé, outro porongueiro aqui, né? Vai pra lista do Porongo lá do final do programa, tá? Seu Carlos Ricardo de São Cepé. Um abraço pra Ilenara, o Rogério Peters, essa turma legal lá de São Cepé. Rogério, um abração pra ti, Rogério. Saúde pro amigo lá em São Cepé. 15 horas 30 minutos. Oi, boa tarde, Mike. Hoje tá bom para tomar uma gelada, né, amigo? Olha aí, tá? Se hidratar, né? É importante. Quem é que mandou esse recado? Noeli Herbstreet. Ah, tu, Noeli, que foste homenageada no programa. Ah, já teve o recado aqui no programa. Foi lá no começo, inclusive, do Paraíso em Destaque, a homenagem. Foi a homenagem da Nicole, do Victor e da Robertinha. Hoje a Noeli Herbstreet está completando 6.8, né? 68 anos. Recebeu homenagem aqui com música e, claro, então é por isso que ela está lá com sede, né? Vai se hidratar hoje. Um abraço, amiga Noeli Herbstreet, povo de Agudo. Bandas e bandias na integração, tá chegando os atuais, os reis do baile, integração, Paraíso em Destaque.

Integração de Restinga Seca, 21 minutos para as 4 da tarde. O melhor das bandas e bandinhas é aqui na sua rádio Integração. Boa tarde, Michael. Aqui é o Ronaldo, sempre na escuta de vocês, mesmo aqui em Santa Maria. Na segunda já tô pela terra de Iberê Camargo. Um abraço. Ah, sim, esse é o Ronaldo que trabalha aqui na prefeitura, né? A esposa dele também está trabalhando no município. Muito legal, né? Eles são lá de Santa Maria, mas agora estão morando aqui em Restinga, né? Passaram no concurso aqui, coisa boa. Legal, um abraço especial, um ótimo final de semana. Tá lá em Santa Maria, mas depois tem que voltar para cá, né? Isso aí, tem que bater ponto aqui na cidade, porque agora estão trabalhando aqui, coisa boa. Maravilha! E agora são restinguenses também, né? Um pouquinho restinguenses. 20 minutos para as 4. Para o Ronaldo, para essa turma boa que está levando a integração de carona. Continue com a gente. Este é o Paraíso em Destaque na sua rádio Integração de Restinga Seca para toda a nossa região. Vamos para um rápido intervalo. Daqui a pouco a gente está de volta. Paraíso em Destaque na Integração.

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11: 16 minutos para as 4 da tarde, integração. O melhor das bandas e bandinhas no seu rádio, no seu sábado à tarde. 29 de agosto. Temperatura aqui na rua Augusto Rossi, em Restinga Seca, com tempo nublado e se mantém os 19 graus. E você está aproveitando bem a sua tarde? Já está pensando no cafezão da tarde? O que, que vai sair hoje para o cafezão da tarde? Um pãozinho novo, uma cuca, aquela cuca italiana, né? Que é alta, assim, parece um pão gigante. Ô, coisa boa! Um cafezinho passado na hora. Só coisa boa para o cafezão da tarde. Obrigado pela sintonia. Ontem a Sandra Brasil mandou foto de umas bolachinhas que ela fez, né? Eu acho que era de maisena. Isso mesmo, né? Bolinho de maisena. Não sei se sobrou alguma coisa pra hoje, né? Um abraço, Sandra! 15 minutos para as 4. Esta é a sua Rádio Integração. O melhor das bandas e bandinhas. Boa tarde, Lúcia Amaral, lá de Paraíso do Sul. Oi, boa tarde. Tudo bem, Michael? Manda a música pra nós. Estamos ligados no Paraíso em Destaque, nota 1000 esse programa. Abraço, amigo, bom final de semana para você também, Lúcia. A Lúcia Amaral lá na linha Sinimbu, em Paraíso do Sul. Um recado especial também para Denise Marcuso da Lanora. Ela é natural aqui de Restinga Seca, ali da... de São Rafael, né? Mas agora ela está em Vila Nova do Sul. E lá eles acompanham a programação da Rádio Integração. Valeu, Denise! A Celira Carvalho ali na Lomba Alta. Obrigado pela companhia. A Nilce Silva Silveira, né? Nilce Silveira lá de Formigueiro.

0: Olha aí, tem mais gente na estrada ligado aqui na integração. Ah, o Alexandre, homem dos fretes, apareceu de novo, Alexandre. Coisa boa. Mandou um recado aqui pra gente. O que é que tu nos conta, Alexandre?
1: Boa tarde, meu querido Marco. Tudo bem? Voltando de Santa Maria aí. Mais um serviço concluído com sucesso, de volta pra Aguda aí. E chove em São Miguel nessa hora.
0: Olha aí, tá chovendo em São Miguel. Deixa eu ver onde é que ele tá. Ah, ele tava na hora da foto que ele fez aqui, ele tava, ia passar na frente do posto Fuser, né? E chovendo por lá, chovendo em São Miguel, aqui em Restinga Seco, tempo firme. Olha aí, né? Então eu imaginei mesmo que com esse tempo assim ia tá chovendo em algum lugar, né? E tava mesmo, São Miguel, pertinho aqui. Maravilha, um abraço seu, Alexandre. Ótima viagem pra ti, atenção no trânsito. Obrigado pela companhia, retornando pra Agudo, homem dos fretes. Então ele já passou por Santuário, né? Lá em Santuário tem o Beto Implementos, também sempre ligado aqui na Rádio Integração de Restinga Seca. Valeu, Beto, obrigado pela tua sintonia. Este é o Paraíso em Destaque, aquele ritmo bom do teu sábado aqui na Integração. Para essa galera curtindo os 98.5. Naquele ritmo legal das bandas e bandinhas, é só aqui na integração, meu amigo.

Pra você ligado na integração da Restinga Seca, tá chegando o grupo Só Alegria, né? Que vai trazer música agora pra embalar esse bloco aqui no programa Paraíso em Destaque. Um popurri legal, esse popurri vai também... Apareceu o Beto, olha, eu sabia, tem alguns assim que somem alguns períodos, mas depois eles voltam, né, pra participar aqui com a gente. Mas devem estar sempre ligados. Mas tem que mandar um recado aqui no WhatsApp, hein, meu amigo, senão eu não consigo lembrar de vocês aqui. Um abraço especial. Olha aí, trabalhando e ouvindo o programa, com toda certeza, que coisa boa. Bom trabalho, Beto. Vamos juntos, música e o embalo está na integração. Grupo Som Alegria, 12 para as 4.

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1: Olha aí, tá na hora de ir embora, agradecendo a sua companhia, você que esteve ligado em mais um programa Paraíso em Destaque. Se Deus assim o permitir, no próximo sábado, queremos estar de volta, juntinho de você aqui na programação da Rádio Integração, trazendo sempre o melhor das bandas e bandinhas. A você que participou, a você que não pôde participar, mas esteve ligado na programação da 98.5, obrigado pela sua parceria. Se Deus assim o permitir, o Paraíso em Destaque retorna no próximo sábado. Vamos fechando por aqui, desejando a todos um excelente final de semana. Lembrando que hoje à noite, hoje é 29, né? Hoje à noite o Clube Familiar Unido da Várzea do Meio tem o jantar baile, que inicia às 19 horas, tem aquele cardápio bem gostoso, com churrasco, galeto, linguiça, arroz, massa, molho, polenta frita, batata doce, maionese, cuca, saladas diversas e sobremesas, a um valor de R$ 75,00 hoje, né? Antecipado era R$ 70,00. Após o baile, após a janta, né? Tem o baile com a banda Tropical de Santa Cruz do Sul, animando então lá no Clube Familiar Unido da Várzea do Meio. O telefone então para reserva é o 999-43-7617. E amanhã dia 30 de agosto, amanhã tem o grande baile do Grupo Lutar e Vencer de São Miguel Novo, aqui em Restinga Seca, convidando a todos para participar. Vai ser às 13h30 no Ginásio da Ser São Miguel. Uma tarde muito legal, animada pela banda Tropical, ingressos a R$ 20 e ainda vai ter sortida a Copa de Doces, Salgados e Bebidas. Então amanhã, grande baile do grupo Lutar e Vencer em São Miguel Novo, amanhã dia 30 de agosto no Ginásio da Ser São Miguel. Obrigado pela sua companhia, participe dos eventos aí do final de semana e no próximo final de semana, se Deus assim o permitir, a gente se encontra. Fechando com ele, o pedido do Carlos Ricardo de São Cepé, da Clarinda Seibert do Cerro Chato em Agudo e da amiga Salete Flores também de Agudo. Obrigado pela sintonia, fechando com o Porongo Velho. Um ótimo final de semana para você e até o próximo sábado.

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Simbora, trazendo por aqui o Sabadão da 98. Sucesso aqui na tarde pra vocês. 3261-1270, telefone pra você mandar seu recado e participar conosco. Nosso Sabadão traz as primeiras de hoje. Já vou carimbar pra vocês aqui na 98.5. Galera curtindo por aqui.

Já vou carimbar a primeirinha, vou trazer sucesso por aqui, já trazendo música boa, já tem recados pintando. Você manda o seu recado aqui pro 3261-1270, em seguida já tendo a galera aqui no WhatsApp, né? Em seguida já tendo aqui a galera no WhatsApp e já vou trazer Gustavo Lima para começar aqui o nosso sabadão de hoje, dia 29 de agosto. E o Gustavo Lima, a primeira que chega e roda já na sequência. Eu vou trazer também, já tem música boa, já tem sucesso aqui, com a gurizada também do grupo Bailaço, já tem vários sucessos já para começar bem, já tem a gurizada do Rainha Musical também aqui, já no comecinho do nosso sabadão da 98. E já vou trazer que música, vamos trazer aqui o Gustavo Lima, Vagabundo, eu vou carimbar com ele aqui então, um sucesso já pintando na 98.

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1: Maravilha, Sabadão da 98, e você conosco aqui na companhia nesta tarde de sábado, 16:29, a hora do rádio do Sabadão. Para você que tá curtindo o nosso Sabadão, por aqui até as 18 horas vou com vocês, levando aqui o melhor do sucesso. Vou trazer aqui o recado, já vou trazer música, em seguida tem mais participação por aqui. Eu vou com o recado musical também, já tem música chegando e vamos trazendo sempre o recado também através aqui do nosso WhatsApp. Você participa conosco, mandando aqui o seu recadinho, em seguida eu vou atender a galera aqui participando conosco pelo nosso WhatsApp. Já tem recados aqui também pelo 3261. 12:70, você manda aqui o seu recado também, que eu vou atendendo neste sábado. Falando em sábado, já tem música e já tem mais sucesso. Em seguida, eu vou trazendo, vou fazer uma pausa aqui para o intervalo e depois eu já vou com mais sucessos também no nosso sabadão de hoje, tá bom? Sabadão aqui, ó, chegando com vocês, vou até às 18 horas, depois tem Cristo é a Solução ao vivo aqui nos estúdios da 98. Já tem Cristo é a Solução aqui também para você acompanhar ao vivo a partir das 18 horas. E o pessoal vai acompanhar aqui também a programação a partir das 19 horas, tem o musical aí também na noite para você também acompanhar aqui a música boa da 98, tá certo? Vou trazer por aqui o intervalo e depois tem mais sucessos e você segue aí também mandando seu recado que eu vou atender em seguidinho. Aqui é sabadão pra você, sabadão legal, sabadão com muita música, com muitos sucessos, e eu vou pro intervalo. Em seguida tem mais recados aqui também no nosso sabadão. 16:30, intervalo.
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0: Simbora, sabadão da 98. Já vou trazendo recados por aqui. Já tem participação do ouvinte aqui no 3261-1270. Olá, boa tarde. Roda uma música aí com Rainha Musical Coisas do Coração. Ofereço aí pra minha esposa Silvana, é o Juliano Cardoso. Alô, Juliano. Um abraço pra vocês aí em Santa Maria. Obrigado pela companhia, participação por aqui também. Deixa eu trazer um recado. E já trago aqui participação. Já tem mais sucessos pintando também aqui no nosso sabadão de hoje. Já tem música chegando, música rodando nesse bloco que já carimba aí o recado. Deixa eu ver para quem vai a participação também aqui no nosso sabadão. Alô, boa tarde.
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0: É ao vivo! É ao vivo! Um abraço aqui pro amigo. É ao vivo! Um abraço aqui pro amigo que tá aí na companhia. Estamos ao vivo aqui, ao vivo. A cores não, porque nós estamos filmando, né? Olha só que maravilha, né? O recado aqui também na 98.5. Eu vou trazer aqui o recado. Deixa eu ver quem é que mandou esse recadinho aqui. Meu amigo, né? O Iraí. Oi, Iraí. Um abraço pra você, Iraí. Hoje ao vivo, tudo ao vivo aqui no sabadão, viu? E depois o Cristo e a Solução também vem ao vivo aí na sequência da nossa programação. Hoje é programação ao vivo aqui neste sábado. É, muita música aqui pra você curtir também. E a gente traz aqui sempre o recado no nosso... Aí, sabadão, tá certo? Vou trazer aqui o recado, um abraço aqui pro amigo. Obrigado pela companhia. Um abração aí, o Iraí. Obrigado pela companhia. Deixa eu mandar você ao vivo, tudo ao vivo aqui. É, rapaz, a gente vai trazendo o recado. É a programação aqui, musical aí depois das 19 horas aí. A programação é automática aí também, só que no comando da galera aí na noite, né? O pessoal que vai trazer aqui os sucessos na noite. E a galera segue aqui participando, né? 3261-1270, ao vivo sempre pra você aqui também no sabadão. É até as 18, aí estou com vocês. Vamos com o Léo. Alô, Léo Pai! Vamos com ele. Ficou no quase. Depois eu vou trazer o Leonardo aqui, tem sextou.

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0: Maravilha! Pitou por aqui, Bel Nancosu. Tá aí o recado. Deixa eu trazer o recado por aqui. Alô, boa tarde!
1: Boa tarde, meu amigo Alexandre Cirolini. Tudo certo? Um abraço pro amigo, bom fim de semana.
0: Ô, meu amigo!
1: Indo pra casa, dever cumprido. Tu larga daí que nós roda daqui. Bom fim de semana. Abraços!
0: Valeu, abraço, meu amigo Alexandre, o homem do frete, aí na companhia, tá sempre em viagem também, curtindo a nossa programação. Abraço, bom retorno pra casa, um bom final de sábado aí pra vocês. É o final de sábado porque a galera tá fechando serviço, tá voltando pra casa, tá retornando de mais um dia de viagem aí. Um abraço pros amigos, obrigado aí, Alexandre, lá em Agudo, nosso amigo, nosso tocaio lá, né? Um abraço pra ele, obrigado pela companhia. Tem aqui o recado sempre chegando por aqui. Já vou trazer aqui, ó, a rainha musical. Tenho coisas do coração aqui pra ter o pedido também. Já vou trazer aqui pro Juliano Cardoso, pra Silvana. Já tem aqui, ó, coisas do coração. Alô, rainha musical.

0: simbora trazendo recado. Sucesso por aqui. Já vou mandar aqui mais música. E já tem mais recados aqui chegando. 3261-1270, meu amigo Cláudio, o homem das rapaduras. Um abraço aí pra você. Obrigado pela companhia. É, depois eu toco Mississippi aqui durante o nosso sábado de hoje aqui, tá certo? Galera segue aqui participando, tá bom? Galera segue aqui mandando recado. Eu vou trazer mais música no sabadão de hoje. O vamos de Israel e Rodolfo. Vou trazer Israel e Rodolfo aqui depois. Eu vou carimbar aqui o toque musical. E nas vozes de trem bom, né? Vamos trem bom aqui do Israel e Rodolfo. Tá certo. E já vou trazer aqui o recado musical também. É, rumo um bom, né? Tá certo. O recadinho aqui também, que eu já carimbo aqui. Na sequência tem uma da Ana Castela aqui também, viu? Tem uma da Ana Castela pra depois aqui atender no nosso sabadão da 98. Tem muita música pela frente, tem muitos sucessos aqui também. Galera segue aí participando e mandando o seu recado. Vamos com eles? Israel e Rodolfo. Boa tarde.
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0: Maravilha, Mississippi por aqui. Em seguida tem o recado do Sidney por aqui também. No nosso sabadão já tem recados chegando aqui do Francisco. Eu vou para o intervalo, eu tenho intervalo para entregar agora e depois eu volto com mais música, com mais sucessos aqui na programação da 98.
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0: Simbora, trazendo recados por aqui. Já vou com música e já vou com mais participação. Nosso sábado. Eu tinha recebido um recado aqui, já vou trazer o recado na 98. Já vou aqui, ó, trazendo participação. Alô, boa tarde.
1: Boa tarde, amigo Alexandre. Roda a música da Cabana Panda aí pra nós, hein? Ah, pode ser. Te seguro aquela. Vou oferecer pra minha esposa Lisandra, pro meu filho Andrei, pra minha nora Nayane e pra vocês aí da rádio. Um abraço aí, amigo. Bom final de semana aí.
0: Um abraço, bom final de semana. Boa pedida aqui, viu? Já vou trazer a tua pedida aqui e já vou lembrando. Ele pediu Panda. Eu tenho aqui no calendário Panda, né? Deixa eu conferir aqui. Em outubro, dia 30 de outubro. É 30 de outubro, né? 30 de outubro, sexta-feira, estarão lá em Agudo na festa do Moranguinho ao Panda. Já tem ingressos à venda, já, viu? Galera, isso aí é o show pago, né? Tem ingressos à venda aí. E vai ter outras atrações também pra você curtir lá na festa do Moranguinho. Pra galera que vai passar pelo parque, né? Disposição, podemos dizer assim, pelo parque, né? Pelo evento, né? Vai ter várias atrações aí, mas essa atração do Panda aí é com ingresso à venda. Então, o pessoal adquire seu ingresso antecipadamente. Tem vários ingressos aí já sendo comercializado. O pessoal já entra em contato aí com o pessoal da Festa do Moranguinho. Já reserve seu lugar aí. E será em outubro, né? No final de outubro, aí, dia 30, sexta-feira. O Panda Show Nacional pra você. Aqui no município de Agudo, na região central do estado, você acompanha aí, né? E o meu amigo Sidney já pediu aqui o Panda, eu vou trazer com certeza aqui esse sucesso aqui do Panda. Galera já sabe, né? O Panda é sucesso aqui nacional, nova revelação da música e estará em Agudo também fazendo um super show. Ele é muito simpático, viu? É a galera que acompanha ele nas redes sociais ou acompanhou, já viu ele, né? Já vi várias entrevistas dele aí, sempre com uma simpatia. E é legal demais, viu? Galera aí, ó, simpático demais aí, né? O Panda, o recado aqui. Espero aí que a galera acompanhe e faça, né, muita festa com ele aí. Um baita show aí também pro mês aí de outubro, né? Pra fechar o mês de outubro, podemos dizer assim, na festa do Moranguinho. Panda, eu te seguro aqui, é o pedido musical. Eu tenho Perigosa e Linda lá pro Francisco que pediu. Alô, Francisco! Alô, Francisco! Abraço pra você, Francisco! Obrigado pela companhia. E um abraço aí pra vocês na companhia lá. Em... aonde? Deixa eu... Rincão do Mosquito, Agudo. Alô, Rincão do Mosquito. Ele tá trabalhando lá no posto, né? Tá aí na companhia. Um abraço, meu amigo. Obrigado pela companhia. Nosso amigo Francisco. Um bom trabalho. Pediu aqui Corpo e Alma, Perigosa e Linda. Eu vou trazer também na sequência Perigosa e Linda aí com Corpo e Alma. Já trago aqui pro amigo aí também o toque musical. O recado por aqui. Vamos seguir em frente, né? Vamos seguindo aqui com mais música. Seguindo aqui com mais sucessos. Lembrando que até as 18 eu estou com vocês. Depois vem aí o toque musical. Na verdade, depois às 19, né? Vem um musical pra vocês até amanhã. 6 horas da manhã. Tem um musical aí, então. Depois das 19 horas aí até as 6 da manhã tem muita música pra você curtir neste sábado, domingo, madrugada. E a galera amanhã tem o Sertão e Querência aí, a partir das 7 horas ao vivo com o Chico Bouzan, o Chico da galera aí. Oh, maravilha, né? E depois, já em seguida, eu termino aqui o nosso sabadão às 18 horas, tem aí o Cristo e a Solução, programa, né, pra vocês aí acompanhar depois das 18 horas aqui, tá bom? Vão de Perigosa e Linda, mas antes vão com Panda. Em Agudo, 30 de outubro, estará ele, o pequeno musical do ouvinte Jacarimbo. E já faça aquele convite, então festa no Moranguinho, tem Panda em 2026 chegando e ele canta aqui na 98.

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0: Alô, Morena Misteriosa! Pintou por aqui também no nosso sabadão que faz o intervalo, mas antes do intervalo eu tenho o quê? Previsão do tempo, Lori e Luca. Um abraço pra ele que está aí na companhia e já mandou atualização aqui da previsão do tempo aí pra esse sabadão. Alô, boa tarde, Ari Luca!
1: Boa noite, Alexandre. Boa noite, ouvintes. Previsão do tempo, então, agora o tempo é nublado. Hoje tem uma garoa, o sol até apareceu e segue assim durante a noite. Nesse momento faz 18 graus para amanhã, domingo. O tempo é nublado, bastante nuvens, o sol até pode aparecer entre nuvens. Então, a expectativa é que o sol apareça um pouco amanhã. Uma mínima de 13 graus pela manhã e uma máxima de 20 graus. Segunda-feira, aí a semana que vem o tempo começa a melhorar. A partir de segunda pode ter alguma garoa, depois melhora. Então, terça, quarta, pelos dados de hoje, temos para início de semana de setembro com tempo bom. Um excelente final de semana a todos. Tenham todos uma boa noite.
0: Valeu, boa noite, Ari Luca. Um abraço pra você, pra toda a família. Obrigado pela previsão do tempo. E sempre o Ari atualiza aí a previsão do tempo aqui na semana, tanto no bailão, na programação. Amanhã tem previsão do tempo. Amanhã tem atualizado aí com o Chico Bolzan aí no Sertão e Querência, né? Um abraço, valeu, Ari. Obrigado aqui pela companhia. O recado aqui pro intervalo, em seguida eu volto.
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Maravilha, aqui 98.5. Quero mandar um abraço para os amigos aí que estão na sintonia. Boa tarde, gostaria de ouvir a música do grupo Mais, Mais é Menos, né? O grupo Mais é Menos, é isso, né? Menos é Mais, desculpa, Menos é Mais. Pedro Pecado, bom final de semana, abraço pra você, Silma, abraço, obrigado pela companhia. O recado aqui também, eu tinha recebido um comunicado aqui, um aviso de utilidade pública aqui, né? O pessoal que mandou o recadinho, gostaria, né, de informar aqui que foi... que sumiu, né? Um cachorro da raça Pastor Maremano, é isso, né? Pastor Maremano, aí na... Próximo aí o Recanto do Maestro, na Palma, localidade de Palma, aí perto do Recanto do Maestro, aí o pessoal que encontrar é um cachorro, né? De cor, praticamente cor branca, né? Um abraço aí para os amigos que mandaram o recadinho aqui. E o fornece recompensa aí para quem encontrar, a favor, entrar em contato aqui com a emissora mesmo, com a 98, né? O pessoal estão à procura aí desse cão da raça Maremano, né? É um cachorro, né? Um cão da cor branca aí, né? Cachorro aí dos amigos lá que estão à procura. E já passaram informação agora que o pessoal que encontrar ele, por favor, quem encontrar, entre em contato aqui com a 98 imediatamente. A gente vai trazer esse recado aqui, nossa programação sempre aí também. Amanhã, domingo, né? O pessoal aí já sabe, pode entrar em contato aí, vai ganhar uma recompensa aí também, né? Do pessoal que estão à procura dele lá. Então, pessoal, quem encontrar esse cão, né? Por favor, entrar em contato aqui com a 98 aqui, tá certo? Pessoal lá perto do Recanto Maestro, aí, aí a localidade vem de Palmas aí, né? Que o nosso amigo passou aqui. Então o pessoal pode, né, entrar em contato aqui com a 98, que a gente já contata aqui os amigos lá. Um abraço pra vocês aí, o pessoal lá, o meu amigo Lucas, né? Um abraço, Lucas! Toda a família aí, o pessoal que estão à procura aí, tá bom? O pessoal aqui que não conhece, né? Raça aí, Maremano, né? Um abraço pra vocês aí, tudo de bom. Obrigado, Lucas. Espero que encontre rápido aí, né? O cãozinho deles lá, que é um cão de estimação, o pessoal lá cuida muito, né? Então, o pessoal que encontrar e deve estar perdido aí pela região, pessoal aí, né? Pessoal da Palma, região aí do Recanto Maestro, um abraço pra vocês aí. Obrigado. Essa localização que ele me passou aqui, né? É um pastor Maremano, né? Se você não conhece, hein? Dá uma pesquisada aí que você vê o cachorro Maremano aí, como é que ele é, né? Se você vê ele passando aí na sua casa, né? Entra em contato aqui com a 98, que a gente entra em contato aí com o Lucas lá, o pessoal também. Estão à procura dele aí, tá bom? A Silma pediu aqui música, vou trazer mais a música da Silma aqui, depois eu vou pra reta final do nosso sabadão de hoje. Tem o Pé do Pecado por aqui, grupo Menos é Mais, com Simone Mendes. Sabadão pra você, 29 de agosto.

Maravilha, Grupo Menos é Mais, aqui para a reta final. Muito obrigado a todos vocês aqui pelo carinho, pela companhia. Galera que esteve conosco aqui na semana, aqui no nosso bailão e também no sábado, aqui no Sabadão. Agradeço a todos vocês aí. Eu volto aí na segunda-feira com o nosso bailão da 98, a partir das 19 horas, às 19 às 21, de segunda a sexta. E também lembrando aqui no final de semana, sempre no sábado, das 16 até as 18 horas. Das 16 até as 18, eu chego aqui sempre com o recado musical aí, com o nosso sabadão aí, tá bom? Eu vou fechando por aqui, porque já vem na sequência Cristo e a Solução. Agradeço a todos vocês, fiquem na companhia da 98. Já vem ao vivo aí Cristo e a Solução, aqui nos estúdios da 98. Depois, às 19 horas já tem um musical pra vocês aí na noite também, pra recordar aquele flashback legal aí também, pra galera curtir aí vários sucessos aí também e acompanhar aqui na nossa programação sempre aí também nos sábados. E aí, Cristo é a Solução, eu fico por aqui, já estou no meu horário, volto sábado que vem com o Sabadão, volto segunda-feira aqui com o nosso bailão. Valeu! Simbora, Rio Negro e Solimões! Obrigado a todos vocês aí que estão na companhia. Um abraço aqui para os amigos que chegaram conosco aqui. Meu amigo Wagner Faria já chegou aqui. Já está aí um ótimo final de semana, Wagner Faria, lá na Gustavo Cátia em Formigueiro. Já manda a última para ti aqui do Rio Negro e Solimões. Um abraço, meu amigo Wagner Faria aí, galera em Formigueiro aí na Gustavo Cátia. Um abraço para o amigo. Bom descanso aí, viu, Wagner? Um abração aí para vocês, toda a família aí, tá bom? Rio Negro e Solimões, carimba! Cowboy chora. Ah.

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1: Minha saudação a todos nesta tarde e noite na paz do Senhor Jesus. Estamos no ar com o programa Cristo é a Solução. Programa este que é um órgão de evangelismo da Igreja Evangélica Assembleia de Deus aqui da cidade de Restinga Seca. Estamos ao vivo aqui nos estúdios da Rádio Integração para transmitir a você uma mensagem de amor, de paz, de esperança, uma mensagem de salvação. O programa hoje está sob a responsabilidade do Departamento da Mocidade. Aqui na apresentação deste programa, irmão Cristiano, e também comigo aqui nos estúdios, o evangelista irmão Augusto. Queremos, nesta tarde, nesse início de noite, transmitir até você uma palavra de Deus, uma palavra de amor, uma palavra de um Cristo que salva, que transforma, de um Cristo que dá nova vida, de um Cristo que ama a juventude, que ama a mocidade. Então te convido para nos próximos 60 minutos ficar ligadinho conosco, mandando a sua mensagem, mandando aí o seu alô, o seu pedido de oração através das nossas redes sociais. Você pode nos acompanhar ao vivo através do Facebook da UMAD Restinga Seca e também mandar aí a sua mensagem para o WhatsApp da Rádio Integração, que é o 3261-1270. E se você tem o nosso WhatsApp particular, tanto o meu como do irmão Augusto, também você pode mandar aí a sua mensagem, o seu pedido de oração, que nós vamos estar lendo na medida do possível. Estaremos ouvindo então a primeira saudação pelo nosso irmão, amigo, irmão Augusto, que também vai estar fazendo a primeira oração desta programação.
2: Boa tarde, minha saudação aos ouvintes, desde já agradecendo aqueles que estão na escuta deste programa, agradecendo também aqueles que estão aqui conosco, o técnico e o nosso irmão Cristiano, abençoando a eles nesse dia, o nosso Deus, né? Nós pedimos que Deus venha falar com você nessa tarde a respeito da sua palavra, e nós temos aqui um tema bem abrangente aqui para as juventudes, um dia especial, né, o qual nós iremos falar sobre a mocidade, a juventude, né, e um dia também onde nós temos ali o nosso culto também com a mocidade, logo mais à noite. Estaremos orando para nós darmos início a esse programa, e em nome de Jesus, Senhor Deus e Pai, nós nos colocamos na Tua presença mais uma vez, Senhor, neste dia, Te agradecendo, Senhor, pela oportunidade que o Senhor tem nos dado de estarmos aqui, Senhor, pela vida, pela saúde, por tudo que o Senhor tem feito na vida nossa, das nossas famílias, das nossas juventudes, da nossa igreja, da nossa cidade. Pai, nós Te agradecemos, também agradecemos o espaço aberto aqui na rádio, Senhor, para falarmos da Tua palavra. Senhor, fica conosco nessa tarde, nos ajudando, Senhor, a decorrer da Tua mensagem, em nome de Jesus. Amém.
1: Muito bem, então fica aí o nosso desejo que você participe, né, dessa programação através do Facebook da UMAD Restinga Seca e também do WhatsApp da Rádio Integração, que é o 3261-1270. Mande a sua mensagem, mande o seu alô, mande da onde você está nos escutando, que nós estaremos lendo aqui nesta noite e também orando juntamente com você. Vamos ouvir o primeiro louvor dessa programação.

diremos, pois, sobre estas coisas? Se Deus é por nós, quem será contra nós? Aquele que não poupou o seu próprio filho, mas o entregou por todos nós, como não nos dará com ele e de graça todas as coisas? Quem tentará acusação contra os escolhidos de Deus? Se é Deus quem os justifica, quem os condenará? Se foi Cristo quem morreu e mais, quem ressuscitou e está à direita de Deus?

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1: Oito horas, 12 minutos, 17 graus é a temperatura aqui nos estúdios da Rádio Integração. Estamos ao vivo com o programa Cristo é a Solução. Uma tarde agradável depois de alguns dias de chuva. O sol hoje voltou a brilhar em Restinga Seca, com pouca intensidade, é verdade, mas já tivemos uma melhora na temperatura. Estamos ao vivo no Facebook da UMAR Restinga Seca e também através do WhatsApp da Rádio Integração 3261-1270. E nós já temos aqui algumas mensagens dos nossos irmãos ouvintes que estão na escuta desta programação, e nós queremos aqui então destacar o irmão João Luiz, nosso amigo, está sempre na escuta desta programação e sempre, irmão Augusto, é um dos primeiros a nos enviar mensagem. Então vai o nosso abraço ao irmão João, também a irmã Maclene e o irmão Pedro Joras, também estão na audiência desta programação, nos mandam um abraço também para vocês. Também a irmã Cassiane Nogara, o irmão Júnior Nogara, estão na escuta, vai o nosso abraço a eles também. O pastor Michel Soares também nos manda mensagem, que estão na escuta da programação. A irmã Rosa Carbajo também sempre nos acompanhando e mandando aqui a sua mensagem, que está assistindo a live. Então vai o nosso abraço para a irmã Rosa, o seu esposo, seus familiares, que Deus abençoe. Também o irmão Alain na escuta desta programação, vai nosso abraço ali aos nossos irmãos que sempre estão aí nos assistindo, sempre estão compartilhando a programação, enviando a sua mensagem. Então fica o nosso abraço a cada um de vocês. Quero também mandar um abraço aos nossos irmãos ali na cidade de Formigueiro, meu tio Luiz, tia Sirlei, que estão sempre na escuta da programação, vai o nosso abraço. Também o tio Zeca e a tia Juraci, que quando podem estão na escuta, e se estão na escuta hoje, vai o nosso abraço, Deus abençoe vocês. E os demais irmãos aí em Formigueiro, a gente tem bastante conhecidos aí, às vezes a saudade bate, e então vai o nosso abraço a todos vocês aí, que Deus abençoe. Também os nossos pastores, né, pastor Michel, qual acabei de citar aqui, que está na audiência da programação, também nosso pastor presidente, pastor Paulo Inácio, e a sua esposa, diaconisa irmã Miriam, tia Mi, que provavelmente estão também na escuta, na audiência dessa programação, vai o nosso abraço a vocês aí. E os demais irmãos, membros da diretoria, líderes de departamentos, sintam-se todos abraçados nesta noite. Irmão Augusto, tem alguma mensagem aí?
2: Quero deixar aqui também o meu abraço aqui aos irmãos que estão na escuta deste programa, ali a minha família também, minha esposa, meus filhos estão na escuta, os nossos jovens, né, que estão na escuta deste programa, aqueles que estão na escuta, né, aí deixamos o nosso abraço a eles, também uns nossos irmãos que mandam aí as suas mensagens, que Deus possa abençoá-los. E hoje nós vamos falar um pouquinho a respeito da palavra de Deus, né, sobre a brevidade da vida, aquilo que os jovens, né, escolhem fazer nesse tempo de mocidade, nesse tempo de juventude que eles têm, né, as suas as atitudes sobre, né, aquilo que o jovem em si, ele tem a oportunidade de aprender, assim como nós conversávamos há pouco aqui, né, irmão Cristiano, a respeito de que muitos jovens têm a oportunidade de aprender. Hoje, né, nós temos oportunidades, várias oportunidades de aprender, mas muitos não querem, né, dar essa devida atenção, até inclusive

0: de um tempo atrás, né? Quando a gente era jovem, né? Não faz muito tempo, mas a gente lembrava que hoje é muito fácil, né? Hoje você tem a tecnologia na palma da mão, você consegue acompanhar. Se você não tem Facebook, no meu caso, que eu não tenho, né? Você consegue acompanhar a Rádio Integração aqui através do site, você ouve, sim, né? Mas a grande maioria dos jovens tem Facebook, tem Instagram, então eles conseguem acompanhar. E isso é bom. Isso é bom porque te aproxima, né, da palavra.
1: Tu já não precisa mais estar dentro de casa em frente a um rádio. Hoje tu tem ele na palma da mão, né? Então tu pode ouvir, né? Pode acompanhar as programações.
0: Na nossa época era na frente do rádio, né? Radinho de pilha, e às vezes terminava a pilha e aí a gente ficava sem escutar. Mas graças a Deus, né? Graças a Deus pela tecnologia, né? Que vem pra nos ajudar. Nosso pastor presidente, pastor Paulo, a qual eu falava há poucos instantes atrás, aí nos mandou uma mensagem, mandou a paz do Senhor a todos aqui do estúdio e também aos que estão ouvindo a programação, manda a sua saudação, ele e a Tia Mi, né, dizendo que estão longe, mas na escuta e junto conosco aqui. E também faz um pedido de oração pela irmã Petronira, né, mãe da Tia Mi, que está hospitalizada. Manda um abraço. Um forte abraço a todos. Nosso abraço, então, pastor Paulo, Tia Mi. E nós vamos estar orando, sim, com certeza. No final dessa programação, nós vamos estar orando, então, pela irmã Petronira, né? Que já está com a idade bem avançada, né? 102 anos, se não me falha a memória. Vamos estar orando que Deus tem poder, Deus tem autoridade, né? E ele sabe de todas as coisas. E também, se mais alguém tem algum pedido de oração, né? Nós vamos estar orando ao final desta programação. Vamos estar ouvindo mais um louvor e daqui a pouco, após esse louvor, então, nós estaremos passando os anúncios para este final de semana. Temos algumas novidades, gostaria que você prestasse atenção aí nos avisos logo após o louvor.

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1: Programa Cristo é a Solução. Hoje, Departamento da Mocidade, estamos aqui nos estúdios da Rádio Integração. Eu, Evangelista Cristiano, também meu companheiro de departamento, Evangelista Augusto. Nós estamos aqui nesta noite alegres para transmitir a palavra de Deus para você que está nos acompanhando aí através da Rádio Integração 98.5 FM, também do Facebook UMAD Restinga Seca, e aos irmãos e irmãs que nos mandam mensagem pelo WhatsApp da Rádio Integração, que é o 3261-1270. Temos mais algumas mensagens aqui e eu quero ler antes de nós fazermos os anúncios. Tem mensagem do Luiz Paulo Cunde. Nos diz a paz do Senhor, escutando e assistindo aqui em Paraíso do Sul. Então vai nosso abraço aos nossos irmãos aí de Paraíso do Sul. Pastor Leomar, sua esposa e irmã Claudete, que Deus abençoe. Só pelo churrasco amanhã, pastor Leomar, tá? Também a minha esposa, Nete Oliveira, tá na escuta. Ela e o Anthony, aí meu abraço. Também a irmã Josânia Langbeck, paz do Senhor, Deus abençoe, estão na escuta da programação. Aí nosso abraço, irmã Josânia, irmão Ricardo. Também o Anderson, paz do Senhor, na escuta, Deus abençoe. Paz do Senhor, irmão Anderson, Deus abençoe a tua vida, irmã Andressa, seus filhos. Também do Espigão, irmã Emilene Câmara, paz do Senhor, estamos na escuta. Então vai nosso abraço, a irmã Emilene, irmão Éder, também irmão Giovanni, sua esposa, todos os nossos irmãos, nossos amigos, nossos ouvintes, aí na localidade do Espigão. Também os nossos irmãos ali na Colônia Borges, quero mandar um abraço a todos, na pessoa do meu avô, né, irmão Cirilo, que está ligadinho, ouvindo essa programação, abraçando ele, que é o mais velho, né, vou estar abraçando a todos os demais amigos, demais parentes ali na Colônia Borges. Também na Lomba Alta, os nossos irmãos São Miguel, Vila Rosa, Barro Vermelho, Vargem do Meio, todos os irmãos aí que estão na escuta da programação, vai o nosso abraço. Também nós recebemos mensagem aqui da irmã Heloína, do Passo das Tropas, que pede oração pela família. Vamos estar orando, então, ao final dessa programação. Também a irmã Eliane pede oração pelo Telmo e também pela sua família. Vamos estar orando assim que nós encerrarmos a ministração da palavra. Vamos estar orando por todos esses pedidos de oração. Você tem algum pedido aí, você pode enviar para nós aí, confiando que quem faz a obra, né? Quem faz, realiza o milagre, não somos nós, somos apenas servos do Deus vivo, e quem faz o milagre é o nosso Deus, né? Que tem poder. E a Bíblia nos manda pedir com fé, né? Que aquele que tem fé, ele vai alcançar as misericórdias do nosso Deus. Quero então fazer os avisos para este final de semana, e também para a próxima semana, os avisos de culto. E eu quero começar então chamando a sua atenção para um aviso importante no dia de amanhã. Nós teríamos amanhã, pela manhã, a consagração no nosso templo sede, mas por motivo de força maior, então a consagração, que aconteceria amanhã das 8 às 11 horas no templo sede, esta consagração ela está cancelada. Então nos ajude a divulgar aí esta notícia, né? Foi uma notícia de hoje, então do cancelamento desta consagração. Mas você não está proibido, né, irmão Augusto, de tirar o seu momento de oração. Sim. Tirar o seu momento de leitura da palavra de Deus, né? Amanhã pela manhã na sua casa. Não precisa você ir até o templo para você orar, para você ler a palavra de Deus. Você pode fazer isto da sua casa. Então amanhã, você que já estava programado, assim como eu, né, para ir nesta escala, né, neste evento que aconteceria amanhã pela manhã, nós podemos fazer isto então no nosso lar. Tire um tempo para ler a palavra de Deus, tire um tempo para orar, para conversar com Deus, e não deixe então de adorar, de reservar este tempo para adorar a Deus. Então, cancelada a nossa reunião amanhã pela manhã, nossa consagração. E para o mês que vem, se Deus quiser, vai dar tudo certo e nós vamos conseguir fazer. Então, hoje à noite, né, logo mais, a partir das 19h15, no nosso templo, ali na Vila São Luís, no bairro São Luís, nós temos o culto com os jovens, com a mocidade, né? 19h15, então, começa com oração, o círculo de oração ali estará reunido, orando a Deus, e após este período aí, 19h45, inicia mais um grande culto com a nossa mocidade. Amanhã, domingo, então, né, a partir das 19 horas, no templo sede, inicia as orações, e após as orações nós temos um grande culto com os amigos, né? Então amanhã, você que tem amigos, né, e eu creio que todos nós temos amigos, né, você está desafiado a convidar os seus amigos, levar alguém, né, para ouvir a palavra de Deus no nosso templo sede, ali na rua Ricardo Miller, na esquina ali do Rock Lanches, a partir das 19 horas, então começa a oração, e 19h30, então, um grande culto. Na segunda-feira, é dia do culto no lar, a gente não tem nenhuma atividade oficial nos nossos templos, né? Mas a gente não deixa de adorar a Deus. Então, segunda-feira é o dia da gente se reunir com a família para nós tirarmos um tempo de comunhão com Deus, leitura da palavra, oração, cantar um louvor, e assim você estará fazendo um culto no seu lar, um culto na sua casa. Nas terças-feiras é o dia de nós irmos, né? Então, todas as terças-feiras é reservado para nós irmos fazer uma visita, levarmos uma palavra, alguém que está necessitado, alguém que precisa de uma oração. Então, é o dia reservado para isso. E também no templo sede está acontecendo, então, um curso de discipulado, onde muitos irmãos estão participando. Então, na terça-feira é o dia deste curso do discipulado, e também aqueles novos, os candidatos a descer as águas, né, ao batismo, também estão aprendendo a palavra de Deus juntamente com o nosso pastor presidente. Na quarta-feira, todas as quartas, 19h30, é a escola bíblica, então, no bairro São Luís, nós nos reunimos para aprender a palavra de Deus através da escola bíblica, e tem tido temas maravilhosos, né, para nos ajudar na nossa edificação espiritual, no nosso crescimento da fé, e você é nosso convidado, então, para estar participando da escola bíblica. Nas quintas-feiras, nós estamos estudando a Bíblia, né, versículo por versículo, com o nosso pastor presidente, pastor Paulo, ali no nosso templo sede. E neste momento, nós estamos estudando a carta de Paulo aos Colossenses, e nós te convidamos, venha amadurecer conosco através deste estudo, né, sistemático das Escrituras Sagradas. Nas sextas-feiras, 19h30, a gente sobe o morro e nós vamos até a congregação do Pelizaro. Você que mora aí nos arredores, é nosso convidado para estar presente conosco, adorando ao nosso Deus, cultuando a Deus juntamente conosco. E todos os sábados à tarde, 14h30, eu creio que hoje teve um grande culto, né? 14h30, no bairro São Luís, a gente tem a escola bíblica infantil. E nós não podemos nos esquecer, né, que Jesus, ele ama as crianças, e a família deve investir. É nossa responsabilidade como pai de família investir na formação espiritual dos nossos filhos. Então, todos os sábados, 14h30, ali no bairro São Luís, acontece então a escola bíblica infantil. E lembrando que todos os nossos cultos, eles são antecedidos por um tempo de oração. E Deus ama, né? Deus ama quem dedica este tempo de comunhão com Ele, de conversa, de abrir o coração, né? Deus ama, e é nosso dever como cristão fazer isso todos os dias. Então venha participar com a gente, está aí a escala dos nossos cultos para o final de semana, também para a próxima semana, e você é nosso convidado. Venha participar de todos os cultos que você puder participar. A De Restinga, uma família para pertencer. Deus abençoe, então, a todos os nossos irmãos, e mais uma vez, então, ressaltando e lembrando que a consagração, que aconteceria amanhã, pela manhã, às 8 horas, no nosso templo sede, ela foi cancelada por motivos de força maior. Nos ajude a divulgar, nos ajude a transmitir esta notícia aos demais irmãos. Estaremos ouvindo mais um louvor, e após este louvor, então, nós estaremos meditando na palavra de Deus.

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1: São 18h40, como passa rápido o tempo, né, irmão Augusto? Estamos ao vivo aqui nos estúdios da Rádio Integração com o programa Cristo é a Solução. Recebemos mais uma mensagem aqui da Joyce Oliveira, que nos manda paz do Senhor, boa noite. Olha o nosso abraço, irmã Joyce, que Deus abençoe a sua vida. Nós queremos então agora, nesses 20 minutos que nos restam, meditar juntamente com você sobre uma palavra de Deus para a sua vida. Antes eu quero mandar um abraço para o Cássio, né? O Cássio me mandou mensagem antes de eu vir para o programa e me disse, não esquece de mim, de me mandar o alô, e quase que eu estava esquecendo. Então vai meu abraço para o Cássio, ali na parte alta da cidade, está sempre na escuta da programação. Também o vizinho do meu pai, Felipe, na Coxilha do Osório. Essa semana aí, minha irmã, enxerguei de longe e me gritou, escuto todos os sábados o programa. Então pode deixar que eu vou te mandar um abraço. Vai, abraço então, Felipe, a toda a sua família. Muito bem, então vamos agora então, você que tem a sua Bíblia aí, abra conosco livro de Eclesiastes, capítulo de número 11 e o versículo de número 9. Eclesiastes, capítulo de número 11 e o versículo de número 9. Que nos diz assim: alegra-te, jovem, na tua mocidade, e alegre-se o teu coração nos dias da tua mocidade, e anda pelos caminhos do teu coração e pela vista dos teus olhos. Sabe, porém, que por todas essas coisas te trará Deus a juízo. Meus irmãos, amigos, ouvintes que estão nos acompanhando nesta noite, o tema principal do livro de Eclesiastes é a ilusão de uma vida sem Deus. O autor Salomão, ele vai escrever três livros da Bíblia Sagrada. A Bíblia nos revela que ele escreve então Provérbios, ele vai também escrever Cantares e, por final, Eclesiastes. Ele vai escrever então Cantares quando era jovem, Provérbios quando estava na meia-vida, e no final da sua vida então ele vai escrever Eclesiastes. O autor, ele diz que a vida, ela é efêmera, ou seja, a vida é algo passageiro e é algo de curtíssimo tempo. E muitas vezes, irmão Augusto, e principalmente o jovem, por ter a juventude, por ter a vida, por ter a saúde, digamos assim, ao seu dispor, ele acha que a sua vida é uma vida sem fim. Muitos jovens hoje, eles vivem como não se existisse o amanhã. E a gente ouve muitas vezes de muitos jovens, né, que deve-se aproveitar o dia de hoje. Vamos aproveitar o dia de hoje, vamos viver o dia de hoje. E aqui o autor, ele vai então relatar essas coisas da vida cotidiana. E ele vai mostrar para nós, na palavra de Deus, que a vida é algo passageiro e passa muito rápido. Mas também ele vai relatar aqui nas Escrituras a beleza da vida, como a vida é linda. E ele vai então ordenar aos seus leitores que usufruam das coisas boas que a vida nos proporciona. E se você olhar em Eclesiastes 2 e 24, ele vai dizer: não é, pois, bom para o homem que coma e beba e que faça gozar a sua alma do bem do seu trabalho? Isso também eu vi que vem da mão de Deus. Então ele está dizendo: olha, a vida é boa, a vida é boa. Você tem que trabalhar, você tem que desfrutar, você tem que viver a sua vida. E também ele vai, na palavra de Deus, recomendar que nós devemos ter temor ao Senhor. Eclesiastes 12, 13 e 14 nos diz: de tudo o que se tem ouvido, o fim é: teme a Deus e guarda os seus mandamentos, porque este é o dever de todo homem. Porque Deus há de trazer a juízo toda obra e até tudo que está encoberto, quer seja bom ou quer seja mal. Então, nós estamos vendo aqui o relato de um homem que foi o mais sábio que pisou aqui na face da terra. Mas que ao chegar no final da sua vida, ele vai se deparar com uma grande frustração. Ele vai entender que as coisas dessa vida não nos levam a lugar algum. E que a vida é muito curta, irmão Augusto.
2: É por isso que ele deixa escrito o versículo de número 13 que o irmão acabou de ler, né? Porque na realidade Salomão, desde a sua infância, ele viveu, né, em um palácio ali, ele viveu a sua infância, viveu a sua juventude, ele provou, né, de tudo que lhe vinha às mãos, né, ao decorrer do tempo, dos anos. Ele, como o irmão escreveu, deixou bem claro que ele escreveu esses três livros, um deles foi na meia-vida, então até ali ele já tinha tido uma experiência enorme, né, na sua trajetória, e Eclesiastes acaba escrevendo já na sua velhice. E ele acaba deixando essas informações, esses conselhos para nós, porque tudo que ele deixou em Eclesiastes, na realidade, é aquilo tudo que ele acabou provando, né? A Bíblia é bem clara em nos dizer que ele provou de todas as coisas. Não houve homem maior que Salomão naquele tempo em que ele tinha tudo aquilo que ele queria, da forma que ele queria, que ele desejava, tudo que ele podia fazer com suas mãos, ele fez, né? Então, nós podemos entender, irmão Cristiano, que a sua juventude também foi uma fase de bastante desafios, de bastante coisas, de muitas ideias, de muitas, né, atitudes que levou a ele no final da sua trajetória a repensar, né? É o que nós vamos ver ali depois no capítulo 12 em diante. Ele acabou começando a repensar naquilo que ele fez para trás. E aí ele deixa essa orientação no versículo 9, que é pro jovem alegrar-se. Ele não tá dizendo aqui, ó, não se alegre. Ele não, sim, tá dizendo assim, não, né, não seja feliz, não tenha a alegria na sua juventude, porque isso tudo é passageiro. Não, ele tá dizendo ali, né, irmão Cristiano, né, alegra-te, jovem. Né? Ele vai dizer assim, alegre-te, te recreie, né? Satisfaça o desejo do teu coração. Ele vai dizer, né, na minha versão aqui, ele diz assim, ó, alegra-te, jovem, na tua juventude, recreie-se o teu coração nos dias da tua mocidade, anda pelos caminhos que satisfazem o teu coração, né, e agradam os teus olhos. Quer dizer, até aqui ele também já havia provado isso, né? Sim. Salomão havia aprovado essa satisfazer dos olhos, né, do seu coração, né? E só ele vai dizer depois, mas sabe, porém, tem uma coisa.
1: Tem um problema.
2: Não esquece. Que de todas as coisas Deus te pedirá conta. Ele deixou bem claro, né? Porque na sua velhice ele entendeu isso, né? Que realmente chegará um tempo em que Deus vai requerer o que é que nós fizemos com a vida que ele nos deu, né? Com a oportunidade que ele nos deu, com o tempo que ele nos deu nessa trajetória. Mas continua.
1: Se nós pudéssemos resumir, né? Se nós pudéssemos fazer uma visão geral do livro de Eclesiastes para a juventude, Salomão iria estar nos dizendo e querendo nos alertar sobre dois pontos. E eu acho que esses dois pontos vão resumir bem o que Salomão tenta passar, né, para o povo e para os jovens, principalmente. O primeiro ponto é: alegra-te, jovem, no dia da tua juventude, a qual nós fizemos a leitura, 11 e 9. E também o 12 e 1, que não deixa de ser importante, né? Muito pelo contrário. Ele vai dizer, olha, e lembra-te do teu Criador nos dias da tua mocidade. Então ele vai tá fazendo um alerta. Ele vai dizer, olha, alegre-te, né? Alegra o teu coração, anda pelos caminhos do teu coração. Se te parece bom aos teus olhos, né, anda pelos caminhos do teu coração. Só não te esqueça que Deus te trará a juízo. Então todas as coisas serão trazidas a juízo por Deus.
2: Até porque no 12:1 ele vai dizer que ele é o Criador, né?
1: Sim.
2: Da mocidade. Ele é o Criador desses anos que ele tem dado para nós, né? Como como para nós regalarmos os nossos dias na mocidade.
1: Sim, e o 12:1 nos diz: lembra-te do teu Criador nos dias da tua mocidade, vírgula, antes que venha os dias maus e cheguem os anos dos quais venhas a dizer: não tenho neles contentamento ou prazer. Então, nós considerando esses dois conselhos, né? Esses dois conselhos aqui deixados por Salomão, a gente pode descrever o jovem que agrada a Deus, né? E o jovem que agrada a Deus é aquele que se alegra da presença de Deus. Então, quando a gente se aprofunda no versículo 9, a gente percebe que Deus quer que o jovem dê o que é bom ao seu coração nos dias da sua mocidade. Muitos jovens, irmão Augusto, eles acham que pela sua pouca idade, né, eles devem aproveitar a vida. E o aproveitar a vida desses jovens, muitas vezes, é longe dos caminhos de Deus. E o aproveitar a vida, para eles, são os prazeres da carne. Só que é o contrário. Aquilo que é bom não são os prazeres da carne, mas todas as coisas boas que são criadas por Deus. Então Deus é o Criador de todas as coisas. E tudo que Deus criou, Ele criou para o bem do homem. E essas coisas, então, elas podem ser usufruídas com o temor a Deus.
2: Com certeza. Porque a gente vive, né, um tempo, a gente sabe, como já passamos pela juventude, né, que são momentos, né, que vivemos momentos de alegrias, momentos de decepção, né? E é nessa fase, na realidade, que as coisas parecem mais fáceis, né? Nesses momentos da juventude, as coisas parecem mais fáceis porque não acabamos não olhando para as consequências que virão logo após esses dias, né? Ao longo dos anos. É como que nós plantarmos sementes sem revisá-las, né? Plantarmos sementes sem saber aquilo que a gente está colocando na terra, né? Enquanto, muitas das vezes, a gente está lançando no solo algo que a gente não queria... Apenas lançamos, né, por lançar, que é aqui uma referência a uma plantação, nascem às vezes frutos que nós não queremos colher, né? É na nossa juventude, é nesse tempo de juventude, é que muitas atitudes, né, são né, muitas coisas nós fizemos que ao longo dos anos, né, a nossa velhice, o momento da nossa velhice, é que nós vamos nos dar conta que nós estamos colhendo consequências daquilo que nós plantamos lá atrás. É por isso que a orientação da palavra de Deus é para nós nos alegrarmos, mas aqui o alegre na sua juventude é uma referência, se alegrem com as coisas de Deus, né? Fazendo a vontade de Deus, andando nos caminhos de Deus, obedecendo à palavra de Deus. Não está dizendo, claro, que nós não teremos aqui o nosso momento, né? Uma descontração de alegrias, né? Sim. Mas coisas que a gente tenha plena consciência que não trarão para nós consequências trágicas, consequências que nos farão lamentar mais lá na frente, né? Que é o que muitas vezes a juventude nos dias de hoje tem enfrentado, né? Longe dos caminhos de Deus, vivendo uma vida, que nem o irmão disse ali, né? Vivendo a vida de qualquer jeito, achando que a vida vai ser eterna. Não, aqui a vida é passageira, né? A Bíblia nos diz que vai chegar um tempo, e o próprio autor aqui está escrevendo, né, que ele vai dizer ali que antes que venha os dias maus e chegue os anos, o qual nós vamos dizer: não tenho neles contentamento, porque vai chegar um tempo nas nossas vidas, e a velhice vai chegar nas nossas vidas para todos nós, que nós vamos, né, parar e refletir da forma em que o autor aqui estava refletindo, e vai dizer: o que é que eu fiz da minha vida, em quem eu apostei a minha vida, em quem eu coloquei a minha vida, né? E muitas das vezes a gente vê que muitos jovens não colocam as suas vidas na presença de Deus. Pelo contrário, se jogam em coisas que, ao decorrer dos anos, né, vai trazer a eles tristezas e mais tristezas. Então, por isso que o autor está dizendo aqui que é para nós alegrarmos, sim, né, vivermos a vida alegre na presença de Deus, fazer aquilo que deseja o nosso coração, mas sabendo, né, que nós temos um compromisso com Deus. Né?
1: O versículo 10 aqui vai dizer assim: ó, afasta, pois, a ira do teu coração e remove da tua carne o mal. Porque a adolescência e a juventude são vaidades. Há desgosto, há uma dor muito grande, irmão Augusto, quando o jovem, ele não alcança a verdadeira satisfação. Como é triste de ver um jovem frustrado, né? Aquele jovem que não é alegre consigo mesmo, que não consegue ter uma paz, que não consegue ter uma alegria na sua vida. Só que a verdadeira satisfação, nós temos que entender que esta verdadeira satisfação, esta verdadeira alegria é um dom de Deus para nós. E ela só pode ser alcançada quando a gente tem uma vida de temor a Ele. Você não vai alcançar a verdadeira alegria nos prazeres da juventude. Você não vai alcançar a verdadeira alegria nos prazeres deste mundo, vivendo uma vida desregrada, como eu falei anteriormente, como se não existisse o amanhã.
2: Sem pensar nas consequências.
1: Sem
2: que
1: pensar
2: trará,
1: nas,
2: né,
1: consequências.
2: É como um jovem que, fazendo uma alusão aqui, né, irmão Cristiano? É como um jovem que recém aprendeu a dirigir, né? Pegou o carro do seu pai sem seu pai saber, né? E para ele é fácil, né? Seu pensamento é só sair, dirigir e não se importar com o que virá pela frente. Mas as consequências que virão depois serão catastróficas, né? Pelo fato de ele não saber o que ele tem nas mãos, não saber, né, lidar com aquilo ali, não entender o que é que realmente ele está fazendo, assim, a vida do jovem sem Deus, né? Ele está vivendo a vida desregrada, né, sem, né, de qualquer forma, e achando que talvez lá na frente o resultado será benéfico para ele, e às vezes não, né? Às vezes não traz benefício, né, só para completar o mundo.
1: Vivem ao seu bel prazer, né, achando que tudo tem que girar em torno dele,
2: de si,
1: né, mas a verdadeira alegria, o verdadeiro prazer, ele vem na adoração ao nosso Deus. Então nós temos e nós devemos adorar ao nosso Deus verdadeiro. Segundo ponto, o jovem que agrada a Deus é aquele que lembra do seu Criador nos dias da sua mocidade. O inimigo vai dizer assim, ó, irmão Augusto, a juventude é para o prazer, a meia-idade é para os negócios, para nós ocupar o nosso tempo com os negócios. E a velhice? Ah, a velhice é para a religião. O inimigo vai dizer isto. Só que a Bíblia, a palavra de Deus, o Senhor Jesus, ele vai dizer o contrário. Ele vai dizer, olha, a tua juventude, a tua meia-idade e a tua velhice são para o Criador. Então nós temos que fazer esta divisão. Nós temos que entender que todos os momentos da nossa vida, nós temos que adorar a Deus. E é especialmente na juventude que nós somos mais inclinados a nos esquecer do nosso Criador, né?
2: Com certeza.
1: Esquecer daquilo que Deus fez por nós.
2: É onde muitas das vezes a mente está cheia, né, de dúvidas, cheia de porquês, né? E geralmente o jovem que não tem uma direcionamento, talvez, né, Não tem essa inclinação para a palavra de Deus, para a leitura da Bíblia, às vezes não entende até, né, o que nela está escrito, ele tem a tendência de realmente de se inclinar para as coisas mais fáceis, né, para as coisas que lhe satisfazem no momento, mas o fato é a questão, se nós analisarmos ali, a questão das drogas hoje, né?
1: Isso.
2: O jovem que não conhece a palavra de Deus, que não entende que a Bíblia Sagrada manda nós nos afastarmos dessas coisas para que a gente viva uma vida saudável na presença de Deus, viva uma vida com alegria repleta na presença de Deus, é mais fácil ele se inclinar para esse lado, mas os frutos que virá depois disso são frutos ruins. Né? São dias difíceis, são dias que esse jovem com certeza ele vai dizer, mas por quê? Né, o porquê, por que que eu não entendi, por que que eu não vi, mas realmente é porque muitas das vezes não está, ou, né, não nasceu num lar cristão, ou talvez não deu crédito para quem está falando, para quem está pregando a palavra de Deus, ou talvez às vezes não pegou um livro sagrado, né, na sua casa para tentar ler e entender o que é que Deus quer de nós. Isso. Na nossa juventude, né, para que a gente viva uma vida plena, né, de alegria na sua presença.
1: Enquanto eu estudava, eu meditava nessa palavra, eu comparava aos anos da mocidade como se a gente estivesse caminhando em um campo minado. E poucos conseguem atravessar esse campo minado, irmão Gus, sem explodir aqui ou ali. É muito difícil. Por isso que a gente tem que ter muito cuidado. E o que nos alicerça e o que abre a nossa mente, o que nos alinha num caminho é a palavra de Deus. Por isso que nós temos que entender, por isso que nós temos que nos manter alicerçado na palavra de Deus. Porque quando eu tenho a palavra de Deus como a minha única regra de fé e conduta, eu consigo alicerçar a minha vida e eu consigo resistir às influências deste mundo. Por isso que o meu desejo nesta noite, eu quero fazer isto antes de orar, que o nosso tempo já foi, eu quero que o meu desejo é que você procure conhecer quem realmente é o seu Criador. Procure conhecer este Deus que criou os céus e a terra, este Deus que nos deu a vida. Mas para fazer isto, você precisa ler a palavra de Deus. Então leia as escrituras sagradas. Você tem uma Bíblia, hoje você tem acesso à internet, ela é muito abrangente. Você consegue ver várias versões da palavra de Deus. Então não é por falta de acesso à palavra que você vai deixar de conhecer. É realmente se você não quiser.
2: E é uma atitude que pode mudar a tua
1: história, mudar a vida.
2: Mudar a tua vida.
1: Com certeza. Vamos orar. Eu quero orar nesta noite pelos pedidos de oração, né, que tem chegado a nós. Quero orar, temos um pedido aqui por Bruno Oliveira, por Carmen Batista e também pelo seu Pipico ali da esquina da Rosinha. Quem faz este pedido para nós é o Bugrivé, então nós vamos estar orando. Orando também pela irmã Heloína do Passo das Tropas, orando pela irmã Eliane e pelo Telmo e a sua família, né? Isso. E também pela irmã Petronira. Nosso Deus e Pai Celestial, muito obrigado por este momento a qual o Senhor tem nos concedido, por nós estarmos aqui na Rádio Integração. Obrigado, Deus, pela vida do Alexandre, que esteve conosco aqui durante esta uma hora. Obrigado, Deus, pela vida do seu Wilson, que é o diretor desta emissora, que tem aberto as portas para nós anunciarmos a tua palavra. Quero te agradecer, ó Deus, por cada ouvinte que nesta noite esteve ligadinho conosco, por cada pessoa que esteve nos acompanhando, que esteve compartilhando esta live. Eu entrego tudo nas tuas mãos e o Senhor conhece a vida de cada um. Também eu quero orar pela irmã Heloína do Passo das Tropas, pela sua família. O Senhor é poderoso para dar vida, para resolver as situações. Oro também pela irmã Petronira, a sogra do pastor Paulo. Meu Deus, usa esta serva tua, Pai, como um instrumento nas tuas mãos. Eu sei que ela é exemplo para toda esta juventude. E eu quero, meu Deus, nesta noite, que seja feita a sua vontade na vida da irmã Petronira. Também eu oro pela Eliane, também oro pelo Telmo, ó Deus, pela família destes servos teus. Abençoa cada um, eu não sei a necessidade, mas o Senhor sabe o que cada um necessita. Eu entrego nas tuas mãos, ó Deus, e se for a sua vontade, neste momento o Senhor pode entrar com providência e dar a vitória que cada um está desejando. Também eu quero orar por cada jovem que nos acompanhou nessa programação. Pai, toca no coração, toca na vida. Eu não sei o que cada um passa, eu não sei o que cada um enfrenta, mas o Senhor sabe, o Senhor conhece a vida, o Senhor conhece os sentimentos, o Senhor conhece o coração de cada um. Meu Deus, toca, transforma e restaura vidas de jovens neste momento. Abençoa cada um, ó Pai. Nós entregamos tudo nas tuas mãos e nós te agradecemos por mais esta programação. Fica conosco neste final de semana, é o que nós te pedimos e nós te agradecemos no nome do Senhor Jesus. Amém.
0: Termina aqui o programa Cristo é a Solução. Agradecemos o carinho da sua audiência e que até o próximo programa, permitindo Deus, tenhamos uma semana abençoada debaixo da potente mão de Deus. E não esqueça, Jesus te ama, Jesus te chama, Jesus te salva, pois Cristo é a solução.
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14: O número de marcas de azeite de oliva do Rio Grande do Sul, qualificados com o selo Produtos Premium Origem e Qualidade RS, quase dobrou neste ano, passando de 14 para 26. A certificação é concedida pelo Governo do Estado por meio da Secretaria de Inovação, Ciência e Tecnologia, em parceria com o Instituto Brasileiro de Olivicultura, a produtos de origem gaúcha submetidos a critérios específicos de qualidade. A ampliação da lista ocorre em um momento de maior atenção à procedência e às características dos azeites comercializados no Brasil. Para receber o selo, os produtos precisam ter origem comprovada e passar por análises físico-químicas e avaliação sensorial, que verifica a presença de atributos positivos e a ausência de defeitos. O presidente do Instituto Brasileiro de Olivicultura, Flávio Obino Filho, destaca que a certificação não se limita à análise de um único parâmetro.
15: A gente deve lembrar que esses azeites que estarão nos comercializados, que serão comercializados com o selo, eles foram testados químico e fisicamente e também sensorialmente. São azeites sem defeitos. E mais do que isso, tem um padrão de qualidade superior ao extra virgem normal.
14: Um dos critérios adotados pelo programa é a acidez máxima de 0,3%, índice mais restritivo que o limite de 0,8%, estabelecido para a classificação de azeite extra virgem convencional. O parâmetro não representa por si só uma diferença perceptível no valor, mas está relacionado às condições da fruta e aos cuidados adotados durante a colheita, transporte e produção, resultando em um azeite mais estável e rico em polifenóis e antioxidantes. Na avaliação de Obino, o índice estabelecido pelo programa evidencia o trabalho realizado desde a colheita das azeitonas. Ele diz que o índice mais baixo de acidez mostra todo o cuidado que se teve por um produtor, desde o momento da colheita até sua rápida transformação em azeite. A certificação também exige a rastreabilidade dos lotes, desde o cultivo das oliveiras até a extração do azeite no lagar. As amostras passam por análises laboratoriais e por avaliação sensorial, realizada por provadores treinados em identificação da marca ou do produtor, ou seja, às cegas. Durante o painel sensorial, os avaliadores verificam características como frutado, amargo e picante e procuram identificar eventuais defeitos. A avaliação segue procedimentos padronizados com as amostras codificadas para evitar que informações sobre a sua origem interfiram no resultado. O crescimento no número de marcas certificadas também ganha relevância diante das discussões sobre a qualidade dos azeites importados comercializados no Brasil. Para o presidente do Ibroliv, a identificação dos produtos aprovados pelo programa permite ao consumidor diferenciar os lotes submetidos ao processo de avaliação. Obino afirma que a certificação oferece uma referência adicional no momento da compra. Ele diz que se já se tem no Brasil essa preocupação de azeites virgens vendidos como extra virgem importados da Europa, esse azeite comercializado com selo tem a garantia de que o lote foi testado. O azeite que está no balcão é o azeite que foi testado sensorialmente e, mais do que isso, tem padrões muito mais elevados. Receberam o selo neste ciclo as marcas Alto Bonito, Altos da Bolena, Batalha, Biome Pampa, Cadenza, Candeia, Capela de Santana, Casa Gabriel Rodrigues, Cerro Partido, Dom José, Estância das Oliveiras, Fazenda Quintana, Herança do Cerro, Milonga, Nina, No, Olivai, Olivas Daltas, Olivas do Campo, Olivas do Sul, Olivos Serra do Caverá, Quatro Luas, Sol das Olivas, Tenuta do Bosque, Terroá e Torrinhas. Criado em 2022 pelo Governo do Estado por meio da Secretaria de Inovação, Ciência e Tecnologia, em parceria com o Ibroliva, o programa Produtos Premium Origem e Qualidade RS estabelece critérios de procedência e qualidade para os produtos certificados. Com a nova relação, 26 marcas de azeite de oliva passam a integrar a seleção deste ano. A entrega do selo será durante a Expo Inter, no primeiro dia de setembro, às 6 horas da tarde, na Casa do Ibroliva, no Parque de Exposições Assis Brasil, em Esteio. 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
6: 19 horas e 9 minutos.
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8: 19 horas e 52 minutos.

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15: 20 horas e 7 minutos.

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12: 20 horas e 18 minutos.

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2: 20 horas e 41 minutos.

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